0: de vanguarda brasileira, ele fala com o leitor.
1: Mário de Andrade fundou a etnomusicologia no Brasil e iniciou uma revolução na produção artística nacional. Ele foi um dos principais expoentes do movimento modernista brasileiro, ao lado de Oswald de Andrade e Sérgio Millier, mas no prefácio, Pedro Fragelli afirma que Mário de Andrade é o intelectual brasileiro mais importante da primeira metade do século XX.
2: A meu ver, a intervenção cultural que o Mário de Andrade realiza é incomparável em relação aos outros autores, do ponto de vista da sua abrangência e do ponto de vista da sua influência, até porque a obra do Mário de Andrade, ela é uma obra tentacular, né? Ela ultrapassa os limites da literatura e abrange a música, abrange as artes plásticas, abrange a cultura popular, os costumes, né? A dança. Então é uma atuação muito mais ampla e mais vasta que a dos outros modernistas.
1: O conjunto excepcional de documentos sobre a música brasileira, diversa e variada, é um dos principais legados de Mário de Andrade. Segundo ele, a singularidade dos ritmos nacionais era a diferença ou o desvio em relação aos padrões da música clássica ou tradicional europeia.

0: Mário de Andrade começou a escrever sobre a música brasileira nos anos 1920, quando os músicos e ritmos do Brasil começavam a ser conhecidos no exterior. Mas, segundo Pedro Fragelli, a singularidade da música que ele buscava e defendia é muito diferente do exotismo que faz sucesso no estrangeiro.
1: Isso o preocupava na medida em que ele notava que o que era difundido aqui, em geral, se caracterizava por uma música que realçava de maneira excessiva as características da música brasileira para agradar um gosto europeu pelo exótico. Agora, o projeto de construção da música nacional do Mário de Andrade tem em vista a formação de uma música que pudesse contribuir para a música dita universal. Os textos do Mário mostram que a música brasileira é muito mais complexa e muito mais variada e rica do que se imagina por aqui. Ele mostra a possibilidade de desprovincianizar o pensamento nos países de origem colonial.
0: Por enquanto, escrito sobre a música popular brasileira só existe em francês, mas Pedro Fragelli já está trabalhando em uma versão em português, reunindo em um só volume o trabalho revolucionário de Mário de Andrade sobre o tema.
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3: Tiago de Aragão.
4: Na semana passada aconteceu uma das notícias mais importantes do ano em geopolítica e quase ninguém percebeu. Os Emirados Árabes Unidos saíram da OPEP. 58 anos de associação encerrados numa nota de imprensa de 3 parágrafos. E o mundo olhou para o outro lado, porque estava preocupado, de uma forma justificada, óbvio, com o Estreito de Hormuz, com a viagem de Trump para Pequim e alguns outros temas. Por que isso importa muito mais do que parece? Inclusive para o Brasil. Primeiro, óbvio, os Emirados saíram porque queriam produzir mais petróleo do que a OPEP deixava. A capacidade instalada do país é de quase 5 milhões de barris por dia. A cota da OPEP limitava em 3 milhões e 600 mil essa produção. Ou seja, 30% da capacidade de produção dos Emirados Árabes Unidos ficava ociosa, parada, paga, gerando frustração todo trimestre. Essa é a explicação técnica, está nos jornais e é a explicação correta. Mas essa é a parte menos interessante da história. A parte interessante é a seguinte. Em 29 de dezembro do ano passado, aviões sauditas bombardearam um carregamento de armas dos Emirados, no Iêmen, vizinho. Foi a primeira vez na história recente que dois aliados do Golfo se atacaram militarmente. E os Emirados nunca esqueceram esse ataque. Depois, durante a guerra recente do Irã, mísseis iranianos caíram em território emirate. E a Arábia Saudita ficou em silêncio. Não houve solidariedade, não houve coordenação militar, não houve apoio diplomático. Para Abu Dhabi, tal dos Emirados Árabes Unidos, ficou claro que aquela aliança era

0: uma ficção. Sair da OPEP, portanto, não é uma decisão só econômica, é uma espécie de divórcio, um divórcio anunciado em comunicado oficial. E os Emirados estão dizendo, com uma elegância protocolar do Golfo, que não vão coordenar política de preços com o país que os bombardeou. Tem mais. Os Emirados saíram exatamente no momento em que a administração Trump diz, em público e em privado, que considera a OPEP mais um cartel a serviço da Rússia. Preço alto do petróleo significa receita alta para Moscou. E receita alta para Moscou significa mais ataques em Kiev. Ao sair, Abu Dhabi entrega a Washington exatamente o que Washington queria: a capacidade emirate de derrubar o preço do barril de petróleo a qualquer momento, sem precisar consultar Riad, na Arábia Saudita, nem Putin. E não é coincidência. Dias antes do anúncio, o secretário do Tesouro americano defendeu no Senado a abertura de linhas de swap de dólar para os Emirados, não para a Arábia Saudita. Quem viveu o suficiente em Washington sabe que essas coisas são combinadas antes. E tem ainda uma outra camada que talvez seja ainda mais importante. O ministro de Energia dos Emirados disse em 2022 que o petróleo está em modo de declínio, que supor que a centralidade do petróleo é permanente seria um pensamento mágico. E aí, ele que está dizendo isso, o ministro de energia de um país que vive de exportar petróleo. A leitura emirate é direta. Se o petróleo vai perder relevância nos próximos 2 ou 3 décadas, a estratégia racional é extrair tudo agora, monetizar enquanto há comprador e construir uma economia que não dependa do barril. A OPEP foi feita para um mundo em que o petróleo era escasso e a demanda crescia para sempre. Esse mundo está acabando. E Abu Dhabi foi o primeiro Estado membro a admitir isso publicamente. E por que que isso importa para o Brasil? Por 3 motivos. A volatilidade do barril vai aumentar. Para o Brasil, que é exportador de petróleo bruto, mas importador de derivados, o resultado é assimétrico e vai aparecer no preço final do diesel. Segundo, a OPEP era uma das poucas instituições do sul global que funcionava de fato. Sua erosão sinaliza que a era de coordenação coletiva entre países em desenvolvimento está em recuo. Vale prestar atenção especialmente quando se discute uma estatal brasileira de terras raras. Por último, a lição, que talvez seja mais incômoda, que os Emirados eles acabam de demonstrar que na competição entre potências, países médios sobrevivem melhor sozinhos, alinhados bilateralmente com Washington ou Pequim, do que dentro de blocos coletivos. A OPEP não morreu essa semana, mas a ideia de que o Golfo era uma unidade política coordenada, essa morreu. Daqui a 10 anos, quando alguém escrever a história do fim da ordem energética que organizou o século XX, a data de 1º de maio de 2026 vai aparecer e, por enquanto, está no rodapé das nossas conversas. Thiago de Aragão falando direto de Washington.
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3: Paris, 4 de maio de 2026. Essas são as principais notícias desta segunda-feira. O Irã ameaça atacar barcos da Marinha Americana que se aproximarem do Estreito de Hormuz. A advertência foi feita hoje, após anúncio do presidente americano Donald Trump, de uma operação para desbloquear a região, com a participação de mais de 15 mil soldados. Segundo Trump, a Marinha dos Estados Unidos apenas escoltará navios de países que, segundo suas palavras, não têm nada a ver com o conflito no Oriente Médio. No entanto, Trump garantiu que, se a operação for dificultada por Teherã, o exército americano vai utilizar a força. O Irã afirma que qualquer intervenção militar americana no Estreito de Hormuz será considerada uma violação do cessar-fogo em vigor desde 8 de abril. O secretário-geral da OTAN, Mark Rutte, declarou nessa manhã que os europeus entenderam o recado do presidente americano Donald Trump e estão dando um passo à frente. A avaliação foi feita após o Washington anunciar a retirada de 5 mil soldados da Alemanha, medida que reforça a cobrança por um maior envolvimento da Europa na guerra contra o Irã. De acordo com Rutte, os países europeus já trabalham para garantir a implementação de acordos firmados com os Estados Unidos, especialmente no que diz respeito ao uso de bases militares no continente. Dezenas de líderes europeus se reúnem em Erevan, na Armênia, para a 8ª cúpula da Comunidade Política Europeia hoje e para a cúpula Armênia-União Europeia amanhã. Entre as personalidades, marcam presença o presidente francês Emmanuel Macron, o primeiro-ministro britânico Keir Starmer, o presidente ucraniano Volodymyr Zelensky e a presidente da Comissão Europeia Ursula von der Leyen. Os eventos são um claro sinal de que a Armênia quer se afastar da influência da Rússia. Não por acaso, um dos focos dos eventos vai ser a adesão da Armênia à União Europeia, um processo iniciado no ano passado. As autoridades holandesas anunciaram nessa manhã que tentarão repatriar dois passageiros doentes a bordo de um navio de cruzeiro estacionado no Oceano Atlântico, que enfrenta um surto de antivírus. Na véspera, a Organização Mundial da Saúde anunciou a morte de 3 pessoas a bordo dessa embarcação, infectadas por essa doença que provoca síndrome respiratória aguda. O navio MV Ondius saiu de Ushuaia, na Argentina, em direção a Cabo Verde, onde está nesse momento, diante da costa da capital Praia. 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Onze horas e 30 minutos em Paris, 6:30 pelo horário de Brasília. 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
3: Bom dia, céu nublado e 15 graus em Paris, em destaque nesta segunda-feira, 4 de maio de 2026. Trump anunciou operação para desbloquear Estreito de Hormuz, apesar das ameaças do Irã. Dezenas de líderes europeus se reúnem na Armênia para a 8ª cúpula da Comunidade Política Europeia. E autoridades holandesas tentam repatriar 2 passageiros doentes a bordo de um navio no Oceano Atlântico que enfrenta um surto de antivírus. Essas e outras notícias a seguir. O Irã ameaça atacar o exército dos Estados Unidos caso barcos da Marinha Americana se aproximem do Estreito de Hormuz. A advertência foi feita nessa manhã após o anúncio do presidente americano Donald Trump de uma operação a partir dessa segunda-feira para tentar desbloquear a região. Segundo Trump, a Marinha dos Estados Unidos apenas escoltará navios de países que, segundo suas palavras, não têm nada a ver com o conflito no Oriente Médio. No entanto, Trump garantiu que se a operação for dificultada por Teherã, o exército americano vai utilizar a força. Em um comunicado, o Comando Militar dos Estados Unidos para o Oriente Médio indicou o uso de destroyers lançadores de mísseis, mais de uma centena de aeronaves, além de contar com a participação de mais de 15 mil soldados. O Irã afirma que qualquer intervenção militar americana no Estreito de Hormuz será considerada uma violação do cessar-fogo em vigor desde 8 de abril. Apesar da trégua, as hostilidades continuam no Líbano entre Israel e o grupo Hezbollah. No domingo, o exército israelense emitiu mais uma ordem para a evacuação de milhares de moradores no sul do país e realizou também bombardeios que deixaram 1 morto e 8 feridos. Dezenas de líderes europeus se reúnem em Erevan, na Armênia, para a 8ª cúpula da Comunidade Política Europeia nessa segunda-feira e também na terça para a cúpula Armênia-União Europeia. Entre as personalidades, marcam presença o presidente francês Emmanuel Macron, o primeiro-ministro britânico Keir Starmer, o presidente ucraniano Volodymyr Zelensky, além das principais autoridades da União Europeia, como Ursula von der Leyen e António Costa. Os eventos são um claro sinal de que a Armênia quer se afastar da Rússia em um momento em que Moscou enfrenta dificuldades para manter sua zona de influência na região do Cáucaso. Não por acaso, um dos focos do evento será a adesão da Armênia à União Europeia, um processo iniciado no ano passado e apoiado por 72% da população. Em entrevista à RFI, o professor da Sciences Po de Paris, Tornike Gordzadze, especialista em Cáucaso, analisa o fenômeno. Vamos ouvi-lo.
5: Isso acontece em um momento extremamente importante, porque a Armênia está tentando uma política totalmente nova de diversificação de sua política externa. Falando claramente, trata-se de uma emancipação em relação à tutela russa, que foi muito presente e muito forte. E a União Europeia e a comunidade política europeia, ao decidirem organizar essas cúpulas em Erevan, lembrando que no ano passado isso também ocorreu na Moldávia, pouco antes das eleições decisivas no país, querem mostrar à população armênia que seus desejos e aspirações não ficam sem resposta e que a União Europeia responde positivamente a essas aspirações. Acredito que isso é muito importante.
3: Gordadze foi entrevistado pelo repórter Daniel Valô. Em Erevan, antes da abertura da cúpula na Armênia, o secretário-geral da OTAN, Mark Rutte, afirmou que países europeus estão garantindo a implementação de acordos com os Estados Unidos sobre o uso de bases militares. Segundo ele, as nações europeias entenderam o recado do presidente Donald Trump, que tem criticado aliados por não contribuírem o suficiente no contexto da guerra envolvendo o Irã. As declarações foram feitas depois que os Estados Unidos anunciaram a retirada de 5 mil soldados da Alemanha, movimento visto como forma de punir Berlim em meio a uma crise diplomática entre a Alemanha e os Estados Unidos. As autoridades holandesas anunciaram nessa manhã que vão tentar repatriar dois passageiros doentes a bordo de um navio de cruzeiro no Oceano Atlântico que enfrenta um surto de antivírus. Na véspera, a Organização Mundial da Saúde anunciou a morte de 3 pessoas a bordo da embarcação infectadas por essa doença que provoca síndrome respiratória aguda. O navio MV Ondio saiu de Ushuaia, na Argentina, em direção a Cabo Verde, onde está nesse momento. Segundo a empresa operadora do cruzeiro, o desembarque e a triagem médica dos passageiros exigem uma coordenação com as autoridades sanitárias locais. Embora médicos tenham sido enviados ao navio, nenhuma autorização foi concedida até o momento por Cabo Verde. A digitalização de cerca de 13 milhões de documentos estão permitindo a famílias do mundo inteiro terem uma resposta pela primeira vez a uma incômoda pergunta: será que seus antepassados eram nazistas? As fichas cadastrais dos membros do partido de Adolf Hitler, que passaram décadas guardadas, agora estão acessíveis através de uma busca simples no site de um jornal alemão. Os detalhes com o correspondente da RFI em Düsseldorf, Gabriel Bruste.
6: A verdade é que eles não eram assim tão secretos, mas nunca foram disponibilizados de uma forma que as pessoas pudessem acessar facilmente. O que o jornal alemão Die Zeit fez foi ter acesso a todos os dados e organizar de forma que agora é possível simplesmente digitar um sobrenome e ver a ficha de filiação daquela pessoa ao partido nazista, acompanhada de data de nascimento, cidade de origem, profissão e outros dados também. Ou seja, se as informações baterem, não fica nenhuma dúvida de quem era aquela pessoa. O perfil típico do membro do partido eram homens jovens, principalmente nascidos entre 1900 e 1915, que vivenciaram a Primeira Guerra Mundial na infância e também na adolescência. Em geral, eram trabalhadores do setor privado e também do público. Cerca de 60% dos funcionários públicos pertenciam ao partido nazista, além de profissionais liberais também e muita gente com qualificação técnica. Os trabalhadores da indústria eram uma exceção. Eles ainda permaneciam fiéis ao Partido Social Democrata. Enfim, esses documentos trazem um raio-x estatístico que é um prato cheio aí para os historiadores mergulharem nos próximos anos. É algo realmente inédito.
3: Ouvimos Gabriel Brust, correspondente da RFI em Düsseldorf. Um ataque de míssil russo nesta segunda deixou ao menos 4 mortos e 16 feridos na cidade de Merefa, no leste da Ucrânia. O ataque danificou casas e prédios residenciais. E um terremoto de magnitude 6 foi registrado nesta segunda na ilha de Samar, no centro do arquipélago das Filipinas. O tremor foi detectado às 14h09 pelo horário local, a uma profundidade de mais de 73 quilômetros. 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
3: Olá, esse é o segundo bloco do programa da RF Brasil. Na sequência, vamos saber como a imprensa francesa aborda o anúncio da candidatura de Jean-Luc Mélenchon, líder do partido da esquerda radical França Insubmissa, às eleições presidenciais francesas de 2027. Depois a gente ouve uma reportagem sobre um livro lançado aqui em Paris que traz ensaios e críticas de Mário de Andrade traduzidos em francês. Para terminar na crônica O Mundo Agora, Thiago de Aragão analisa a saída dos Emirados Árabes Unidos da OPEP. Mas antes, no programa Linha Direta, vamos até a Alemanha conhecer uma ferramenta de busca online para a busca de antepassados que integraram o Partido Nazista. Confira.
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5: A digitalização de cerca de 13 milhões de documentos do passado estão permitindo a famílias do mundo todo responderem pela primeira vez a uma pergunta incômoda. Será que meus antepassados eram nazistas? As fichas cadastrais dos membros do partido de Adolf Hitler, que passaram décadas guardadas, agora estão acessíveis através de uma busca simples no site de um jornal da Alemanha e está causando muito impacto no país. Nós vamos até Düsseldorf falar com o correspondente Gabriel Brust para saber como este arquivo se tornou público e como fazer para ter acesso a ele. Olá, Gabriel, bom dia. Por que esses documentos só vieram à tona agora?
6: Bom dia. Olha, a verdade é que eles não eram assim tão secretos, mas nunca foram disponibilizados de uma forma que as pessoas pudessem acessar facilmente. O Arquivo Nacional dos Estados Unidos chegou a publicar os arquivos online em microfilme, mas não dava para pesquisar por nome, por exemplo. O que o jornal alemão Die Zeit fez foi ter acesso a todos os dados e organizar de forma que agora é possível simplesmente digitar um sobrenome e ver a ficha de filiação daquela pessoa ao partido nazista, acompanhada de data de nascimento, cidade de origem, profissão e outros dados também. Ou seja, se as informações baterem, não fica nenhuma dúvida de quem era aquela pessoa.
5: E Gabriel, por onde andavam esses arquivos até hoje?
6: É uma história bem interessante. Pouco antes do fim da guerra, a liderança do Partido Nacional Socialista dos Trabalhadores Alemães, que era o nome oficial do partido nazista, ela ordenou a transferência de todos os fichários, coisa aí de 50 toneladas de papel, da sede do partido, a chamada Casa Marrom, em Munique, para uma fábrica de papel no distrito de Freimann. A ideia era destruir tudo, mas o dono da fábrica, um homem chamado Hans Huber, interrompeu a destruição assim que ele percebeu que tipo de informação tinha ali naqueles papéis. No outono de 1945, os americanos recuperaram esses documentos e levaram tudo para o Centro de Documentação de Berlim. São dois fichários diferentes, um é regional e um é nacional. A estimativa é de que 44% do fichário central e 77% do fichário regional sobreviveram a essa literal queima de arquivo. Os dois juntos somam 12,9 milhões de fichas de filiação ao Partido Nazista.
5: E Gabriel, dá para dizer com certeza que qualquer um que apareça nesses arquivos foi cúmplice das atrocidades cometidas no período nazista?
6: A resposta para essa pergunta ela não é simples. As fichas dos registros não trazem informações sobre o motivo da filiação ao partido. Mas o jornal Die Zeit afirma que a data de filiação oferece algumas pistas. Por exemplo, aqueles que se filiaram ao partido antes de janeiro de 1933, quando Hitler chegou ao poder, se filiaram por convicção política mesmo. Até porque, nos primeiros anos da existência do Partido Nazista, fazer parte dele trazia até mais desvantagens sociais do que vantagens. Era algo meio mal visto, né? Isso muda a partir de 1933, quando Hitler chega ao poder, e então muita gente também se junta ao partido, talvez até para obter alguma vantagem. Tanto que as filiações dispararam a partir desse ano. Não é possível concluir que todas as pessoas que se filiaram participaram ativamente dos crimes nazistas, como a perseguição e exploração da população judaica. Mas há um consenso entre historiadores hoje, o de que ninguém era forçado a se filiar ao partido nazista, como muitos alegaram depois do final da guerra.
5: E Gabriel, o que é mais possível descobrir através desses arquivos?
6: A gente fica sabendo ali, por exemplo, que ao longo de 20 anos, 10 milhões e 200 mil pessoas receberam um cartão de filiação ao Partido Nazista. Mas até 1930, o número de filiados era muito baixo, eram 82 mil pessoas apenas. Com a chegada ao poder, o número de filiados dispara, como eu comentei antes, e então ele atinge o seu auge no final da guerra, quando o Partido Nazista contava com 9 milhões de membros. O perfil típico do membro do partido eram homens jovens, principalmente nascidos entre 1900 e 1915, que vivenciaram a Primeira Guerra Mundial na infância e também na adolescência. Em geral, eram trabalhadores do setor privado e também do público. Cerca de 60% dos funcionários públicos pertenciam ao Partido Nazista, além de profissionais liberais também, e muita gente com qualificação técnica. Os trabalhadores da indústria eram uma exceção. Eles ainda permaneciam fiéis ao Partido Social Democrata. Enfim, esses documentos trazem um raio-x estatístico que é um prato cheio aí para os historiadores mergulharem nos próximos anos. É algo realmente inédito.
5: Muito obrigado, Gabriel Brust, correspondente da RFM Düsseldorf, na Alemanha, que participou do Linha Direta de hoje.
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3: A imprensa francesa desta segunda aborda o anúncio da candidatura de Jean-Luc Mélenchon às eleições presidenciais francesas de 2027. O candidato permanente, diz o jornal Libération em sua manchete, referindo-se à quarta vez que o líder do partido da esquerda radical França Insubmissa se dá o desafio. O diário destaca que o anúncio contradiz a promessa de Mélenchon, após sua derrota em 2022, de que não voltaria a concorrer ao cargo. Mas, segundo Libé, ele fez de tudo para não ter um sucessor dentro do partido. O jornal reconhece que as eleições municipais de março na França mostraram que o partido de Jean-Luc Mélenchon tem potencial em cidades historicamente ligadas à esquerda. Por isso, para o diário, o maior desafio dele será convencer o eleitorado abstencionista a ir às urnas. Essa foi realmente uma surpresa? Questiona o jornal conservador Le Figaro. Saindo de trás da moita, ironiza o diário, Mélenchon tenta se desvincular do caos que reina à esquerda. Diz, citando o interminável balé de pretendentes progressistas. Le Figaro considera que a principal briga de Mélenchon será contra o partido da extrema-direita Reunião Nacional, que cresce nas pesquisas, mas enfrenta a incógnita da candidatura de sua líder, Marine Le Pen, condicionada ao veredito da Justiça, que sairá em julho, sobre sua inelegibilidade. Para o jornal Le Parisien, o anúncio da candidatura de Mélenchon suscita um gosto amargo à esquerda francesa, que patina para se renovar. Um homem branco, de 74 anos, abastado, com uma longa carreira, ele não percebe que é a encarnação do passado? Questiona um deputado progressista, entrevistado sob anonimato pelo diário.
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7: O intelectual, escritor e poeta modernista Mário de Andrade foi o pioneiro dos estudos sobre a música popular brasileira. Entre os anos de 1920 e 1940, o autor de Macunaíma coletou e pesquisou cantos, danças e tradições folclóricas em todo o Brasil na busca de uma cultura brasileira autêntica. Pela primeira vez, os ensaios, críticas, matérias e poesias de Mário de Andrade sobre a música brasileira foram traduzidos em francês e publicados pela editora da prestigiosa Filarmônica de Paris.

0: livro escrito sobre a música popular brasileira de Mário de Andrade foi organizado por Pedro Fragelli, especialista na obra do escritor modernista. A tradução é de Mathieu Doss. A edição é ilustrada com fotografias das expedições de Mário de Andrade pelo Brasil. O organizador Pedro Fragelli, que veio a Paris participar do lançamento, ressalta que o livro em francês é único.
1: A grande maioria dos textos que estão reunidos no volume está publicada no Brasil, em edições disponíveis, algumas edições esgotadas, mas os textos estão espalhados em edições diversas, mas não há um volume que reúna uma parte significativa dos ensaios sobre música ou sobre música popular brasileira, mais especificamente do Mário de Andrade no Brasil. Então, essa, uma edição como essa falta no Brasil.
0: As traduções para o francês também são inéditas. O tradutor Mathieu Doss ressalta que os ensaios de Mário de Andrade sobre a música também têm a oralidade que marca os textos de ficção do autor.
2: Mário de Andrade, ele tem expressões assim, um pouco originais, ele faz elipses. Ele também usa, às vezes, umas palavras que hoje em dia não se usa mais. Quem conhece um pouco a escritura dele sabe que ele usa uma ortografia muito particular, né? Ele escreve, por exemplo, si com S-I. Ele não escreve ainda, mas ainda é o Mário de Andrade, né? No Macunaíma ele também faz isso. Então eu me perguntei, falei, meu Deus do céu, será que eu vou fazer isso em francês? E eu conversei com o Pedro Fragelli. E o Pedro me disse, olha, eu acho que é melhor a gente não fazer isso. Vamos manter o texto num francês, no registro natural. Mesmo assim, eu consegui ali, um ou outro momento, botar um pouco de oralidade em francês para dar essa impressão que do Mário, que é um texto muito generoso, né? O Mário, ele conta, né? Mesmo se quando são ensaios que falam da música, que falam de um projeto assim, de vanguarda brasileira, ele fala com o leitor.
0: Mário de Andrade fundou a etnomusicologia no Brasil e iniciou uma revolução na produção artística nacional. Ele foi um dos principais expoentes do movimento modernista brasileiro, ao lado de Oswald de Andrade e Sérgio Millier. Mas no prefácio, Pedro Fragelli afirma que Mário de Andrade é o intelectual brasileiro mais importante da primeira metade do século XX.
1: A meu ver, a intervenção cultural que o Mário de Andrade realiza é incomparável em relação aos outros autores, do ponto de vista da sua abrangência e do ponto de vista da sua influência, até porque a obra do Mário de Andrade, ela é uma obra tentacular, né? Ela ultrapassa os limites da literatura e abrange a música, abrange as artes plásticas, abrange a cultura popular, os costumes, né? A dança. Então é uma atuação muito mais ampla e mais vasta que é a dos outros modernistas.
0: O conjunto excepcional de documentos sobre a música brasileira, diversa e variada, é um dos principais legados de Mário de Andrade. Segundo ele, a singularidade dos ritmos nacionais era a diferença ou o desvio em relação aos padrões da música clássica ou tradicional europeia.

0: Mário de Andrade começou a escrever sobre a música brasileira nos anos 1920, quando os músicos e ritmos do Brasil começavam a ser conhecidos no exterior. Mas, segundo Pedro Fragelli, a singularidade da música que ele buscava e defendia é muito diferente do exotismo que faz sucesso no estrangeiro.
1: Isso o preocupava na medida em que ele notava que o que era difundido aqui, em geral, se caracterizava por uma música que realçava de maneira excessiva as características da música brasileira para agradar um gosto europeu pelo exótico. Agora, o projeto de construção da música nacional do Mário de Andrade tem em vista a formação de uma música que pudesse contribuir para a música dita universal. Os textos do Mário mostram que a música brasileira é muito mais complexa e muito mais variada e rica do que se imagina por aqui. Ele mostra a possibilidade de desprovincianizar o pensamento nos países de origem colonial.
0: Por enquanto, escrito sobre a música popular brasileira só existe em francês, mas Pedro Fragelli já está trabalhando em uma versão em português, reunindo em um só volume o trabalho revolucionário de Mário de Andrade sobre o tema.
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3: Tiago de Aragão.
4: Na semana passada aconteceu uma das notícias mais importantes do ano em geopolítica e quase ninguém percebeu. Os Emirados Árabes Unidos saíram da OPEP. 58 anos de associação encerrados numa nota de imprensa de 3 parágrafos. E o mundo olhou para o outro lado, porque estava preocupado, de uma forma justificada, óbvio, com o Estreito de Hormuz, com a viagem de Trump para Pequim e alguns outros temas. Por que isso importa muito mais do que parece? Inclusive para o Brasil. Primeiro, óbvio, os Emirados saíram porque queriam produzir mais petróleo do que a OPEP deixava. A capacidade instalada do país é de quase 5 milhões de barris por dia. A cota da OPEP limitava em 3 milhões e 600 mil essa produção. Ou seja, 30% da capacidade de produção dos Emirados Árabes Unidos ficava ociosa, parada, paga, gerando frustração todo trimestre. Essa é a explicação técnica, está nos jornais e é a explicação correta. Mas essa é a parte menos interessante da história. A parte interessante é a seguinte. Em 29 de dezembro do ano passado, aviões sauditas bombardearam um carregamento de armas dos Emirados, no Iêmen, vizinho. Foi a primeira vez na história recente que dois aliados do Golfo se atacaram militarmente. E os Emirados nunca esqueceram esse ataque. Depois, durante a guerra recente do Irã, mísseis iranianos caíram em território emirate. E a Arábia Saudita ficou em silêncio. Não houve solidariedade, não houve coordenação militar, não houve apoio diplomático. Para Abu Dhabi, tal dos Emirados Árabes Unidos, ficou claro que aquela aliança era uma ficção. Sair da OPEP, portanto, não é uma decisão só econômica. É uma espécie de divórcio. Um divórcio anunciado em comunicado oficial. E os Emirados estão dizendo, com uma elegância protocolar do Golfo, que não vão coordenar política de preços com um país que os bombardeou. Tem mais. Os Emirados saíram exatamente no momento em que a administração Trump diz, em público e em privado, que considera a OPEP mais um cartel a serviço da Rússia. Preço alto do petróleo significa receita alta para Moscou. E receita alta para Moscou significa mais ataques em Kiev. Ao sair, Abu Dhabi entrega a Washington exatamente o que Washington queria, a capacidade emirate de derrubar o preço do barril de petróleo a qualquer momento, sem precisar consultar Riad, na Arábia Saudita, nem Putin. E não é coincidência. Dias antes do anúncio, o secretário do Tesouro americano defendeu no Senado a abertura de linhas de swap de dólar para os Emirados, não para a Arábia Saudita. Quem viveu o suficiente em Washington sabe que essas coisas são combinadas antes. E tem ainda uma outra camada que talvez seja ainda mais importante. O ministro de Energia dos Emirados disse em 2022 que o petróleo está em modo de declínio, que supor que a centralidade do petróleo é permanente seria um pensamento mágico. E aí ele que está dizendo isso, o ministro de energia de um país que vive de exportar petróleo. A leitura emirate é direta. Se o petróleo vai perder relevância nos próximos 2 ou 3 décadas, a estratégia racional é extrair tudo agora, monetizar enquanto há comprador e construir uma economia que não dependa do barril. A OPEP foi feita para um mundo em que o petróleo era escasso e a demanda crescia para sempre. Esse mundo está acabando. E Abu Dhabi foi o primeiro Estado membro a admitir isso publicamente. E por que isso importa para o Brasil? Por 3 motivos. A volatilidade do barril vai aumentar. Para o Brasil, que é exportador de petróleo bruto, mas importador de derivados, o resultado é assimétrico e vai aparecer no preço final do diesel. Segundo, a OPEP era uma das poucas instituições do sul global que funcionava de fato. Sua erosão sinaliza que a era de coordenação coletiva entre países em desenvolvimento está em recuo. Vale prestar atenção especialmente quando se discute uma estatal brasileira de terras raras. Por último, a lição, que talvez seja mais incômoda, que os Emirados eles acabam de demonstrar que na competição entre potências, países médios sobrevivem melhor sozinhos, alinhados bilateralmente com Washington ou Pequim, do que dentro de blocos coletivos. A OPEP não morreu essa semana, mas a ideia de que o Golfo era uma unidade política coordenada, essa morreu. Daqui a 10 anos, quando alguém escrever a história do fim da ordem energética que organizou o século XX, a data de 1º de maio de 2026 vai aparecer e, por enquanto, está no rodapé das nossas conversas. Thiago de Aragão falando direto de Washington.
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5: Paris, 4 de maio de 2026. Essas são as principais notícias desta segunda-feira. O Irã ameaça atacar barcos da Marinha Americana que se aproximarem do Estreito de Hormuz. A advertência foi feita hoje após o anúncio do presidente americano Donald Trump de uma operação para desbloquear a região com a participação de mais de 15 mil soldados. Segundo Trump, a Marinha dos Estados Unidos apenas escoltará navios de países que, segundo suas palavras, não têm nada a ver com o conflito no Oriente Médio. No entanto, Trump garantiu que se a operação for dificultada por Teherã, o exército americano vai utilizar a força. O Irã afirma que qualquer intervenção militar americana no Estreito de Hormuz será considerada uma violação do cessar-fogo em vigor desde 8 de abril. O secretário-geral da OTAN, Mark Rutte, declarou nessa manhã que os europeus entenderam o recado do presidente americano Donald Trump e estão dando um passo à frente. A avaliação foi feita após Washington anunciar a retirada de 5 mil soldados da Alemanha, medida que reforça a cobrança por um maior envolvimento da Europa na guerra contra o Irã. De acordo com Rutte, os países europeus já trabalham para garantir a implementação de acordos firmados com os Estados Unidos, especialmente no que diz respeito ao uso de bases militares no continente. Dezenas de líderes europeus se reúnem em Erevan, na Armênia, para a 8ª Cúpula da Comunidade Política Europeia hoje e para a Cúpula Armênia-União Europeia amanhã. Entre as personalidades, marcam presença o presidente francês Emmanuel Macron, o primeiro-ministro britânico Keir Starmer, o presidente ucraniano Volodymyr Zelensky e a presidente da Comissão Europeia Ursula von der Leyen. Os eventos são um claro sinal de que a Armênia quer se afastar da influência da Rússia. Não por acaso, um dos focos dos eventos vai ser a adesão da Armênia à União Europeia, um processo iniciado no ano passado. As autoridades holandesas anunciaram nessa manhã que tentarão repatriar 2 passageiros doentes a bordo de um navio de cruzeiro estacionado no Oceano Atlântico, que enfrenta um surto de antivírus. Na véspera, a Organização Mundial da Saúde anunciou a morte de 3 pessoas a bordo dessa embarcação, infectadas por essa doença que provoca síndrome respiratória aguda. O navio MV Ondius saiu de Ushuaia, na Argentina, em direção a Cabo Verde, onde está nesse momento, diante da costa da capital Praia. 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Onze horas e 30 minutos em Paris, 6:30 pelo horário de Brasília. 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
5: Bom dia, céu nublado e 15 graus em Paris, em destaque nesta segunda-feira, 4 de maio de 2026. Trump anunciou operação para desbloquear Estreito de Hormuz, apesar das ameaças do Irã. Dezenas de líderes europeus se reúnem na Armênia para a 8ª cúpula da Comunidade Política Europeia. E autoridades holandesas tentam repatriar 2 passageiros doentes a bordo de um navio no Oceano Atlântico que enfrenta um surto de antivírus. Essas e outras notícias a seguir. O Irã ameaça atacar o exército dos Estados Unidos caso barcos da Marinha Americana se aproximem do Estreito de Hormuz. A advertência foi feita nessa manhã após o anúncio do presidente americano Donald Trump de uma operação a partir dessa segunda-feira para tentar desbloquear a região. Segundo Trump, a Marinha dos Estados Unidos apenas escoltará navios de países que, segundo suas palavras, não têm nada a ver com o conflito no Oriente Médio. No entanto, Trump garantiu que se a operação for dificultada por Teherã, o exército americano vai utilizar a força. Em um comunicado, o Comando Militar dos Estados Unidos para o Oriente Médio indicou o uso de destroyers lançadores de mísseis, mais de uma centena de aeronaves, além de contar com a participação de mais de 15 mil soldados. O Irã afirma que qualquer intervenção militar americana no Estreito de Hormuz será considerada uma violação do cessar-fogo em vigor desde 8 de abril. Apesar da trégua, as hostilidades continuam no Líbano entre Israel e o grupo Hezbollah. No domingo, o exército israelense emitiu mais uma ordem para a evacuação de milhares de moradores no sul do país e realizou também bombardeios que deixaram 1 morto e 8 feridos. Dezenas de líderes europeus se reúnem em Erevan, na Armênia, para a 8ª cúpula da Comunidade Política Europeia nesta segunda-feira e também na terça para a cúpula Armênia-União Europeia. Entre as personalidades, marcam presença o presidente francês Emmanuel Macron, o primeiro-ministro britânico Keir Starmer, o presidente ucraniano Volodymyr Zelensky, além das principais autoridades da União Europeia, como Ursula von der Leyen e António Costa. Os eventos são um claro sinal de que a Armênia quer se afastar da Rússia em um momento em que Moscou enfrenta dificuldades para manter sua zona de influência na região do Cáucaso. Não por acaso, um dos focos do evento será a adesão da Armênia à União Europeia, um processo iniciado no ano passado e apoiado por 72% da população. Em entrevista à RFI, o professor da Sciences Po de Paris, Tornike Gordzadze, especialista em Cáucaso, analisa o fenômeno. Vamos ouvi-lo.
6: Isso acontece em um momento extremamente importante, porque a Armênia está tentando uma política totalmente nova de diversificação de sua política externa. Falando claramente, trata-se de uma emancipação em relação à tutela russa, que foi muito presente e muito forte. E a União Europeia e a Comunidade Política Europeia, ao decidirem organizar essas cúpulas em Erevan, lembrando que no ano passado isso também ocorreu na Moldávia, pouco antes das eleições decisivas no país, querem mostrar a população armênia que seus desejos e aspirações não ficam sem resposta e que a União Europeia responde positivamente a essas aspirações. Acredito que isso é muito importante.
5: Gordadze foi entrevistado pelo repórter Daniel Valô. Em Erevan, antes da abertura da cúpula na Armênia, o secretário-geral da OTAN, Mark Rutte, afirmou que países europeus estão garantindo a implementação de acordos com os Estados Unidos sobre o uso de bases militares. Segundo ele, as nações europeias entenderam o recado do presidente Donald Trump. Trump, que tem criticado aliados por não contribuírem o suficiente no contexto da guerra envolvendo o Irã. As declarações foram feitas depois que os Estados Unidos anunciaram a retirada de 5 mil soldados da Alemanha, movimento visto como forma de punir Berlim em meio a uma crise diplomática entre a Alemanha e os Estados Unidos. As autoridades holandesas anunciaram nessa manhã que vão tentar repatriar 2 passageiros doentes a bordo de um navio de cruzeiro no Oceano Atlântico que enfrenta um surto de antivírus. Na véspera, a Organização Mundial da Saúde anunciou a morte de 3 pessoas a bordo da embarcação infectadas por essa doença que provoca síndrome respiratória aguda. O navio MV Ondio saiu de Ushuaia, na Argentina, em direção a Cabo Verde, onde está nesse momento. Segundo a empresa operadora do cruzeiro, o desembarque e a triagem médica dos passageiros exigem uma coordenação com as autoridades sanitárias locais. Embora médicos tenham sido enviados ao navio, nenhuma autorização foi concedida até o momento por Cabo Verde. A digitalização de cerca de 13 milhões de documentos estão permitindo a famílias do mundo inteiro terem uma resposta pela primeira vez a uma incômoda pergunta: será que seus antepassados eram nazistas? As fichas cadastrais dos membros do partido de Adolf Hitler, que passaram décadas guardadas, agora estão acessíveis através de uma busca simples no site de um jornal alemão. Os detalhes com o correspondente da RFI em Düsseldorf, Gabriel Bruste.
7: A verdade é que eles não eram assim tão secretos, mas nunca foram disponibilizados de uma forma que as pessoas pudessem acessar facilmente. O que o jornal alemão Die Zeit fez foi ter acesso a todos os dados e organizar de forma que agora é possível simplesmente digitar um sobrenome e ver a ficha de filiação daquela pessoa ao partido nazista, acompanhada de data de nascimento, cidade de origem, profissão e outros dados também. Ou seja, se as informações baterem, não fica nenhuma dúvida de quem era aquela pessoa. O perfil típico do membro do partido eram homens jovens, principalmente nascidos entre 1900 e 1915, que vivenciaram a Primeira Guerra Mundial na infância e também na adolescência. Em geral, eram trabalhadores do setor privado e também do público. Cerca de 60% dos funcionários públicos pertenciam ao partido nazista, além de profissionais liberais também e muita gente com qualificação técnica. Os trabalhadores da indústria eram uma exceção. Eles ainda permaneciam fiéis ao Partido Social Democrata. Enfim, esses documentos trazem um raio-x estatístico que é um prato cheio aí para os historiadores mergulharem nos próximos anos. É algo realmente inédito.
5: Ouvimos Gabriel Bruste, correspondente da RFI em Düsseldorf. Um ataque de míssil russo nesta segunda deixou ao menos 4 mortos e 16 feridos na cidade de Merefa, no leste da Ucrânia. O ataque danificou casas e prédios residenciais. E um terremoto de magnitude 6 foi registrado nesta segunda na ilha de Samar, no centro do arquipélago das Filipinas. O tremor foi detectado às 14h09 pelo horário local, a uma profundidade de mais de 73 quilômetros. 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
5: Olá, esse é o segundo bloco do programa da RF Brasil. Na sequência, vamos saber como a imprensa francesa aborda o anúncio da candidatura de Jean-Luc Mélenchon, líder do partido da esquerda radical França Insubmissa, às eleições presidenciais francesas de 2027. Depois a gente ouve uma reportagem sobre um livro lançado aqui em Paris que traz ensaios e críticas de Mário de Andrade traduzidos em francês. Para terminar na crônica O Mundo Agora, Thiago de Aragão analisa a saída dos Emirados Árabes Unidos da OPEP. Mas antes, no programa Linha Direta, vamos até a Alemanha conhecer uma ferramenta de busca online para a busca de antepassados que integraram o partido nazista. Confira.
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6: A digitalização de cerca de 13 milhões de documentos do passado estão permitindo a famílias do mundo todo responderem pela primeira vez a uma pergunta incômoda: será que meus antepassados eram nazistas? As fichas cadastrais dos membros do partido de Adolf Hitler, que passaram décadas guardadas, agora estão acessíveis através de uma busca simples no site de um jornal da Alemanha e está causando muito impacto no país. Nós vamos até Düsseldorf falar com o correspondente Gabriel Brust para saber como este arquivo se tornou público e como fazer para ter acesso a ele. Olá, Gabriel, bom dia. Por que esses documentos só vieram à tona agora?
7: Bom dia. Olha, a verdade é que eles não eram assim tão secretos, mas nunca foram disponibilizados de uma forma que as pessoas pudessem acessar facilmente. O Arquivo Nacional dos Estados Unidos chegou a publicar os arquivos online em microfilme, mas não dava para pesquisar por nome, por exemplo. O que o jornal alemão Die Zeit fez foi ter acesso a todos os dados e organizar de forma que agora é possível simplesmente digitar um sobrenome e ver a ficha de filiação daquela pessoa ao partido nazista, acompanhada de data de nascimento, cidade de origem, profissão e outros dados também. Ou seja, se as informações baterem, não fica nenhuma dúvida de quem era aquela pessoa.
6: E Gabriel, por onde andavam esses arquivos até hoje?
7: É uma história bem interessante. Pouco antes do fim da guerra, a liderança do Partido Nacional Socialista dos Trabalhadores Alemães, que era o nome oficial do partido nazista, ela ordenou a transferência de todos os fichários, coisa aí de 50 toneladas de papel, da sede do partido, a chamada Casa Marrom, em Munique, para uma fábrica de papel no distrito de Freimann. A ideia era destruir tudo, mas o dono da fábrica, um homem chamado Hans Huber, interrompeu a destruição assim que ele percebeu que tipo de informação tinha ali naqueles papéis. No outono de 1945, os americanos recuperaram esses documentos e levaram tudo para o Centro de Documentação de Berlim. São dois fichários diferentes, um é regional e um é nacional. A estimativa é de que 44% do fichário central e 77% do fichário regional sobreviveram a essa literal queima de arquivo. Os dois juntos somam 12,9 milhões de fichas de filiação ao Partido Nazista.
6: E Gabriel, dá para dizer com certeza que qualquer um que apareça nesses arquivos foi cúmplice das atrocidades cometidas no período nazista?
7: A resposta para essa pergunta ela não é simples. As fichas dos registros não trazem informações sobre o motivo da filiação ao partido. Mas o jornal Die Zeit afirma que a data de filiação oferece algumas pistas. Por exemplo, aqueles que se filiaram ao partido antes de janeiro de 1933, quando Hitler chegou ao poder, se filiaram por convicção política mesmo. Até porque, nos primeiros anos da existência do partido nazista, fazer parte dele trazia até mais desvantagens sociais do que vantagens. Era algo meio mal visto, né? Isso muda a partir de 1933, quando Hitler chega ao poder, e então muita gente também se junta ao partido, talvez até para obter alguma vantagem. Tanto que as filiações dispararam a partir desse ano. Não é possível concluir que todas as pessoas que se filiaram participaram ativamente dos crimes nazistas, como a perseguição e exploração da população judaica. Mas há um consenso entre historiadores hoje, o de que ninguém era forçado a se filiar ao partido nazista, como muitos alegaram depois do final da guerra.
6: E Gabriel, o que é mais possível descobrir através desses arquivos?
7: A gente fica sabendo ali, por exemplo, que ao longo de 20 anos, 10 milhões e 200 mil pessoas receberam um cartão de filiação ao Partido Nazista. Mas até 1930, o número de filiados era muito baixo, eram 82 mil pessoas apenas. Com a chegada ao poder, o número de filiados dispara, como eu comentei antes, e então ele atinge o seu auge no final da guerra, quando o Partido Nazista contava com 9 milhões de membros. O perfil típico do membro do partido eram homens jovens, principalmente nascidos entre 1900 e 1915, que vivenciaram a Primeira Guerra Mundial na infância e também na adolescência. Em geral, eram trabalhadores do setor privado e também do público. Cerca de 60% dos funcionários públicos pertenciam ao Partido Nazista, além de profissionais liberais também e muita gente com qualificação técnica. Os trabalhadores da indústria eram uma exceção. Eles ainda permaneciam fiéis ao Partido Social Democrata. Enfim, esses documentos trazem um raio-x estatístico que é um prato cheio aí para os historiadores mergulharem nos próximos anos. É algo realmente inédito.
6: Muito obrigado, Gabriel Brust, correspondente da RFM Düsseldorf na Alemanha, que participou do Linha Direta de hoje.
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5: A imprensa francesa desta segunda aborda o anúncio da candidatura de Jean-Luc Mélenchon às eleições presidenciais francesas de 2027. O candidato permanente, diz o jornal Libération em sua manchete, referindo-se à quarta vez que o líder do partido da esquerda radical França Insubmissa se dá o desafio. O diário destaca que o anúncio contradiz a promessa de Mélenchon, após sua derrota em 2022, de que não voltaria a concorrer ao cargo. Mas, segundo Libé, ele fez de tudo para não ter um sucessor dentro do partido. O jornal reconhece que as eleições municipais de março na França mostraram que o partido de Jean-Luc Mélenchon tem potencial em cidades historicamente ligadas à esquerda. Por isso, para o diário, o maior desafio dele será convencer o eleitorado abstencionista a ir às urnas. Essa foi realmente uma surpresa? Questiona o jornal conservador Le Figaro. Saindo de trás da moita, ironiza o diário, Mélenchon tenta se desvincular do caos que reina à esquerda, diz citando o interminável balé de pretendentes progressistas. Le Figaro considera que a principal briga de Mélenchon será contra o partido da extrema-direita Reunião Nacional, que cresce nas pesquisas, mas enfrenta a incógnita da candidatura de sua líder, Marine Le Pen, condicionada ao veredito da justiça, que sairá em julho, sobre sua inelegibilidade. Para o jornal Le Parisien, o anúncio da candidatura de Mélenchon suscita um gosto amargo à esquerda francesa, que patina para se renovar. Um homem branco, de 74 anos, abastado, com uma longa carreira, ele não percebe que é a encarnação do passado? Questiona um deputado progressista, entrevistado sob anonimato pelo diário.
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0: O intelectual, escritor e poeta modernista Mário de Andrade foi o pioneiro dos estudos sobre a música popular brasileira. Entre os anos de 1920 e 1940, o autor de Macunaíma coletou e pesquisou cantos, danças e tradições folclóricas em todo o Brasil na busca de uma cultura brasileira autêntica. Pela primeira vez, os ensaios, críticas, matérias e poesias de Mário de Andrade sobre a música brasileira foram traduzidos em francês e publicados pela editora da prestigiosa Filarmônica de Paris.

escrito sobre a música popular brasileira de Mário de Andrade foi organizado por Pedro Fragelli, especialista na obra do escritor modernista. A tradução é de Mathieu Dos. A edição

0: os costumes, né, a dança. Então é uma atuação muito mais ampla e mais vasta que a dos outros modernistas.
1: O conjunto excepcional de documentos sobre a música brasileira, diversa e variada, é um dos principais legados de Mário de Andrade. Segundo ele, a singularidade dos ritmos nacionais era a diferença ou o desvio em relação aos padrões da música clássica ou tradicional europeia.

0: Mário de Andrade começou a escrever sobre a música brasileira nos anos 1920, quando os músicos e ritmos do Brasil começavam a ser conhecidos no exterior. Mas, segundo Pedro Fragelli, a singularidade da música que ele buscava e defendia é muito diferente do exotismo que faz sucesso no estrangeiro.
1: Isso o preocupava na medida em que ele notava que o que era difundido aqui, em geral, se caracterizava por uma música que realçava de maneira excessiva as características da música brasileira para agradar um gosto europeu pelo exótico. Agora, o projeto de construção da música nacional do Mário de Andrade tem em vista a formação de uma música que pudesse contribuir para a música dita universal. Os textos do Mário mostram que a música brasileira é muito mais complexa e muito mais variada e rica do que se imagina por aqui. Ele mostra a possibilidade de desprovincianizar o pensamento nos países de origem colonial.
0: Por enquanto, escrito sobre a música popular brasileira só existe em francês, mas Pedro Fragelli já está trabalhando em uma versão em português, reunindo em um só volume o trabalho revolucionário de Mário de Andrade sobre o tema.
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4: Na semana passada aconteceu uma das notícias mais importantes do ano em geopolítica e quase ninguém percebeu. Os Emirados Árabes Unidos saíram da OPEP. 58 anos de associação encerrados numa nota de imprensa de 3 parágrafos. E o mundo olhou para o outro lado, porque estava preocupado, de uma forma justificada, óbvio, com o Estreito de Hormuz, com a viagem de Trump para Pequim e alguns outros temas. Por que isso importa muito mais do que parece? Inclusive para o Brasil. Primeiro, óbvio, os Emirados saíram porque queriam produzir mais petróleo do que a OPEP deixava. A capacidade instalada do país é de quase 5 milhões de barris por dia. A cota da OPEP limitava em 3 milhões e 600 mil essa produção. Ou seja, 30% da capacidade de produção dos Emirados Árabes Unidos ficava ociosa, parada, paga, gerando frustração todo trimestre. Essa é a explicação técnica, está nos jornais e é a explicação correta. Mas essa é a parte menos interessante da história. A parte interessante é a seguinte. Em 29 de dezembro do ano passado, aviões sauditas bombardearam um carregamento de armas dos Emirados, no Iêmen, vizinho. Foi a primeira vez na história recente que dois aliados do Golfo se atacaram militarmente. E os Emirados nunca esqueceram esse ataque. Depois, durante a guerra recente do Irã, mísseis iranianos caíram em território emirate. E a Arábia Saudita ficou em silêncio. Não houve solidariedade, não houve coordenação militar, não houve apoio diplomático. Para Abu Dhabi, tal dos Emirados Árabes Unidos, ficou claro que aquela aliança era uma ficção. Sair da OPEP, portanto, não é uma decisão só econômica. É uma espécie de divórcio. Um divórcio anunciado em comunicado oficial. E os Emirados estão dizendo, com uma elegância protocolar do Golfo, que não vão coordenar política de preços com um país que os bombardeou. Tem mais. Os Emirados saíram exatamente no momento em que a administração Trump diz, em público e em privado, que considera a OPEP mais um cartel a serviço da Rússia. Preço alto do petróleo significa receita alta para Moscou. E receita alta para Moscou significa mais ataques em Kiev. Ao sair, Abu Dhabi entrega a Washington exatamente o que Washington queria, a capacidade emirate de derrubar o preço do barril de petróleo a qualquer momento, sem precisar consultar Riad, na Arábia Saudita, nem Putin.

0: Putin. E não é coincidência. Dias antes do anúncio, o secretário do Tesouro americano defendeu no Senado a abertura de linhas de swap de dólar para os Emirados, não para a Arábia Saudita. Quem viveu o suficiente em Washington sabe que essas coisas são combinadas antes. E tem ainda uma outra camada que talvez seja ainda mais importante. O ministro de Energia dos Emirados disse em 2022 que o petróleo está em modo de declínio, que supor que a centralidade do petróleo é permanente seria um pensamento mágico. E aí ele que está dizendo isso, o ministro de energia de um país que vive de exportar petróleo. A leitura emirate é direta. Se o petróleo vai perder relevância nos próximos 2 ou 3 décadas, a estratégia racional é extrair tudo agora, monetizar enquanto há comprador e construir uma economia que não dependa do barril. A OPEP foi feita para um mundo em que o petróleo era escasso e a demanda crescia para sempre. Esse mundo está acabando. E Abu Dhabi foi o primeiro Estado membro a admitir isso publicamente. E por que isso importa para o Brasil? Por 3 motivos. A volatilidade do barril vai aumentar. Para o Brasil, que é exportador de petróleo bruto, mas importador de derivados, o resultado é assimétrico e vai aparecer no preço final do diesel. Segundo, a OPEP era uma das poucas instituições do sul global que funcionava de fato. Sua erosão sinaliza que a era de coordenação coletiva entre países em desenvolvimento está em recuo. Vale prestar atenção especialmente quando se discute uma estatal brasileira de terras raras. Por último, a lição que talvez seja mais incômoda, que os Emirados eles acabam de demonstrar que na competição entre potências, países médios sobrevivem melhor sozinhos, alinhados bilateralmente com Washington ou Pequim, do que dentro de blocos coletivos. A OPEP não morreu essa semana, mas a ideia de que o Golfo era uma unidade política coordenada, essa morreu. Daqui a 10 anos, quando alguém escrever a história do fim da ordem energética que organizou o século XX, a data de 1º de maio de 2026 vai aparecer e, por enquanto, está no rodapé das nossas conversas. Thiago de Aragão falando direto de Washington.
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3: Paris, 4 de maio de 2026. Essas são as principais notícias desta segunda-feira. O Irã ameaça atacar barcos da Marinha Americana que se aproximarem do Estreito de Hormuz. A advertência foi feita hoje, após anúncio do presidente americano Donald Trump de uma operação para desbloquear a região, com a participação de mais de 15 mil soldados. Segundo Trump, a Marinha dos Estados Unidos apenas escoltará navios de países que, segundo suas palavras, não têm nada a ver com o conflito no Oriente Médio. No entanto, Trump garantiu que se a operação for dificultada por Teherã, o exército americano vai utilizar a força. O Irã afirma que qualquer intervenção militar americana no Estreito de Hormuz será considerada uma violação do cessar-fogo em vigor desde 8 de abril. O secretário-geral da OTAN, Mark Rutte, declarou nessa manhã que os europeus entenderam o recado do presidente americano Donald Trump e estão dando um passo à frente. A avaliação foi feita após Washington anunciar a retirada de 5 mil soldados da Alemanha, medida que reforça a cobrança por um maior envolvimento da Europa na guerra contra o Irã. De acordo com Rutte, os países europeus já trabalham para garantir a implementação de acordos firmados com os Estados Unidos, especialmente no que diz respeito ao uso de bases militares no continente. Dezenas de líderes europeus se reúnem em Erevan, na Armênia, para a 8ª Cúpula da Comunidade Política Europeia hoje e para a Cúpula Armênia-União Europeia amanhã. Entre as personalidades, marcam presença o presidente francês Emmanuel Macron, o primeiro-ministro britânico Keir Starmer, o presidente ucraniano Volodymyr Zelensky e a presidente da Comissão Europeia Ursula von der Leyen. Os eventos são um claro sinal de que a Armênia quer se afastar da influência da Rússia. Não por acaso, um dos focos dos eventos vai ser a adesão da Armênia à União Europeia, um processo iniciado no ano passado. As autoridades holandesas anunciaram nessa manhã que tentarão repatriar dois passageiros doentes a bordo de um navio de cruzeiro estacionado no Oceano Atlântico, que enfrenta um surto de antivírus. Na véspera, a Organização Mundial da Saúde anunciou a morte de 3 pessoas a bordo dessa embarcação, infectadas por essa doença que provoca síndrome respiratória aguda. O navio MV Ondius saiu de Ushuaia, na Argentina, em direção a Cabo Verde, onde está nesse momento, diante da costa da capital Praia. 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Onze horas e 30 minutos em Paris, 6:30 pelo horário de Brasília. 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
3: Bom dia, céu nublado e 15 graus em Paris, em destaque nesta segunda-feira, 4 de maio de 2026. Trump anunciou operação para desbloquear Estreito de Hormuz, apesar das ameaças do Irã. Dezenas de líderes europeus se reúnem na Armênia para a 8ª cúpula da Comunidade Política Europeia. E autoridades holandesas tentam repatriar 2 passageiros doentes a bordo de um navio no Oceano Atlântico que enfrenta um surto de antivírus. Essas e outras notícias a seguir. O Irã ameaça atacar o exército dos Estados Unidos caso barcos da Marinha Americana se aproximem do Estreito de Hormuz. A advertência foi feita nessa manhã após o anúncio do presidente americano Donald Trump de uma operação a partir dessa segunda-feira para tentar desbloquear a região. Segundo Trump, a Marinha dos Estados Unidos apenas escoltará navios de países que, segundo suas palavras, não têm nada a ver com o conflito no Oriente Médio. No entanto, Trump garantiu que se a operação for dificultada por Teherã, o exército americano vai utilizar a força. Em um comunicado, o Comando Militar dos Estados Unidos para o Oriente Médio indicou o uso de destroyers lançadores de mísseis, mais de uma centena de aeronaves, além de contar com a participação de mais de 15 mil soldados. O Irã afirma que qualquer intervenção militar americana no Estreito de Hormuz será considerada uma violação do cessar-fogo em vigor desde 8 de abril. Apesar da trégua, as hostilidades continuam no Líbano entre Israel e o grupo Hezbollah. No domingo, o exército israelense emitiu mais uma ordem para a evacuação de milhares de moradores no sul do país e realizou também bombardeios que deixaram 1 morto e 8 feridos. Dezenas de líderes europeus se reúnem em Erevan, na Armênia, para a 8ª cúpula da Comunidade Política Europeia nesta segunda-feira e também na terça para a cúpula Armênia-União Europeia. Entre as personalidades, marcam presença o presidente francês Emmanuel Macron, o primeiro-ministro britânico Keir Starmer, o presidente ucraniano Volodymyr Zelensky, além das principais autoridades da União Europeia, como Ursula von der Leyen e António Costa. Os eventos são um claro sinal de que a Armênia quer se afastar da Rússia em um momento em que Moscou enfrenta dificuldades para manter sua zona de influência na região do Cáucaso. Não por acaso, um dos focos do evento será a adesão da Armênia à União Europeia, um processo iniciado no ano passado e apoiado por 72% da população. Em entrevista à RFI, o professor da Sciences Po de Paris, Tornike Gordzadze, especialista em Cáucaso, analisa o fenômeno. Vamos ouvi-lo.
5: Isso acontece em um momento extremamente importante, porque a Armênia está tentando uma política totalmente nova de diversificação de sua política externa. Falando claramente, trata-se de uma emancipação em relação à tutela russa, que foi muito presente e muito forte. E a União Europeia e a Comunidade Política Europeia, ao decidirem organizar essas cúpulas em Erevan, lembrando que no ano passado isso também ocorreu na Moldávia, pouco antes das eleições decisivas no país, querem mostrar mostrar à população armênia que seus desejos e aspirações não ficam sem resposta e que a União Europeia responde positivamente a essas aspirações. Acredito que isso é muito importante.
6: Eu penso que isso é muito importante.
3: Gordadze foi entrevistado pelo repórter Daniel Valô. Em Erevan, antes da abertura da cúpula na Armênia, o secretário-geral da OTAN, Mark Rutte, afirmou que países europeus estão garantindo a implementação de acordos com os Estados Unidos sobre o uso de bases militares. Segundo ele, as nações europeias entenderam o recado do presidente Donald Trump, que tem criticado aliados por não contribuírem o suficiente no contexto da guerra envolvendo o Irã. As declarações foram feitas depois que os Estados Unidos anunciaram a retirada de 5 mil soldados da Alemanha, movimento visto como forma de punir Berlim em meio a uma crise diplomática entre a Alemanha e os Estados Unidos. As autoridades holandesas anunciaram nessa manhã que vão tentar repatriar dois passageiros doentes a bordo de um navio de cruzeiro no Oceano Atlântico que enfrenta um surto de antivírus. Na véspera, a Organização Mundial da Saúde anunciou a morte de 3 pessoas a bordo da embarcação infectadas por essa doença que provoca síndrome respiratória aguda. O navio MV Ondio saiu de Ushuaia, na Argentina, em direção a Cabo Verde, onde está nesse momento. Segundo a empresa operadora do cruzeiro, o desembarque e a triagem médica dos passageiros exigem uma coordenação com as autoridades sanitárias locais. Embora médicos tenham sido enviados ao navio, nenhuma autorização foi concedida até o momento por Cabo Verde. A digitalização de cerca de 13 milhões de documentos estão permitindo a famílias do mundo inteiro terem uma resposta pela primeira vez a uma incômoda pergunta: será que seus antepassados eram nazistas? As fichas cadastrais dos membros do partido de Adolf Hitler, que passaram décadas guardadas, agora estão acessíveis através de uma busca simples no site de um jornal alemão. Os detalhes com o correspondente da RFI em Düsseldorf, Gabriel Bruste.
7: A verdade é que eles não eram assim tão secretos, mas nunca foram disponibilizados de uma forma que as pessoas pudessem acessar facilmente. O que o jornal alemão Die Zeit fez foi ter acesso a todos os dados e organizar de forma que agora é possível simplesmente digitar um sobrenome e ver a ficha de filiação daquela pessoa ao partido nazista, acompanhada de data de nascimento, cidade de origem, profissão e outros dados também. Ou seja, se as informações baterem, não fica nenhuma dúvida de quem era aquela pessoa. O perfil típico do membro do partido eram homens jovens, principalmente nascidos entre 1900 e 1915, que vivenciaram a Primeira Guerra Mundial na infância e também na adolescência. Em geral, eram trabalhadores do setor privado e também do público. Cerca de 60% dos funcionários públicos pertenciam ao partido nazista, além de profissionais liberais também e muita gente com qualificação técnica. Os trabalhadores da indústria eram uma exceção. Eles ainda permaneciam fiéis ao Partido Social Democrata. Enfim, esses documentos trazem um raio-x estatístico que é um prato cheio aí para os historiadores mergulharem nos próximos anos. É algo realmente inédito.
3: Ouvimos Gabriel Bruste, correspondente da RFI em Düsseldorf. Um ataque de míssil russo nessa segunda deixou ao menos 4 mortos e 16 feridos na cidade de Merefa, no leste da Ucrânia. O ataque danificou casas e prédios residenciais. E um terremoto de magnitude 6 foi registrado nessa segunda na ilha de Samar, no centro do arquipélago das Filipinas. O tremor foi detectado às 14h09 pelo horário local, a uma profundidade de mais de 73 quilômetros. 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
3: Olá, esse é o segundo bloco do programa da RF Brasil. Na sequência, vamos saber como a imprensa francesa aborda o anúncio da candidatura de Jean-Luc Mélenchon, líder do partido da esquerda radical França Insubmissa, às eleições presidenciais francesas de 2027. Depois a gente ouve uma reportagem sobre um livro lançado aqui em Paris que traz ensaios e críticas de Mário de Andrade traduzidos em francês. Para terminar na crônica O Mundo Agora, Thiago de Aragão analisa a saída dos Emirados Árabes Unidos da OPEP. Mas antes, no programa Linha Direta, vamos até a Alemanha conhecer uma ferramenta de busca online para a busca de antepassados que integraram o partido nazista. Confira.
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5: A digitalização de cerca de 13 milhões de documentos do passado estão permitindo a famílias do mundo todo responderem pela primeira vez a uma pergunta incômoda. Será que meus antepassados eram nazistas? As fichas cadastrais dos membros do partido de Adolf Hitler, que passaram décadas guardadas, agora estão acessíveis através de uma busca simples no site de um jornal da Alemanha e está causando muito impacto no país. Nós vamos até Düsseldorf falar com o correspondente Gabriel Brust para saber como este arquivo se tornou público e como fazer para ter acesso a ele. Olá, Gabriel, bom dia. Por que esses documentos só vieram à tona agora?
7: Bom dia. Olha, a verdade é que eles não eram assim tão secretos, mas nunca foram disponibilizados de uma forma que as pessoas pudessem acessar facilmente. O Arquivo Nacional dos Estados Unidos chegou a publicar os arquivos online em microfilme, mas não dava para pesquisar por nome, por exemplo. O que o jornal alemão Die Zeit fez foi ter acesso a todos os dados e organizar de forma que agora é possível simplesmente digitar um sobrenome e ver a ficha de filiação daquela pessoa ao partido nazista, acompanhada de data de nascimento, cidade de origem, profissão e outros dados também. Ou seja, se as informações baterem, não fica nenhuma dúvida de quem era aquela pessoa.
5: E Gabriel, por onde andavam esses arquivos até hoje?
7: É uma história bem interessante. Pouco antes do fim da guerra, a liderança do Partido Nacional Socialista dos Trabalhadores Alemães, que era o nome oficial do partido nazista, ela ordenou a transferência de todos os fichários, coisa aí de 50 toneladas de papel, da sede do partido, a chamada Casa Marrom, em Munique, para uma fábrica de papel no distrito de Freimann. A ideia era destruir tudo, mas o dono da fábrica, um homem chamado Hans Huber, interrompeu a destruição assim que ele percebeu que tipo de informação tinha ali naqueles papéis. No outono de 1945, os americanos recuperaram esses documentos e levaram tudo para o Centro de Documentação de Berlim. São dois fichários diferentes, um é regional e um é nacional. A estimativa é de que 44% do fichário central e 77% do fichário regional sobreviveram a essa literal queima de arquivo. Os dois juntos somam 12,9 milhões de fichas de filiação ao Partido Nazista.
5: E Gabriel, dá para dizer com certeza que qualquer um que apareça nesses arquivos foi cúmplice das atrocidades cometidas no período nazista?
7: A resposta para essa pergunta ela não é simples. As fichas dos registros não trazem informações sobre o motivo da filiação ao partido. Mas o jornal Die Zeit afirma que a data de filiação oferece algumas pistas. Por exemplo, aqueles que se filiaram ao partido antes de janeiro de 1933, quando Hitler chegou ao poder, se filiaram por convicção política mesmo. Até porque, nos primeiros anos da existência do partido nazista, fazer parte dele trazia até mais desvantagens sociais do que vantagens. Era algo meio mal visto, né? Isso muda a partir de 1933, quando Hitler chega ao poder, e então muita gente também se junta ao partido, talvez até para obter alguma vantagem. Tanto que as filiações dispararam a partir desse ano. Não é possível concluir que todas as pessoas que se filiaram participaram ativamente dos crimes nazistas, como a perseguição e exploração da população judaica. Mas há um consenso entre historiadores hoje, o de que ninguém era forçado a se filiar ao partido nazista, como muitos alegaram depois do final da guerra.
5: E Gabriel, o que é mais possível descobrir através desses arquivos?
7: A gente fica sabendo ali, por exemplo, que ao longo de 20 anos, 10 milhões e 200 mil pessoas receberam um cartão de filiação ao Partido Nazista. Mas até 1930, o número de filiados era muito baixo, eram 82 mil pessoas apenas. Com a chegada ao poder, o número de filiados dispara, como eu comentei antes, e então ele atinge o seu auge no final da guerra, quando o Partido Nazista contava com 9 milhões de membros. O perfil típico do membro do partido eram homens jovens, principalmente nascidos entre 1900 e 1915, que vivenciaram a Primeira Guerra Mundial na infância e também na adolescência. Em geral, eram trabalhadores do setor privado e também do público. Cerca de 60% dos funcionários públicos pertenciam ao Partido Nazista, além de profissionais liberais também e muita gente com qualificação técnica. Os trabalhadores da indústria eram uma exceção. Eles ainda permaneciam fiéis ao Partido Social Democrata. Enfim, esses documentos trazem um raio-x estatístico que é um prato cheio aí para os historiadores mergulharem nos próximos anos. É algo realmente inédito.
5: Muito obrigado, Gabriel Brust, correspondente da RFI em Düsseldorf, na Alemanha, que participou do Linha Direta de hoje.
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3: A imprensa francesa desta segunda aborda o anúncio da candidatura de Jean-Luc Mélenchon às eleições presidenciais francesas de 2027. O candidato permanente, diz o jornal Libération em sua manchete, referindo-se à quarta vez que o líder do partido da esquerda radical França Insubmissa se dá o desafio. O diário destaca que o anúncio contradiz a promessa de Mélenchon, após sua derrota em 2022, de que não voltaria a concorrer ao cargo. Mas, segundo Libé, ele fez de tudo para não ter um sucessor dentro do partido. O jornal reconhece que as eleições municipais de março na França mostraram que o partido de Jean-Luc Mélenchon tem potencial em cidades historicamente ligadas à esquerda. Por isso, para o diário, o maior desafio dele será convencer o eleitorado abstencionista a ir às urnas. Essa foi realmente uma surpresa? Questiona o jornal conservador Le Figaro. Saindo de trás da moita, ironiza o diário, Mélenchon tenta se desvincular do caos que reina à esquerda. Diz, citando o interminável balé de pretendentes progressistas. Le Figaro considera que a principal briga de Mélenchon será contra o partido da extrema-direita Reunião Nacional, que cresce nas pesquisas, mas enfrenta a incógnita da candidatura de sua líder, Marine Le Pen, condicionada ao veredito da Justiça, que sairá em julho, sobre sua inelegibilidade. Para o jornal Le Parisien, o anúncio da candidatura de Mélenchon suscita um gosto amargo à esquerda francesa, que patina para se renovar. Um homem branco, de 74 anos, abastado, com uma longa carreira, ele não percebe que é a encarnação do passado? Questiona um deputado progressista, entrevistado sob anonimato pelo diário.
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9: O intelectual, escritor e poeta modernista Mário de Andrade foi o pioneiro dos estudos sobre a música popular brasileira. Entre os anos de 1920 e 1940, o autor de Macunaíma coletou e pesquisou cantos, danças e tradições folclóricas em todo o Brasil na busca de uma cultura brasileira autêntica. Pela primeira vez, os ensaios, críticas, matérias e poesias de Mário de Andrade sobre a música brasileira foram traduzidos em francês e publicados pela editora da prestigiosa Filarmônica de Paris.

0: escrito sobre a música popular brasileira de Mário de Andrade foi organizado por Pedro Fragelli, especialista na obra do escritor modernista. A tradução é de Mathieu Dos. A edição é ilustrada com fotografias das expedições de Mário de Andrade pelo Brasil. O organizador Pedro Fragelli, que veio a Paris participar do lançamento, ressalta que o livro em francês é único.
1: A grande maioria dos textos que estão reunidos no volume está publicada no Brasil, em edições disponíveis, algumas edições esgotadas, mas os textos estão espalhados em edições diversas, mas não há um volume que reúna uma parte significativa dos ensaios sobre música ou sobre música popular brasileira, mais especificamente do Mário de Andrade no Brasil. Então, essa, uma edição como essa falta no Brasil.
0: As traduções para o francês também são inéditas. O tradutor Mathieu Dos ressalta que os ensaios de Mário de Andrade sobre a música também têm a oralidade que marca os textos de ficção do autor.
2: Mário de Andrade, ele tem expressões assim, um pouco originais, ele faz elipses. Ele também usa, às vezes, umas palavras que hoje em dia não se usa mais. Quem conhece um pouco a escritura dele sabe que ele usa uma ortografia muito particular, né? Ele escreve, por exemplo, si com si. Ele não escreve ainda, mas ainda é o Mário de Andrade, né? No Macunaíma ele também faz isso. Então eu me perguntei, falei, meu Deus do céu, será que eu vou fazer isso em francês? E eu conversei com o Pedro Fragelli. E o Pedro me disse, olha, eu acho que é melhor a gente não fazer isso. Vamos manter o texto num francês, no registro natural. Mesmo assim, eu consegui ali, um ou outro momento, botar um pouco de oralidade em francês para dar essa impressão que do Mário, que é um texto muito generoso, né? O Mário ali conta, né? Mesmo se quando são ensaios que falam da música, que falam de um projeto assim, de vanguarda brasileira, ele fala com o leitor.
0: Mário de Andrade fundou a etnomusicologia no Brasil e iniciou uma revolução na produção artística nacional. Ele foi um dos principais expoentes do movimento modernista brasileiro, ao lado de Oswald de Andrade e Sérgio Millier. Mas no prefácio, Pedro Fragelli afirma que Mário de Andrade é o intelectual brasileiro mais importante da primeira metade do século XX.
1: A meu ver, a intervenção cultural que o Mário de Andrade realiza é incomparável em relação aos outros autores, do ponto de vista da sua abrangência e do ponto de vista da sua influência, até porque a obra do Mário de Andrade ela é uma obra tentacular, né? Ela ultrapassa os limites da literatura e abrange a música, abrange as artes plásticas, abrange a cultura popular, os costumes, né? A dança. Então é uma atuação muito mais ampla e mais vasta que a dos outros modernistas.
0: O conjunto excepcional de documentos sobre a música brasileira, diversa e variada, é um dos principais legados de Mário de Andrade. Segundo ele, a singularidade dos ritmos nacionais era a diferença ou o desvio em relação aos padrões da música clássica ou tradicional europeia.

0: Mário de Andrade começou a escrever sobre a música brasileira nos anos 1920, quando os músicos e ritmos do Brasil começavam a ser conhecidos no exterior. Mas, segundo Pedro Fragelli, a singularidade da música que ele buscava e defendia é muito diferente do exotismo que faz sucesso no estrangeiro.
1: Isso o preocupava na medida em que ele notava que o que era difundido aqui, em geral, se caracterizava por uma música que realçava de maneira excessiva as características da música brasileira para agradar um gosto europeu pelo exótico. Agora, o projeto de construção da música nacional do Mário de Andrade tem em vista a formação de uma música que pudesse contribuir para a música dita universal. Os textos do Mário mostram que a música brasileira é muito mais complexa e muito mais variada e rica do que se imagina por aqui. Ele mostra a possibilidade de desprovincianizar o pensamento nos países de origem colonial.
0: Enquanto, escrito sobre a música popular brasileira só existe em francês, mas Pedro Fragelli já está trabalhando em uma versão em português, reunindo em um só volume o trabalho revolucionário de Mário de Andrade sobre o tema.
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4: Na semana passada aconteceu uma das notícias mais importantes do ano em geopolítica e quase ninguém percebeu. Os Emirados Árabes Unidos saíram da OPEP. 58 anos de associação encerrados numa nota de imprensa de 3 parágrafos. E o mundo olhou para o outro lado, porque estava preocupado, de uma forma justificada, óbvio, com o Estreito de Hormuz, com a viagem de Trump para Pequim e alguns outros temas. Por que que isso importa muito mais do que parece? Inclusive para o Brasil. Primeiro, óbvio, os Emirados saíram porque queriam produzir mais petróleo do que a OPEP deixava. A capacidade instalada do país é de quase 5 milhões de barris por dia. A cota da OPEP limitava em 3 milhões e 600 mil essa produção. Ou seja, 30% da capacidade de produção dos Emirados Árabes Unidos ficava ociosa, parada, paga, gerando frustração todo trimestre. Essa é a explicação técnica, está nos jornais e é a explicação correta. Mas essa é a parte menos interessante da história. A parte interessante é a seguinte. Em 29 de dezembro do ano passado, aviões sauditas bombardearam um carregamento de armas dos Emirados, no Iêmen, vizinho. Foi a primeira vez na história recente que dois aliados do Golfo se atacaram militarmente. E os Emirados nunca esqueceram esse ataque. Depois, durante a guerra recente do Irã, mísseis iranianos caíram em território emirate. E a Arábia Saudita ficou em silêncio. Não houve solidariedade, não houve coordenação militar, não houve apoio diplomático. Para Abu Dhabi, tal dos Emirados Árabes Unidos, ficou claro que aquela aliança era uma ficção. Sair da OPEP, portanto, não é uma decisão só econômica. É uma espécie de divórcio. Um divórcio anunciado em comunicado oficial. E os Emirados estão dizendo, com uma elegância protocolar do Golfo, que não vão coordenar política de preços com o país que os bombardeou. Tem mais. Os Emirados saíram exatamente no momento em que a administração Trump diz, em público e em privado, que considera a OPEP mais um cartel a serviço da Rússia. Preço alto do petróleo significa receita alta para Moscou. E receita alta para Moscou significa mais ataques em Kiev. Ao sair, Abu Dhabi entrega a Washington exatamente o que Washington queria, a capacidade emirate de derrubar o preço do barril de petróleo a qualquer momento, sem precisar consultar Riad, na Arábia Saudita, nem Putin. E não é coincidência. Dias antes do anúncio, o secretário do Tesouro americano defendeu no Senado a abertura de linhas de swap de dólar para os Emirados, não para a Arábia Saudita. Quem viveu o suficiente em Washington sabe que essas coisas são combinadas antes. E tem ainda uma outra camada que talvez seja ainda mais importante. O ministro de Energia dos Emirados disse em 2022 que o petróleo está em modo de declínio, que supor que a centralidade do petróleo é permanente seria um pensamento mágico. E E aí ele que está dizendo isso, o ministro de energia de um país que vive de exportar petróleo. A leitura emirate é direta. Se o petróleo vai perder relevância nos próximos 2 ou 3 décadas, a estratégia racional é extrair tudo agora, monetizar enquanto há comprador e construir uma economia que não dependa do barril. A OPEP foi feita para um mundo em que o petróleo era escasso e a demanda crescia para sempre. Esse mundo está acabando. E Abu Dhabi foi o primeiro Estado membro a admitir isso publicamente. E por que que isso importa para o Brasil? Por 3 motivos. A volatilidade do barril vai aumentar. Para o Brasil, que é exportador de petróleo bruto, mas importador de derivados, o resultado é assimétrico e vai aparecer no preço final do diesel. Segundo, a OPEP era uma das poucas instituições do sul global que funcionava de fato. Sua erosão sinaliza que a era de coordenação coletiva entre países em desenvolvimento está em recuo. Vale prestar atenção especialmente quando se discute uma estatal brasileira de terras raras. Por último, a lição, que talvez seja mais incômoda, que os Emirados eles acabam de demonstrar que na competição entre potências, países médios sobrevivem melhor sozinhos, alinhados bilateralmente com Washington ou Pequim, do que dentro de blocos coletivos. A OPEP não morreu essa semana, mas a ideia de que o Golfo era uma unidade política coordenada, essa morreu. Daqui a 10 anos, quando alguém escrever a história do fim da ordem energética que organizou o século XX, a data de 1º de maio de 2026 vai aparecer e, por enquanto, está no rodapé das nossas conversas. Thiago de Aragão falando direto de Washington.
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5: Paris, 4 de maio de 2026. Essas são as principais notícias desta segunda-feira. O Irã ameaça atacar barcos da Marinha Americana que se aproximarem do Estreito de Hormuz. A advertência foi feita hoje, após anúncio do presidente americano Donald Trump de uma operação para desbloquear a região, com a participação de mais de 15 mil soldados. Segundo Trump, a Marinha dos Estados Unidos apenas escoltará navios de países que, segundo suas palavras, não têm nada a ver com o conflito no Oriente Médio. No entanto, Trump garantiu que se a operação for dificultada por Teherã, o exército americano vai utilizar a força. O Irã afirma que qualquer intervenção militar americana no Estreito de Hormuz será considerada uma violação do cessar-fogo em vigor desde 8 de abril. O secretário-geral da OTAN, Mark Rutte, declarou nesta manhã que os europeus entenderam o recado do presidente americano Donald Trump e estão dando um passo à frente. A avaliação foi feita após Washington anunciar a retirada de 5 mil soldados da Alemanha, medida que reforça a cobrança por um maior envolvimento da Europa na guerra contra o Irã. De acordo com Rutte, os países europeus já trabalham para garantir a implementação de acordos firmados com os Estados Unidos, especialmente no que diz respeito ao uso de bases militares no continente. Dezenas de líderes europeus se reúnem em Erevan, na Armênia, para a 8ª Cúpula da Comunidade Política Europeia hoje e para a Cúpula Armênia-União Europeia amanhã. Entre as personalidades, marcam presença o presidente francês Emmanuel Macron, o primeiro-ministro britânico Keir Starmer, o presidente ucraniano Volodymyr Zelensky e a presidente da Comissão Europeia Ursula von der Leyen. Os eventos são um claro sinal de que a Armênia quer se afastar da influência da Rússia. Não por acaso, um dos focos dos eventos vai ser a adesão da Armênia à União Europeia, um processo iniciado no ano passado. As autoridades holandesas anunciaram nessa manhã que tentarão repatriar 2 passageiros doentes a bordo de um navio de cruzeiro estacionado no Oceano Atlântico, que enfrenta um surto de antivírus. Na véspera, a Organização Mundial da Saúde anunciou a morte de 3 pessoas a bordo dessa embarcação, infectadas por essa doença que provoca síndrome respiratória aguda. O navio MV Ondios saiu de Ushuaia, na Argentina, em direção a Cabo Verde, onde está nesse momento, diante da costa da capital Praia. 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Horas e 30 minutos em Paris, 6:30 pelo horário de Brasília. 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
5: Bom dia, céu nublado e 15 graus em Paris, em destaque nesta segunda-feira, 4 de maio de 2026. Trump anunciou operação para desbloquear Estreito de Hormuz, apesar das ameaças do Irã. Dezenas de líderes europeus se reúnem na Armênia para a 8ª cúpula da Comunidade Política Europeia. E autoridades holandesas tentam repatriar 2 passageiros doentes a bordo de um navio no Oceano Atlântico que enfrenta um surto de antivírus. Essas e outras notícias a seguir. O Irã ameaça atacar o exército dos Estados Unidos caso barcos da Marinha Americana se aproximem do Estreito de Hormuz. A advertência foi feita nessa manhã após o anúncio do presidente americano Donald Trump de uma operação a partir dessa segunda-feira para tentar desbloquear a região. Segundo Trump, a Marinha dos Estados Unidos apenas escoltará navios de países que, segundo suas palavras, não têm nada a ver com o conflito no Oriente Médio. No entanto, Trump garantiu que se a operação for dificultada por Teherã, o exército americano vai utilizar a força. Em um comunicado, o Comando Militar dos Estados Unidos para o Oriente Médio indicou o uso de destroyers lançadores de mísseis, mais de uma centena de aeronaves, além de contar com a participação de mais de 15 mil soldados. O Irã afirma que qualquer intervenção militar americana no Estreito de Hormuz será considerada uma violação do cessar-fogo em vigor desde 8 de abril. Apesar da trégua, as hostilidades continuam no Líbano entre Israel e o grupo Hezbollah. No domingo, o exército israelense emitiu mais uma ordem para a evacuação de milhares de moradores no sul do país e realizou também bombardeios que deixaram 1 morto e 8 feridos. Dezenas de líderes europeus se reúnem em Erevan, na Armênia, para a 8ª cúpula da Comunidade Política Europeia nesta segunda-feira e também na terça para a cúpula Armênia-União Europeia. Entre as personalidades, marcam presença o presidente francês Emmanuel Macron, o primeiro-ministro britânico Keir Starmer, o presidente ucraniano Volodymyr Zelensky, além das principais autoridades da União Europeia, como Ursula von der Leyen e António Costa. Os eventos são um claro sinal de que a Armênia quer se afastar da Rússia em um momento em que Moscou enfrenta dificuldades para manter sua zona de influência na região do Cáucaso. Não por acaso, um dos focos do evento será a adesão da Armênia à União Europeia, um processo iniciado no ano passado e apoiado por 72% da população. Em entrevista à RFI, o professor da Sciences Po de Paris, Tornike Gordzadze, especialista em Cáucaso, analisa o fenômeno. Vamos ouvi-lo.
6: Isso acontece em um momento extremamente importante, porque a Armênia está tentando uma política totalmente nova de diversificação de sua política externa. Falando claramente, trata-se de uma emancipação em relação à tutela russa, que foi muito presente e muito forte. E a União Europeia e a Comunidade Política Europeia, ao decidirem organizar essas cúpulas em Erevan, lembrando que no ano passado isso também ocorreu na Moldávia, pouco antes das eleições decisivas no país, querem mostrar à população armênia que seus desejos e aspirações não ficam sem resposta e que a União Europeia responde positivamente a essas aspirações. Acredito que isso é muito importante.
5: Gordadze foi entrevistado pelo repórter Daniel Valo. Em Erevan, antes da abertura da cúpula na Armênia, o secretário-geral da OTAN, Mark Rutte, afirmou que países europeus estão garantindo a implementação de acordos com os Estados Unidos sobre o uso de bases militares. Segundo ele, as nações europeias entenderam o recado do presidente Donald Trump. Trump, que tem criticado aliados por não contribuírem o suficiente no contexto da guerra envolvendo o Irã. As declarações foram feitas depois que os Estados Unidos anunciaram a retirada de 5 mil soldados da Alemanha, movimento visto como forma de punir Berlim em meio a uma crise diplomática entre a Alemanha e os Estados Unidos. As autoridades holandesas anunciaram nessa manhã que vão tentar repatriar 2 passageiros doentes a bordo de um navio de cruzeiro no Oceano Atlântico que enfrenta um surto de antivírus. Na véspera, a Organização Mundial da Saúde anunciou a morte de 3 pessoas a bordo da embarcação infectadas por essa doença que provoca síndrome respiratória aguda. O navio MV Ondio saiu de Ushuaia, na Argentina, em direção a Cabo Verde, onde está nesse momento. Segundo a empresa operadora do cruzeiro, o desembarque e a triagem médica dos passageiros exigem uma coordenação com as autoridades sanitárias locais. Embora médicos tenham sido enviados ao navio, nenhuma autorização foi concedida até o momento por Cabo Verde. A digitalização de cerca de 13 milhões de documentos estão permitindo a famílias do mundo inteiro terem uma resposta pela primeira vez a uma incômoda pergunta: será que seus antepassados eram nazistas? As fichas cadastrais dos membros do partido de Adolf Hitler, que passaram décadas guardadas, agora estão acessíveis através de uma busca simples no site de um jornal alemão. Os detalhes com o correspondente da RFI em Düsseldorf, Gabriel Bruste.
7: A verdade é que eles não eram assim tão secretos, mas nunca foram disponibilizados de uma forma que as pessoas pudessem acessar facilmente. O que o jornal alemão Die Zeit fez foi ter acesso a todos os dados e organizar de forma que agora é possível simplesmente digitar um sobrenome e ver a ficha de filiação daquela pessoa ao partido nazista, acompanhada de data de nascimento, cidade de origem, profissão e outros dados também. Ou seja, se as informações baterem, não fica nenhuma dúvida de quem era aquela pessoa. O perfil típico do membro do partido eram homens jovens, principalmente nascidos entre 1900 e 1915, que vivenciaram a Primeira Guerra Mundial na infância e também na adolescência. Em geral, eram trabalhadores do setor privado e também do público. Cerca de 60% dos funcionários públicos pertenciam ao Partido Nazista, além de profissionais liberais também e muita gente com qualificação técnica. Os trabalhadores da indústria eram uma exceção. Eles ainda permaneciam fiéis ao Partido Social Democrata. Enfim, esses documentos trazem um raio-x estatístico que é um prato cheio aí para os historiadores mergulharem nos próximos anos. É algo realmente inédito.
5: Ouvimos Gabriel Brust, correspondente da RFI em Düsseldorf. Um ataque de míssil russo nesta segunda deixou ao menos 4 mortos e 16 feridos na cidade de Merefa, no leste da Ucrânia. O ataque danificou casas e prédios residenciais. E um terremoto de magnitude 6 foi registrado nesta segunda na ilha de Samar, no centro do arquipélago das Filipinas. O tremor foi detectado às 14h09 pelo horário local, a uma profundidade de mais de 73 quilômetros. 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
5: Olá, esse é o segundo bloco do programa da RFI Brasil. Na sequência, vamos saber como a imprensa francesa aborda o anúncio da candidatura de Jean-Luc Mélenchon, líder do partido da esquerda radical França Insubmissa, às eleições presidenciais francesas de 2027. Depois a gente ouve uma reportagem sobre um livro lançado aqui em Paris que traz ensaios e críticas de Mário de Andrade traduzidos em francês. Para terminar na crônica O Mundo Agora, Thiago de Aragão analisa a saída dos Emirados Árabes Unidos da OPEP. Mas antes, no programa Linha Direta, vamos até a Alemanha conhecer uma ferramenta de busca online para a busca de antepassados que integraram o Partido Nazista. Confira.
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6: A digitalização de cerca de 13 milhões de documentos do passado estão permitindo a famílias do mundo todo responderem pela primeira vez a uma pergunta incômoda: será que meus antepassados eram nazistas? As fichas cadastrais dos membros do partido de Adolf Hitler, que passaram décadas guardadas, agora estão acessíveis através de uma busca simples no site de um jornal da Alemanha e está causando muito impacto no país. Nós vamos até Düsseldorf falar com o correspondente Gabriel Brust para saber como este arquivo se tornou público e como fazer para ter acesso a ele. Olá, Gabriel, bom dia. Por que esses documentos só vieram à tona agora?
7: Bom dia. Olha, a verdade é que eles não eram assim tão secretos, mas nunca foram disponibilizados de uma forma que as pessoas pudessem acessar facilmente. O Arquivo Nacional dos Estados Unidos chegou a publicar os arquivos online em microfilme, mas não dava para pesquisar por nome, por exemplo. O que o jornal alemão Die Zeit fez foi ter acesso a todos os dados e organizar de forma que agora é possível simplesmente digitar um sobrenome e ver a ficha de filiação daquela pessoa ao partido nazista, acompanhada de data de nascimento, cidade de origem, profissão e outros dados também. Ou seja, se as informações baterem, não fica nenhuma dúvida de quem era aquela pessoa.
6: E Gabriel, por onde andavam esses arquivos até hoje?
7: É uma história bem interessante. Pouco antes do fim da guerra, a liderança do Partido Nacional Socialista dos Trabalhadores Alemães, que era o nome oficial do partido nazista, ela ordenou a transferência de todos os fichários, coisa aí de 50 toneladas de papel, da sede do partido, a chamada Casa Marrom, em Munique, para uma fábrica de papel no distrito de Freimann. A ideia era destruir tudo, mas o dono da fábrica, um homem chamado Hans Huber, interrompeu a destruição assim que ele percebeu que tipo de informação tinha ali naqueles papéis. No outono de 1945, os americanos recuperaram esses documentos e levaram tudo para o Centro de Documentação de Berlim. São dois fichários diferentes, um é regional e um é nacional. A estimativa é de que 44% do fichário central e 77% do fichário regional sobreviveram a essa literal queima de arquivo. Os dois juntos somam 12,9 milhões de fichas de filiação ao Partido Nazista.
6: E Gabriel, dá para dizer com certeza que qualquer um que apareça nesses arquivos foi cúmplice das atrocidades cometidas no período nazista?
7: A resposta para essa pergunta ela não é simples. As fichas dos registros não trazem informações sobre o motivo da filiação ao partido. Mas o jornal Die Zeit afirma que a data de filiação oferece algumas pistas. Por exemplo, aqueles que se filiaram ao partido antes de janeiro de 1933, quando Hitler chegou ao poder, se filiaram por convicção política mesmo. Até porque, nos primeiros anos da existência do Partido Nazista, fazer parte dele trazia até mais desvantagens sociais do que vantagens. Era algo meio mal visto, né? Isso muda a partir de 1933, quando Hitler chega ao poder, e então muita gente também se junta ao partido, talvez até para obter alguma vantagem. Tanto que as filiações dispararam a partir desse ano. Não é possível concluir que todas as pessoas que se filiaram participaram ativamente dos crimes nazistas, como a perseguição e exploração da população judaica. Mas há um consenso entre historiadores hoje, o de que ninguém era forçado a se filiar ao partido nazista, como muitos alegaram depois do final da guerra.
6: E Gabriel, o que é mais possível descobrir através desses arquivos?
7: A gente fica sabendo ali, por exemplo, que ao longo de 20 anos, 10 milhões e 200 mil pessoas receberam um cartão de filiação ao Partido Nazista. Mas até 1930, o número de filiados era muito baixo, eram 82 mil pessoas apenas. Com a chegada ao poder, o número de filiados dispara, como eu comentei antes, e então ele atinge o seu auge no final da guerra, quando o Partido Nazista contava com 9 milhões de membros. O perfil típico do membro do partido eram homens jovens, principalmente nascidos entre 1900 e 1915, que vivenciaram a Primeira Guerra Mundial na infância e também na adolescência. Em geral, eram trabalhadores do setor privado e também do público. Cerca de 60% dos funcionários públicos pertenciam ao Partido Nazista, além de profissionais liberais também, e muita gente com qualificação técnica. Os trabalhadores da indústria eram uma exceção. Eles ainda permaneciam fiéis ao Partido Social Democrata. Enfim, esses documentos trazem um raio-x estatístico que é um prato cheio aí para os historiadores mergulharem nos próximos anos. É algo realmente inédito.
6: Muito obrigado, Gabriel Brust, correspondente da RFI em Düsseldorf, na Alemanha, que participou do Linha Direta de hoje.
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5: A imprensa francesa desta segunda aborda o anúncio da candidatura de Jean-Luc Mélenchon às eleições presidenciais francesas de 2027. O candidato permanente, diz o jornal Libération em sua manchete, referindo-se à quarta vez que o líder do partido da esquerda radical França Insubmissa se dá o desafio. O diário destaca que o anúncio contradiz a promessa de Mélenchon, após sua derrota em 2022, de que não voltaria a concorrer ao cargo. Mas, segundo Libé, ele fez de tudo para não ter um sucessor dentro do partido. O jornal reconhece que as eleições municipais de março na França mostraram que o partido de Jean-Luc Mélenchon tem potencial em cidades historicamente ligadas à esquerda. Por isso, para o Diário, o maior desafio dele será convencer o eleitorado abstencionista a ir às urnas. Essa foi realmente uma surpresa? Questiona o jornal conservador Le Figaro. Saindo de trás da moita, ironiza o Diário, Mélenchon tenta se desvincular do caos que reina à esquerda, diz, citando o interminável balé de pretendentes progressistas. Le Figaro considera que a principal briga de Mélenchon será contra o partido da extrema-direita Reunião Nacional, que cresce nas pesquisas, mas enfrenta a incógnita da candidatura de sua líder, Marine Le Pen, condicionada ao veredito da justiça, que sairá em julho, sobre sua inelegibilidade. Para o jornal Le Parisien, o anúncio da candidatura de Mélenchon suscita um gosto amargo à esquerda francesa, que patina para se renovar. Um homem branco, de 74 anos, abastado, com uma longa carreira, ele não percebe que é a encarnação do passado? Questiona um deputado progressista, entrevistado sob anonimato pelo Diário.
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0: O intelectual, escritor e poeta modernista Mário de Andrade foi o pioneiro dos estudos sobre a música popular brasileira. Entre os anos de 1920 e 1940, o autor de Macunaíma coletou e pesquisou cantos, danças e tradições folclóricas em todo o Brasil na busca de uma cultura brasileira autêntica. Pela primeira vez, os ensaios, críticas, matérias e poesias de Mário de Andrade sobre a música brasileira foram traduzidos em francês e publicados pela editora da prestigiosa Filarmônica de Paris.

0: O livro escrito sobre a música popular brasileira de Mário de Andrade foi organizado por Pedro Fragelli, especialista na obra do escritor modernista. A tradução é de Mathieu Doss. A edição é ilustrada com fotografias das expedições de Mário de Andrade pelo Brasil. O organizador Pedro Fragelli, que veio a Paris participar do lançamento, ressalta que o livro em francês é único.
1: A grande maioria dos textos que estão reunidos no volume está publicada no Brasil.

0: essa falta no Brasil.
1: As traduções para o francês também são inéditas. O tradutor Mathieu Doss ressalta que os ensaios de Mário de Andrade sobre a música também têm a oralidade que marca os textos de ficção do autor.
2: Mário de Andrade, ele tem expressões assim, um pouco originais, ele faz elipses. Ele também usa, às vezes, umas palavras que hoje em dia não se usa mais. Quem conhece um pouco a escritura dele sabe que ele usa uma ortografia muito particular, né? Ele escreve, por exemplo, si com si. Ele não escreve ainda, mas ainda é o Mário de Andrade, né? No Macunaíma ele também faz isso. Então eu me perguntei, falei, meu Deus do céu, será que eu vou fazer isso em francês? E eu conversei com o Pedro Fragelli. E o Pedro me disse, olha, eu acho que é melhor a gente não fazer isso. Vamos manter o texto num francês, no registro natural. Mesmo assim, eu consegui ali, um ou outro momento, botar um pouco de oralidade em francês para dar essa impressão que do Mário, que é um texto muito generoso, né? O Mário, ele conta, né? Mesmo se quando são ensaios que falam da música, que falam de um projeto assim, de vanguarda brasileira, ele fala com o leitor.
1: Mário de Andrade fundou a etnomusicologia no Brasil e iniciou uma revolução na produção artística nacional. Ele foi um dos principais expoentes do movimento modernista brasileiro, ao lado de Oswald de Andrade e Sérgio Millier. Mas no prefácio, Pedro Fragelli afirma que Mário de Andrade é o intelectual brasileiro mais importante da primeira metade do século XX.
0: A meu ver, a intervenção cultural que o Mário de Andrade realiza é incomparável em relação aos outros autores, do ponto de vista da sua abrangência e do ponto de vista da sua influência, até porque a obra do Mário de Andrade, ela é uma obra tentacular, né? Ela ultrapassa os limites da literatura e abrange a música, abrange as artes plásticas, abrange a cultura popular, os costumes, né? A dança. Então é uma atuação muito mais ampla e mais vasta que é a dos outros modernistas.
1: O conjunto excepcional de documentos sobre a música brasileira, diversa e variada, é um dos principais legados de Mário de Andrade. Segundo ele, a singularidade dos ritmos nacionais era a diferença ou o desvio em relação aos padrões da música clássica ou tradicional europeia.

0: Mário de Andrade começou a escrever sobre a música brasileira nos anos 1920, quando os músicos e ritmos do Brasil começavam a ser conhecidos no exterior. Mas, segundo Pedro Fragelli, a singularidade da música que ele buscava e defendia é muito diferente do exotismo que faz sucesso no estrangeiro.
1: Isso o preocupava na medida em que ele notava que o que era difundido aqui, em geral, se caracterizava por uma música que realçava de maneira excessiva as características da música brasileira para agradar um gosto europeu pelo exótico. Agora, o projeto de construção da música nacional do Mário de Andrade tem em vista a formação de uma música que pudesse contribuir para a música dita universal. Os textos do Mário mostram que a música brasileira é muito mais complexa e muito mais variada e rica do que se imagina por aqui. Ele mostra a possibilidade de desprovincianizar o pensamento nos países de origem colonial.
0: Por enquanto, escrito sobre a música popular brasileira só existe em francês, mas Pedro Fragelli já está trabalhando em uma versão em português, reunindo em um só volume o trabalho revolucionário de Mário de Andrade sobre o tema.
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4: Na semana passada aconteceu uma das notícias mais importantes do ano em geopolítica e quase ninguém percebeu. Os Emirados Árabes Unidos saíram da OPEP. 58 anos de associação encerrados numa nota de imprensa de 3 parágrafos. E o mundo olhou para o outro lado, porque estava preocupado, de uma forma justificada, óbvio, com o Estreito de Hormuz, com a viagem de Trump para Pequim e alguns outros temas. Por que isso importa muito mais do que parece? Inclusive para o Brasil. Primeiro, óbvio, os Emirados saíram porque queriam produzir mais petróleo do que a OPEP deixava. A capacidade instalada do país é de quase

0: 5 milhões de barris por dia. A cota da OPEP limitava em 3 milhões e 600 mil essa produção. Ou seja, 30% da capacidade de produção dos Emirados Árabes Unidos ficava ociosa, parada, paga, gerando frustração todo trimestre. Essa é a explicação técnica, está nos jornais e é a explicação correta. Mas essa é a parte menos interessante da história. A parte interessante é a seguinte. Em 29 de dezembro do ano passado, aviões sauditas bombardearam um carregamento de armas dos Emirados, no Iêmen, vizinho. Foi a primeira vez na história recente que dois aliados do Golfo se atacaram militarmente. E os Emirados nunca esqueceram esse ataque. Depois, durante a guerra recente do Irã, mísseis iranianos caíram em território emirate. E a Arábia Saudita ficou em silêncio. Não houve solidariedade, não houve coordenação militar, não houve apoio diplomático. Para Abu Dhabi, tal dos Emirados Árabes Unidos, ficou claro que aquela aliança era uma ficção. Sair da OPEP, portanto, não é uma decisão só econômica. É uma espécie de divórcio. Um divórcio anunciado em comunicado oficial. E os Emirados estão dizendo, com uma elegância protocolar do Golfo, que não vão coordenar política de preços com um país que os bombardeou. Tem mais. Os Emirados saíram exatamente no momento em que a administração Trump diz, em público e em privado, que considera a OPEP mais um cartel a serviço da Rússia. Preço alto do petróleo significa receita alta para Moscou. E receita alta para Moscou significa mais ataques em Kiev. Ao sair, Abu Dhabi entrega a Washington exatamente o que Washington queria, a capacidade emirate de derrubar o preço do barril de petróleo a qualquer momento, sem precisar consultar Riad, na Arábia Saudita, nem Putin. E não é coincidência. Dias antes do anúncio, o secretário do Tesouro americano defendeu no Senado a abertura de linhas de swap de dólar para os Emirados, não para a Arábia Saudita. Quem viveu o suficiente em Washington sabe que essas coisas são combinadas antes. E tem ainda uma outra camada que talvez seja ainda mais importante. O ministro de Energia dos Emirados disse em 2022 que o petróleo está em modo de declínio, que supor que a centralidade do petróleo é permanente seria um pensamento mágico. E aí ele que está dizendo isso, o ministro de energia de um país que vive de exportar petróleo. A leitura emirate é direta. Se o petróleo vai perder relevância nos próximos 2 ou 3 décadas, a estratégia racional é extrair tudo agora, monetizar enquanto há comprador e construir uma economia que não dependa do barril. A OPEP foi feita para um mundo em que o petróleo era escasso e a demanda crescia para sempre. Esse mundo está acabando. E Abu Dhabi foi o primeiro Estado membro a admitir isso publicamente. E por que isso importa para o Brasil? Por 3 motivos. A volatilidade do barril vai aumentar. Para o Brasil, que é exportador de petróleo bruto, mas importador de derivados, o resultado é assimétrico e vai aparecer no preço final do diesel. Segundo, a OPEP era uma das poucas instituições do sul global que funcionava de fato. Sua erosão sinaliza que a era de coordenação coletiva entre países em desenvolvimento está em recuo. Vale prestar atenção especialmente quando se discute uma estatal brasileira de terras raras. Por último, a lição, que talvez seja a mais incômoda, que os Emirados eles acabam de demonstrar que na competição entre potências, países médios sobrevivem melhor sozinhos, alinhados bilateralmente com Washington ou Pequim, do que dentro de blocos coletivos. A OPEP não morreu essa semana, mas a ideia de que o Golfo era uma unidade política coordenada, essa morreu. Daqui a 10 anos, quando alguém escrever a história do fim da ordem energética que organizou o século XX, a data de 1º de maio de 2026 vai aparecer e, por enquanto, está no rodapé das nossas conversas. Thiago de Aragão falando direto de Washington.
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3: Paris, 4 de maio de 2026. Essas são as principais notícias desta segunda-feira. O Irã ameaça atacar barcos da Marinha Americana que se aproximarem do Estreito de Hormuz. A advertência foi feita hoje, após anúncio do presidente americano Donald Trump de uma operação para desbloquear a região, com a participação de mais de 15 mil soldados. Segundo Trump, a Marinha dos Estados Unidos apenas escoltará navios de países que, segundo suas palavras, não tem nada a ver com o conflito no Oriente Médio. No entanto, Trump garantiu que se a operação for dificultada por Teherã, o exército americano vai utilizar força. O Irã afirma que qualquer intervenção militar americana no Estreito de Hormuz será considerada uma violação do cessar-fogo em vigor desde 8 de abril. O secretário-geral da OTAN, Mark Rutte, declarou nessa manhã que os europeus entenderam o recado do presidente americano Donald Trump e estão dando um passo à frente. A avaliação foi feita após Washington anunciar a retirada de 5 mil soldados da Alemanha, medida que reforça a cobrança por um maior envolvimento da Europa na guerra contra o Irã. De acordo com Rutte, os países europeus já trabalham para garantir a implementação de acordos firmados com os Estados Unidos, especialmente no que diz respeito ao uso de bases militares no continente. Dezenas de líderes europeus se reúnem em Erevan, na Armênia, para a 8ª Cúpula da Comunidade Política Europeia hoje e para a Cúpula Armênia-União Europeia amanhã. Entre as personalidades, marcam presença o presidente francês Emmanuel Macron, o primeiro-ministro britânico Keir Starmer, o presidente ucraniano Volodymyr Zelensky e a presidente da Comissão Europeia Ursula von der Leyen. Os eventos são um claro sinal de que a Armênia quer se afastar da influência da Rússia. Não por acaso, um dos focos dos eventos vai ser a adesão da Armênia à União Europeia, um processo iniciado no ano passado. As autoridades holandesas anunciaram nessa manhã que tentarão repatriar dois passageiros doentes a bordo de um navio de cruzeiro estacionado no Oceano Atlântico, que enfrenta um surto de antivírus. Na véspera, a Organização Mundial da Saúde anunciou a morte de 3 pessoas a bordo dessa embarcação, infectadas por essa doença que provoca síndrome respiratória aguda. O navio MV Ondios saiu de Ushuaia, na Argentina, em direção a Cabo Verde, onde está nesse momento, diante da costa da capital Praia. 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Horas e 30 minutos em Paris, 6:30 pelo horário de Brasília. 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
3: Bom dia, céu nublado e 15 graus em Paris, em destaque nesta segunda-feira, 4 de maio de 2026. Trump anunciou operação para desbloquear Estreito de Hormuz, apesar das ameaças do Irã. Dezenas de líderes europeus se reúnem na Armênia para a 8ª Cúpula da Comunidade Política Europeia. E autoridades holandesas tentam repatriar 2 passageiros doentes a bordo de um navio no Oceano Atlântico que enfrenta um surto de antivírus. Essas e outras notícias a seguir. O Irã ameaça atacar o exército dos Estados Unidos caso barcos da Marinha Americana se aproximem do Estreito de Hormuz. A advertência foi feita nessa manhã após o anúncio do presidente americano Donald Trump de uma operação a partir dessa segunda-feira para tentar desbloquear a região. Segundo Trump, a Marinha dos Estados Unidos apenas escoltará navios de países que, segundo suas palavras, não têm nada a ver com o conflito no Oriente Médio. No entanto, Trump garantiu que se a operação for dificultada por Teherã, o exército americano vai utilizar a força. Em um comunicado, o Comando Militar dos Estados Unidos para o Oriente Médio indicou o uso de destroyers lançadores de mísseis, mais de uma centena de aeronaves, além de contar com a participação de mais de 15 mil soldados. O Irã afirma que qualquer intervenção militar americana no Estreito de Hormuz será considerada uma violação do cessar-fogo em vigor desde 8 de abril. Apesar da trégua, as hostilidades continuam no Líbano entre Israel e o grupo Hezbollah. No domingo, o exército israelense emitiu mais uma ordem para a evacuação de milhares de moradores no sul do país e realizou também bombardeios que deixaram 1 morto e 8 feridos. Dezenas de líderes europeus se reúnem em Erevan, na Armênia, para a 8ª cúpula da Comunidade Política Europeia nessa segunda-feira e também na terça para a cúpula Armênia-União Europeia. Entre as personalidades, marcam presença o presidente francês Emmanuel Macron, o primeiro-ministro britânico Keir Starmer, o presidente ucraniano Volodymyr Zelensky, além das principais autoridades da União Europeia, como Ursula von der Leyen e António Costa. Os eventos são um claro sinal de que a Armênia quer se afastar da Rússia em um momento em que Moscou enfrenta dificuldades para manter sua zona de influência na região do Cáucaso. Não por acaso, um dos focos do evento será a adesão da Armênia à União Europeia, um processo iniciado no ano passado e apoiado por 72% da população. Em entrevista à RFI, o professor da Sciences Po de Paris, Tornike Gordzadze, especialista em Cáucaso, analisa o fenômeno. Vamos ouvi-lo.
5: Isso acontece em um momento extremamente importante, porque a Armênia está tentando uma política totalmente nova de diversificação de sua política externa. Falando claramente, trata-se de uma emancipação em relação à tutela russa, que foi muito presente e muito forte. E a União Europeia e a comunidade política europeia, ao decidirem organizar essas cúpulas em Erevan, lembrando que no ano passado isso também ocorreu na Moldávia, pouco antes das eleições decisivas no país, querem mostrar à população armênia que seus desejos e aspirações não ficam sem resposta e que a União Europeia responde positivamente a essas aspirações. Acredito que isso é muito importante.
3: Gordadze foi entrevistado pelo repórter Daniel Valo. Em Erevan, antes da abertura da cúpula na Armênia, o secretário-geral da OTAN, Mark Rutte, afirmou que países europeus estão garantindo a implementação de acordos com os Estados Unidos sobre o uso de bases militares. Segundo ele, as nações europeias entenderam o recado do presidente Donald Trump, que tem criticado aliados por não contribuírem o suficiente no contexto da guerra envolvendo o Irã. As declarações foram feitas depois que os Estados Unidos anunciaram a retirada de 5 mil soldados da Alemanha, movimento visto como forma de punir Berlim em meio a uma crise diplomática entre a Alemanha e os Estados Unidos. As autoridades holandesas anunciaram nessa manhã que vão tentar repatriar dois passageiros doentes a bordo de um navio de cruzeiro no Oceano Atlântico que enfrentam um surto de antivírus. Na véspera, a Organização Mundial da Saúde anunciou a morte de 3 pessoas a bordo da embarcação infectadas por essa doença que provoca síndrome respiratória aguda. O navio MV Ondio saiu de Ushuaia, na Argentina, em direção a Cabo Verde, onde está nesse momento. Segundo a empresa operadora do cruzeiro, o desembarque e a triagem médica dos passageiros exigem uma coordenação com as autoridades sanitárias locais. Embora médicos tenham sido enviados ao navio, nenhuma autorização foi concedida até o momento por Cabo Verde. A digitalização de cerca de 13 milhões de documentos estão permitindo a famílias do mundo inteiro terem uma resposta pela primeira vez a uma incômoda pergunta: será que seus antepassados eram nazistas? As fichas cadastrais dos membros do partido de Adolf Hitler, que passaram décadas guardadas, agora estão acessíveis através de uma busca simples no site de um jornal alemão. Os detalhes com o correspondente da RFI em Düsseldorf, Gabriel Bruste.
6: A verdade é que eles não eram assim tão secretos, mas nunca foram disponibilizados de uma forma que as pessoas pudessem acessar facilmente. O que o jornal alemão Die Zeit fez foi ter acesso a todos os dados e organizar de forma que agora é possível simplesmente digitar um sobrenome e ver a ficha de filiação daquela pessoa ao partido nazista, acompanhada de data de nascimento, cidade de origem, profissão e outros dados também. Ou seja, se as informações baterem, não fica nenhuma dúvida de quem era aquela pessoa. O perfil típico do membro do partido eram homens jovens, principalmente nascidos entre 1900 e 1915, que vivenciaram a Primeira Guerra Mundial na infância e também na adolescência. Em geral, eram trabalhadores do setor privado e também do público. Cerca de 60% dos funcionários públicos pertenciam ao Partido Nazista, além de profissionais liberais também e muita gente com qualificação técnica. Os trabalhadores da indústria eram uma exceção. Eles ainda permaneciam fiéis ao Partido Social Democrata. Enfim, esses documentos trazem um raio-x estatístico que é um prato cheio aí para os historiadores mergulharem nos próximos anos. É algo realmente inédito.
3: Ouvimos Gabriel Brust, correspondente da RFI em Düsseldorf. Um ataque de míssil russo nesta segunda deixou ao menos 4 mortos e 16 feridos na cidade de Merefa, no leste da Ucrânia. O ataque danificou casas e prédios residenciais. E um terremoto de magnitude 6 foi registrado nesta segunda na ilha de Samar, no centro do arquipélago das Filipinas. O tremor foi detectado às 14h09 pelo horário local, a uma profundidade de mais de 73 quilômetros. 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
3: Olá, esse é o segundo bloco do programa da RF Brasil. Na sequência, vamos saber como a imprensa francesa aborda o anúncio da candidatura de Jean-Luc Mélenchon, líder do partido da esquerda radical França Insubmissa, às eleições presidenciais francesas de 2027. Depois a gente ouve uma reportagem sobre um livro lançado aqui em Paris que traz ensaios e críticas de Mário de Andrade traduzidos em francês. Para terminar na crônica O Mundo Agora, Thiago de Aragão analisa a saída dos Emirados Árabes Unidos da OPEP. Mas antes, no programa Linha Direta, vamos até a Alemanha conhecer uma ferramenta de busca online para a busca de antepassados que integraram o Partido Nazista. Confira.
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5: A digitalização de cerca de 13 milhões de documentos do passado estão permitindo a famílias do mundo todo responderem pela primeira vez a uma pergunta incômoda. Será que meus antepassados eram nazistas? As fichas cadastrais dos membros do partido de Adolf Hitler, que passaram décadas guardadas, agora estão acessíveis através de uma busca simples no site de um jornal da Alemanha e está causando muito impacto no país. Nós vamos até Düsseldorf falar com o correspondente Gabriel Brust para saber como este arquivo se tornou público e como fazer para ter acesso a ele. Olá, Gabriel, bom dia. Por que esses documentos só vieram à tona agora?
6: Bom dia. Olha, a verdade é que eles não eram assim tão secretos, mas nunca foram disponibilizados de uma forma que as pessoas pudessem acessar facilmente. O Arquivo Nacional dos Estados Unidos chegou a publicar os arquivos online em microfilme, mas não dava para pesquisar por nome, por exemplo. O que o jornal alemão Die Zeit fez foi ter acesso a todos os dados e organizar de forma que agora é possível simplesmente digitar um sobrenome e ver a ficha de filiação daquela pessoa ao Partido Nazista, acompanhada de data de nascimento, cidade de origem, profissão e outros dados também. Ou seja, se as informações baterem, não fica nenhuma dúvida de quem era aquela pessoa.
5: E Gabriel, por onde andavam esses arquivos até hoje?
6: É uma história bem interessante. Pouco antes do fim da guerra, a liderança do Partido Nacional Socialista dos Trabalhadores Alemães, que era o nome oficial do Partido Nazista, ela ordenou a transferência de todos os fichários, coisa aí de 50 toneladas de papel, da sede do partido, a chamada Casa Marrom, em Munique, para uma fábrica de papel no distrito de Freimann. A ideia era destruir tudo, mas o dono da fábrica, um homem chamado Hans Huber, interrompeu a destruição assim que ele percebeu que tipo de informação tinha ali naqueles papéis. No outono de 1945, os americanos recuperaram esses documentos e levaram tudo para o Centro de Documentação de Berlim. São dois fichários diferentes, um é regional e um é nacional. A estimativa é de que 44% do fichário central e 77% do fichário regional sobreviveram a essa literal queima de arquivo. Os dois juntos somam 12,9 milhões de fichas de filiação ao Partido Nazista.
5: E Gabriel, dá para dizer com certeza que qualquer um que apareça nesses arquivos foi cúmplice das atrocidades cometidas no período nazista?
6: A resposta para essa pergunta ela não é simples. As fichas dos registros não trazem informações sobre o motivo da filiação ao partido. Mas o jornal Die Zeit afirma que a data de filiação oferece algumas pistas. Por exemplo, aqueles que se filiaram ao partido antes de janeiro de 1933, quando Hitler chegou ao poder, se filiaram por convicção política mesmo. Até porque, nos primeiros anos da existência do partido nazista, fazer parte dele trazia até mais desvantagens sociais do que vantagens. Era algo meio mal visto, né? Isso muda a partir de 1933, quando Hitler chega ao poder, e então muita gente também se junta ao partido, talvez até para obter alguma vantagem. Tanto que as filiações dispararam a partir desse ano. Não é possível concluir que todas as pessoas que se filiaram participaram ativamente dos crimes nazistas, como a perseguição e exploração da população judaica. Mas há um consenso entre historiadores hoje, o de que ninguém era forçado a se filiar ao partido nazista, como muitos alegaram depois do final da guerra.
5: E, Gabriel, o que é mais possível descobrir através desses arquivos?
6: A gente fica sabendo ali, por exemplo, que ao longo de 20 anos, 10 milhões e 200 mil pessoas receberam um cartão de filiação ao Partido Nazista. Mas até 1930, o número de filiados era muito baixo, eram 82 mil pessoas apenas. Com a chegada ao poder, o número de filiados dispara, como eu comentei antes, e então ele atinge o seu auge no final da guerra, quando o Partido Nazista contava com 9 milhões de membros. O perfil típico do membro do partido eram homens jovens, principalmente nascidos entre 1900 e 1915, que vivenciaram a Primeira Guerra Mundial na infância e também na adolescência. Em geral, eram trabalhadores do setor privado e também do público. Cerca de 60% dos funcionários públicos pertenciam ao Partido Nazista, além de profissionais liberais também, e muita gente com qualificação técnica. Os trabalhadores da indústria eram uma exceção. Eles ainda permaneciam fiéis ao Partido Social Democrata. Enfim, esses documentos trazem um raio-x estatístico que é um prato cheio aí para os historiadores mergulharem nos próximos anos. É algo realmente inédito.
5: Muito obrigado, Gabriel Brust, correspondente da RFI em Düsseldorf, na Alemanha, que participou do Linha Direta de hoje.
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3: A imprensa francesa desta segunda aborda o anúncio da candidatura de Jean-Luc Mélenchon às eleições presidenciais francesas de 2027. O candidato permanente, diz o jornal Libération em sua manchete, referindo-se à quarta vez que o líder do partido da esquerda radical França Insubmissa se dá o desafio. O diário destaca que o anúncio contradiz a promessa de Mélenchon, após sua derrota em 2022, de que não voltaria a concorrer ao cargo. Mas, segundo o Libé, ele fez de tudo para não ter um sucessor dentro do partido. O jornal reconhece que as eleições municipais de março na França mostraram que o partido de Jean-Luc Mélenchon tem potencial em cidades historicamente ligadas à esquerda. Por isso, para o diário, o maior desafio dele será convencer o eleitorado abstencionista a ir às urnas. Essa foi realmente uma surpresa? Questiona o jornal conservador Le Figaro. Saindo de trás da moita, ironiza o diário, Mélenchon tenta se desvincular do caos que reina à esquerda, diz, citando o interminável balé de pretendentes progressistas. Le Figaro considera que a principal briga de Mélenchon será contra o partido da extrema-direita Reunião Nacional, que cresce nas pesquisas, mas enfrenta a incógnita da candidatura de sua líder, Marine Le Pen, condicionada ao veredito da Justiça, que sairá em julho, sobre sua inelegibilidade. Para o jornal Le Parisien, o anúncio da candidatura de Mélenchon suscita um gosto amargo à esquerda francesa, que patina para se renovar. Um homem branco, de 74 anos, abastado, com uma longa carreira, ele não percebe que é a encarnação do passado? Questiona um deputado progressista, entrevistado sob anonimato pelo diário.
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2: Adriana Brandão.
7: O intelectual, escritor e poeta modernista Mário de Andrade foi o pioneiro dos estudos sobre a música popular brasileira. Entre os anos de 1920 e 1940, o autor de Macunaíma coletou e pesquisou cantos, danças e tradições folclóricas em todo o Brasil na busca de uma cultura brasileira autêntica. Pela primeira vez, Os ensaios, críticas, matérias e poesias de Mário de Andrade sobre a música brasileira foram traduzidos em francês e publicados pela editora da prestigiosa Filarmônica de Paris.

0: escrito sobre a música popular brasileira de Mário de Andrade foi organizado por Pedro Fragelli, especialista na obra do escritor modernista. A tradução é de Mathieu Dos. A edição é ilustrada com fotografias das expedições de Mário de Andrade pelo Brasil. O organizador Pedro Fragelli, que veio a Paris participar do lançamento, ressalta que o livro em francês é único.
1: A grande maioria dos textos que estão reunidos no volume está publicada no Brasil, em edições disponíveis, algumas edições esgotadas, mas os textos estão espalhados em edições diversas, mas não há um volume que reúna uma parte significativa dos ensaios sobre música ou sobre música popular brasileira, mais especificamente do Mário de Andrade no Brasil. Então, essa, uma edição como essa falta no Brasil.
0: As traduções para o francês também são inéditas. O tradutor Mathieu Dos ressalta que os ensaios de Mário de Andrade sobre a música também têm a oralidade que marca os textos de ficção do autor.
2: Mário de Andrade, ele tem expressões assim, um pouco originais, ele faz elipses. Ele também usa, às vezes, umas palavras que hoje em dia não se usa mais. Quem conhece um pouco a escritura dele sabe que ele usa uma ortografia muito particular, né? Ele escreve, por exemplo, si com si. Ele não escreve ainda, mas ainda é o Mário de Andrade, né? No Macunaíma ele também faz isso. Então eu me perguntei, falei, meu Deus do céu, será que eu vou fazer isso em francês? E eu conversei com o Pedro Fragelli. E o Pedro me disse, olha, eu acho que é melhor a gente não fazer isso. Vamos manter o texto num francês, um registro natural. Mesmo assim, eu consegui ali, um ou outro momento, botar um pouco de oralidade em francês para dar essa impressão que do Mário, que é um texto muito generoso, né? O Mário ali conta, né? Mesmo se quando são ensaios que falam da música, que falam de um projeto assim, de vanguarda brasileira, ele fala com o leitor.
0: Mário de Andrade fundou a etnomusicologia no Brasil e iniciou uma revolução na produção artística nacional. Ele foi um dos principais expoentes do movimento modernista brasileiro, ao lado de Oswald de Andrade e Sérgio Millier. Mas no prefácio, Pedro Fragelli afirma que Mário de Andrade é o intelectual brasileiro mais importante da primeira metade do século XX.
1: A meu ver, a intervenção cultural que o Mário de Andrade realiza é incomparável em relação aos outros autores, do ponto de vista da sua abrangência e do ponto de vista da sua influência, até porque a obra do Mário de Andrade, ela é uma obra tentacular, né? Ela ultrapassa os limites da literatura e abrange a música, abrange as artes plásticas, abrange a cultura popular, os costumes, né? A dança. Então é uma atuação muito mais ampla e mais vasta que a dos outros modernistas.
0: O conjunto excepcional de documentos sobre a música brasileira, diversa e variada, é um dos principais legados de Mário de Andrade. Segundo ele, a singularidade dos ritmos nacionais era a diferença ou o desvio em relação aos padrões da música clássica ou tradicional europeia.

0: Mário de Andrade começou a escrever sobre a música brasileira nos anos 1920, quando os músicos e ritmos do Brasil começavam a ser conhecidos no exterior. Mas, segundo Pedro Fragelli, a singularidade da música que ele buscava e defendia é muito diferente do exotismo que faz sucesso no estrangeiro.
1: Isso o preocupava na medida em que ele notava que o que era difundido aqui, em geral, se caracterizava por uma música que realçava de maneira excessiva as características da música brasileira para agradar um gosto europeu pelo exótico. Agora, o projeto de construção da música nacional do Mário de Andrade tem em vista a formação de uma música que pudesse contribuir para a música dita universal. Os textos do Mário mostram que a música brasileira é muito mais complexa e muito mais variada e rica do que se imagina por aqui. Ele mostra a possibilidade de desprovincianizar o pensamento nos países de origem colonial.
0: Por enquanto, escrito sobre a música popular brasileira só existe em francês, mas Pedro Fragelli já está trabalhando em uma versão em português, reunindo em um só volume o trabalho revolucionário de Mário de Andrade sobre o tema.
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3: Tiago de Aragão.
4: Na semana passada aconteceu uma das notícias mais importantes do ano em geopolítica e quase ninguém percebeu. Os Emirados Árabes Unidos saíram da OPEP. 58 anos de associação encerrados numa nota de imprensa de 3 parágrafos. E o mundo olhou para o outro lado, porque estava preocupado, de uma forma justificada, óbvio, com o Estreito de Hormuz, com a viagem de Trump para Pequim e alguns outros temas. Por que isso importa muito mais do que parece? Inclusive para o Brasil. Primeiro, óbvio, os Emirados saíram porque queriam produzir mais petróleo do que a OPEP deixava. A capacidade instalada do país é de quase 5 milhões de barris por dia. A cota da OPEP limitava em 3 milhões e 600 mil essa produção. Ou seja, 30% da capacidade de produção dos Emirados Árabes Unidos ficava ociosa, parada, paga, gerando frustração todo trimestre. Essa é a explicação técnica, está nos jornais e é a explicação correta. Mas essa é a parte menos interessante da história. A parte interessante é a seguinte. Em 29 de dezembro do ano passado, aviões sauditas bombardearam um carregamento de armas dos Emirados, no Iêmen, vizinho. Foi a primeira vez na história recente que dois aliados do Golfo se atacaram militarmente. E os Emirados nunca esqueceram esse ataque. Depois, durante a guerra recente do Irã, mísseis iranianos caíram em território emirate e a Arábia Saudita ficou em silêncio. Não houve solidariedade, não houve coordenação militar, não houve apoio diplomático. Para Abu Dhabi, tal dos Emirados Árabes Unidos, ficou claro que aquela aliança era uma ficção. Sair da OPEP, portanto, não é uma decisão só econômica, é uma espécie de divórcio. Um divórcio anunciado em comunicado oficial. E os Emirados estão dizendo, com uma elegância protocolar do Golfo, que não vão coordenar política de preços com um país que os bombardeou. Tem mais. Os Emirados saíram exatamente no momento em que a administração Trump diz, em público e em privado, que considera a OPEP mais um cartel a serviço da Rússia. Preço alto do petróleo significa receita alta para Moscou. E receita alta para Moscou significa mais ataques em Kiev. Ao sair, Abu Dhabi entrega a Washington exatamente o que Washington queria, a capacidade emirate de derrubar o preço do barril de petróleo a qualquer momento, sem precisar consultar Riad, na Arábia Saudita, nem Putin. E não é coincidência. Dias antes do anúncio, o secretário do Tesouro americano defendeu no Senado a abertura de linhas de swap de dólar para os Emirados, não para a Arábia Saudita. Quem viveu o suficiente em Washington sabe que essas coisas são combinadas antes. E tem ainda uma outra camada que talvez seja ainda mais importante. O ministro de Energia dos Emirados disse em 2022 que o petróleo está em modo de declínio, que supor que a centralidade do petróleo é permanente seria um pensamento mágico. E aí ele que está dizendo isso, o ministro de energia de um país que vive de exportar petróleo. A leitura emirata é direta. Se o petróleo vai perder relevância nos próximos 2 ou 3 décadas, a estratégia racional é extrair tudo agora, monetizar enquanto há comprador e construir uma economia que não dependa do barril. A OPEP foi feita para um mundo em que o petróleo era escasso e a demanda crescia para sempre. Esse mundo está acabando. E Abu Dhabi foi o primeiro Estado membro a admitir isso publicamente. E por que isso importa para o Brasil? Por 3 motivos. A volatilidade do barril vai aumentar. Para o Brasil, que é exportador de petróleo bruto, mas importador de derivados, o resultado é assimétrico e vai aparecer no preço final do diesel. Segundo, a OPEP era uma das poucas instituições do sul global que funcionava de fato. Sua erosão sinaliza que a era de coordenação coletiva entre países em desenvolvimento está em recuo. Vale prestar atenção especialmente quando se discute uma estatal brasileira de terras raras. Por último, a lição, que talvez seja mais incômoda, que os Emirados eles acabam de demonstrar que na competição entre potências, países médios sobrevivem melhor sozinhos, alinhados bilateralmente com Washington ou Pequim, do que dentro de blocos coletivos. A OPEP não morreu essa semana, mas a ideia de que o Golfo era uma unidade política coordenada, essa morreu. Daqui a 10 anos, quando alguém escrever a história do fim da ordem energética que organizou o século XX, a data de 1º de maio de 2026 vai aparecer e, por enquanto, está no rodapé das nossas conversas. Thiago de Aragão falando direto de Washington.
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5: Paris, 4 de maio de 2026. Essas são as principais notícias desta segunda-feira. O Irã ameaça atacar barcos da Marinha Americana que se aproximarem do Estreito de Hormuz. A advertência foi feita hoje, após anúncio do presidente americano Donald Trump de uma operação para desbloquear a região com a participação de mais de 15 mil soldados. Segundo Trump, a Marinha dos Estados Unidos apenas escoltará navios de países que, segundo suas palavras, não têm nada a ver com o conflito no Oriente Médio. No entanto, Trump garantiu que se a operação for dificultada por Teherã, o exército americano vai utilizar a força. O Irã afirma que qualquer intervenção militar americana no Estreito de Hormuz será considerada uma violação do cessar-fogo em vigor desde 8 de abril. O secretário-geral da OTAN, Mark Rutte, declarou nessa manhã que os europeus entenderam o recado do presidente americano Donald Trump e estão dando um passo à frente. A avaliação foi feita após Washington anunciar a retirada de 5 mil soldados da Alemanha, medida que reforça a cobrança por um maior envolvimento da Europa na guerra contra o Irã. De acordo com Rutte, os países europeus já trabalham para garantir a implementação de acordos firmados com os Estados Unidos, especialmente no que diz respeito ao uso de bases militares no continente. Dezenas de líderes europeus se reúnem em Erevan, na Armênia, para a 8ª Cúpula da Comunidade Política Europeia hoje e para a Cúpula Armênia-União Europeia amanhã. Entre as personalidades, marcam presença o presidente francês Emmanuel Macron, o primeiro-ministro britânico Keir Starmer, o presidente ucraniano Volodymyr Zelensky e a presidente da Comissão Europeia Ursula von der Leyen. Os eventos são um claro sinal de que a Armênia quer se afastar da influência da Rússia. Não por acaso, um dos focos dos eventos vai ser a adesão da Armênia à União Europeia, um processo iniciado no ano passado. As autoridades holandesas anunciaram nessa manhã que tentarão repatriar 2 passageiros doentes a bordo de um navio de cruzeiro estacionado no Oceano Atlântico, que enfrenta um surto de antivírus. Na véspera, a Organização Mundial da Saúde anunciou a morte de 3 pessoas a bordo dessa embarcação, infectadas por essa doença que provoca síndrome respiratória aguda. O navio MV Ondius saiu de Ushuaia, na Argentina, em direção a Cabo Verde, onde está nesse momento, diante da costa da capital Praia. 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Onze horas e 30 minutos em Paris, 6:30 pelo horário de Brasília. 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
5: Bom dia, céu nublado e 15 graus em Paris, em destaque nesta segunda-feira, 4 de maio de 2026. Trump anunciou operação para desbloquear Estreito de Hormuz, apesar das ameaças do Irã. Dezenas de líderes europeus se reúnem na Armênia para a 8ª cúpula da Comunidade Política Europeia. E autoridades holandesas tentam repatriar 2 passageiros doentes a bordo de um navio no Oceano Atlântico que enfrenta um surto de antivírus. Essas e outras notícias a seguir. O Irã ameaça atacar o exército dos Estados Unidos caso barcos da Marinha Americana se aproximem do Estreito de Hormuz. A advertência foi feita nessa manhã após o anúncio do presidente americano Donald Trump de uma operação a partir dessa segunda-feira para tentar desbloquear a região. Segundo Trump, a Marinha dos Estados Unidos apenas escoltará navios de países que, segundo suas palavras, não têm nada a ver com o conflito no Oriente Médio. No entanto, Trump garantiu que se a operação for dificultada por Teherã, o exército americano vai utilizar a força. Em um comunicado, o Comando Militar dos Estados Unidos para o Oriente Médio indicou o uso de destroyers lançadores de mísseis, mais de uma centena de aeronaves, além de contar com a participação de mais de 15 mil soldados. O Irã afirma que qualquer intervenção militar americana no Estreito de Hormuz será considerada uma violação do cessar-fogo em vigor desde 8 de abril. Apesar da trégua, as hostilidades continuam no Líbano entre Israel e o grupo Hezbollah. No domingo, o exército israelense emitiu mais uma ordem para a evacuação de milhares de moradores no sul do país e realizou também bombardeios que deixaram 1 morto e 8 feridos. Dezenas de líderes europeus se reúnem em Erevan, na Armênia, para a 8ª cúpula da Comunidade Política Europeia nesta segunda-feira e também na terça para a cúpula Armênia-União Europeia. Entre as personalidades, marcam presença o presidente francês Emmanuel Macron, o primeiro-ministro britânico Keir Starmer, o presidente ucraniano Volodymyr Zelensky, além das principais autoridades da União Europeia, como Ursula von der Leyen e António Costa. Os eventos são um claro sinal de que a Armênia quer se afastar da Rússia em um momento em que Moscou enfrenta dificuldades para manter sua zona de influência na região do Cáucaso. Não por acaso, um dos focos do evento será a adesão da Armênia à União Europeia, um processo iniciado no ano passado e apoiado por 72% da população. Em entrevista à RFI, o professor da Sciences Po de Paris, Tornike Gordzadze, especialista em Cáucaso, analisa o fenômeno. Vamos ouvi-lo.
6: Isso acontece em um momento extremamente importante, porque a Armênia está tentando uma política totalmente nova de diversificação de sua política externa. Falando claramente, trata-se de uma emancipação em relação à tutela russa, que foi muito presente e muito forte. E a União Europeia e a Comunidade Política Europeia, ao decidirem organizar essas cúpulas em Erevan, lembrando que no ano passado isso também ocorreu na Moldávia, pouco antes das eleições decisivas no país, querem mostrar a população armênia que seus desejos e aspirações não ficam sem resposta e que a União Europeia responde positivamente a essas aspirações. Acredito que isso é muito importante.
5: Gordadze foi entrevistado pelo repórter Daniel Valô. Em Erevan, antes da abertura da cúpula na Armênia, o secretário-geral da OTAN, Mark Rutte, afirmou que países europeus estão garantindo a implementação de acordos com os Estados Unidos sobre o uso de bases militares. Segundo ele, as nações europeias entenderam o recado do presidente Donald Trump. Trump, que tem criticado aliados por não contribuírem o suficiente no contexto da guerra envolvendo o Irã. As declarações foram feitas depois que os Estados Unidos anunciaram a retirada de 5 mil soldados da Alemanha, movimento visto como forma de punir Berlim em meio a uma crise diplomática entre a Alemanha e os Estados Unidos. As autoridades holandesas anunciaram nessa manhã que vão tentar repatriar 2 passageiros doentes a bordo de um navio de cruzeiro no Oceano Atlântico que enfrenta um surto de antivírus. Na véspera, a Organização Mundial da Saúde anunciou a morte de 3 pessoas a bordo da embarcação infectadas por essa doença que provoca síndrome respiratória aguda. O navio MV Ondio saiu de Ushuaia, na Argentina, em direção a Cabo Verde, onde está nesse momento. Segundo a empresa operadora do cruzeiro, o desembarque e a triagem médica dos passageiros exigem uma coordenação com as autoridades sanitárias locais. Embora médicos tenham sido enviados ao navio, nenhuma autorização foi concedida até o momento por Cabo Verde. A digitalização de cerca de 13 milhões de documentos estão permitindo a famílias do mundo inteiro terem uma resposta pela primeira vez a uma incômoda pergunta: será que seus antepassados eram nazistas? As fichas cadastrais dos membros do partido de Adolf Hitler, que passaram décadas guardadas, agora estão acessíveis através de uma busca simples no site de um jornal alemão. Os detalhes com o correspondente da RFI em Düsseldorf, Gabriel Bruste.
7: A verdade é que eles não eram assim tão secretos, mas nunca foram disponibilizados de uma forma que as pessoas pudessem acessar facilmente. O que o jornal alemão Die Zeit fez foi ter acesso a todos os dados e organizar de forma que agora é possível simplesmente digitar um sobrenome e ver a ficha de filiação daquela pessoa ao partido nazista, acompanhada de data de nascimento, cidade de origem, profissão e outros dados também. Ou seja, se as informações baterem, não fica nenhuma dúvida de quem era aquela pessoa. O perfil típico do membro do partido eram homens jovens, principalmente nascidos entre 1900 e 1915, que vivenciaram a Primeira Guerra Mundial na infância e também na adolescência. Em geral, eram trabalhadores do setor privado e também do público. Cerca de 60% dos funcionários públicos pertenciam ao partido nazista, além de profissionais liberais também e muita gente com qualificação técnica. Os trabalhadores da indústria eram uma exceção. Eles ainda permaneciam fiéis ao Partido Social Democrata. Enfim, esses documentos trazem um raio-x estatístico que é um prato cheio aí para os historiadores mergulharem nos próximos anos. É algo realmente inédito.
5: Ouvimos Gabriel Brust, correspondente da RFI em Düsseldorf. Um ataque de míssil russo nesta segunda deixou ao menos 4 mortos e 16 feridos na cidade de Merefa, no leste da Ucrânia. O ataque danificou casas e prédios residenciais. E um terremoto de magnitude 6 foi registrado nesta segunda na ilha de Samar, no centro do arquipélago das Filipinas. O tremor foi detectado às 14h09 pelo horário local, a uma profundidade de mais de 73 quilômetros. 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
5: Olá, esse é o segundo bloco do programa da RF Brasil. Na sequência, vamos saber como a imprensa francesa aborda o anúncio da candidatura de Jean-Luc Mélenchon, líder do partido da esquerda radical França Insubmissa, às eleições presidenciais francesas de 2027. Depois a gente ouve uma reportagem sobre um livro lançado aqui em Paris que traz ensaios e críticas de Mário de Andrade traduzidos em francês. Para terminar na crônica O Mundo Agora, Thiago de Aragão analisa a saída dos Emirados Árabes Unidos da OPEP. Mas antes, no programa Linha Direta, vamos até a Alemanha conhecer uma ferramenta de busca online para a busca de antepassados que integraram o partido nazista. Confira.
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6: A digitalização de cerca de 13 milhões de documentos do passado estão permitindo a famílias do mundo todo responderem pela primeira vez a uma pergunta incômoda: será que meus antepassados eram nazistas? As fichas cadastrais dos membros do partido de Adolf Hitler, que passaram décadas guardadas, agora estão acessíveis através de uma busca simples no site de um jornal da Alemanha e está causando muito impacto no país. Nós vamos até Düsseldorf falar com o correspondente Gabriel Brust para saber como este arquivo se tornou público e como fazer para ter acesso a ele. Olá, Gabriel, bom dia. Por que esses documentos só vieram à tona agora?
7: Bom dia. Olha, a verdade é que eles não eram assim tão secretos, mas nunca foram disponibilizados de uma forma que as pessoas pudessem acessar facilmente. O Arquivo Nacional dos Estados Unidos chegou a publicar os arquivos online em microfilme, mas não dava para pesquisar por nome, por exemplo. O que o jornal alemão Die Zeit fez foi ter acesso a todos os dados e organizar de forma que agora é possível simplesmente digitar um sobrenome e ver a ficha de filiação daquela pessoa ao partido nazista, acompanhada de data de nascimento, cidade de origem, profissão e outros dados também. Ou seja, se as informações baterem, não fica nenhuma dúvida de quem era aquela pessoa.
6: E Gabriel, por onde andavam esses arquivos até hoje?
7: É uma história bem interessante. Pouco antes do fim da guerra, a liderança do Partido Nacional Socialista dos Trabalhadores Alemães, que era o nome oficial do partido nazista, ela ordenou a transferência de todos os fichários, coisa aí de 50 toneladas de papel, da sede do partido, a chamada Casa Marrom, em Munique, para uma fábrica de papel no distrito de Freimann. A ideia era destruir tudo, mas o dono da fábrica, um homem chamado Hans Huber, interrompeu a destruição assim que ele percebeu que tipo de informação tinha ali naqueles papéis. No outono de 1945, os americanos recuperaram esses documentos e levaram tudo para o Centro de Documentação de Berlim. São dois fichários diferentes, um é regional e um é nacional. A estimativa é de que 44% do fichário central e 77% do fichário regional sobreviveram a essa literal queima de arquivo. Os dois juntos somam 12,9 milhões de fichas de filiação ao Partido Nazista.
6: E Gabriel, dá para dizer com certeza que qualquer um que apareça nesses arquivos foi cúmplice das atrocidades cometidas no período nazista?
7: A resposta para essa pergunta ela não é simples. As fichas dos registros não trazem informações sobre o motivo da filiação ao partido. Mas o jornal Die Zeit afirma que a data de filiação oferece algumas pistas. Por exemplo, aqueles que se filiaram ao partido antes de janeiro de 1933, quando Hitler chegou ao poder, se filiaram por convicção política mesmo. Até porque, nos primeiros anos da existência do partido nazista, fazer parte dele trazia até mais desvantagens sociais do que vantagens. Era algo meio mal visto, né? Isso muda a partir de 1933, quando Hitler chega ao poder, e então muita gente também se junta ao partido, talvez até para obter alguma vantagem. Tanto que as filiações dispararam a partir desse ano. Não é possível concluir que todas as pessoas que se filiaram participaram ativamente dos crimes nazistas, como a perseguição e exploração da população judaica. Mas há um consenso entre historiadores hoje, o de que ninguém era forçado a se filiar ao partido nazista, como muitos alegaram depois do final da guerra.
6: E Gabriel, o que é mais possível descobrir através desses arquivos?
7: A gente fica sabendo ali, por exemplo, que ao longo de 20 anos, 10 milhões e 200 mil pessoas receberam um cartão de filiação ao Partido Nazista. Mas até 1930, o número de filiados era muito baixo, eram 82 mil pessoas apenas. Com a chegada ao poder, o número de filiados dispara, como eu comentei antes, e então ele atinge o seu auge no final da guerra, quando o Partido Nazista contava com 9 milhões de membros. O perfil típico do membro do partido eram homens jovens, principalmente nascidos entre 1900 e 1915, que vivenciaram a Primeira Guerra Mundial na infância e também na adolescência. Em geral, eram trabalhadores do setor privado e também do público. Cerca de 60% dos funcionários públicos pertenciam ao Partido Nazista, além de profissionais liberais também, e muita gente com qualificação técnica. Os trabalhadores da indústria eram uma exceção. Eles ainda permaneciam fiéis ao Partido Social Democrata. Enfim, esses documentos trazem um raio-x estatístico que é um prato cheio aí para os historiadores mergulharem nos próximos anos. É algo realmente inédito.
6: Muito obrigado, Gabriel Brust, correspondente da RFI Düsseldorf, na Alemanha, que participou do Linha Direta de hoje.
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5: A imprensa francesa desta segunda aborda o anúncio da candidatura de Jean-Luc Mélenchon às eleições presidenciais francesas de 2027. O candidato permanente, diz o jornal Libération em sua manchete, referindo-se à quarta vez que o líder do partido da esquerda radical França Insubmissa se dá o desafio. O diário destaca que o anúncio contradiz a promessa de Mélenchon, após sua derrota em 2022, de que não voltaria a concorrer ao cargo. Mas, segundo Libé, ele fez de tudo para não ter um sucessor dentro do partido. O jornal reconhece que as eleições municipais de março na França mostraram que o partido de Jean-Luc Mélenchon tem potencial em cidades historicamente ligadas à esquerda. Por isso, para o diário, o maior desafio dele será convencer o eleitorado abstencionista a ir às urnas. Essa foi realmente uma surpresa? Questiona o jornal conservador Le Figaro. Saindo de trás da moita, ironiza o diário, Mélenchon tenta se desvincular do caos que reina à esquerda, diz citando o interminável balé de pretendentes progressistas. Le Figaro considera que a principal briga de Mélenchon será contra o partido da extrema-direita Reunião Nacional, que cresce nas pesquisas, mas enfrenta a incógnita da candidatura de sua líder, Marine Le Pen, condicionada ao veredito da Justiça, que sairá em julho, sobre sua inelegibilidade. Para o jornal Le Parisien, o anúncio da candidatura de Mélenchon suscita um gosto amargo à esquerda francesa, que patina para se renovar. Um homem branco, de 74 anos, abastado, com uma longa carreira, ele não percebe que é a encarnação do passado? Questiona um deputado progressista, entrevistado sob anonimato pelo diário.
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0: O intelectual, escritor e poeta modernista Mário de Andrade foi o pioneiro dos estudos sobre a música popular brasileira. Entre os anos de 1920 e 1940, o autor de Macunaíma coletou e pesquisou cantos, danças e tradições folclóricas em todo o Brasil na busca de uma cultura brasileira autêntica. Pela primeira vez, os ensaios, críticas, matérias e poesias de Mário de Andrade sobre a música brasileira foram traduzidos em francês e publicados pela editora da prestigiosa Filarmônica de Paris.

0: escrito sobre a música popular brasileira de Mário de Andrade foi organizado por Pedro Fragelli, especialista na obra do escritor modernista. A tradução é de Mathieu Dos. A edição é ilustrada com fotografias das expedições de Mário de Andrade pelo Brasil. O organizador Pedro Fragelli, que veio a Paris participar do lançamento, ressalta que o livro em francês é único.
1: A grande maioria dos textos que estão reunidos no volume está publicada no Brasil, em edições disponíveis, algumas edições esgotadas, mas os textos estão espalhados em edições diversas, mas não há um volume que reúna uma parte significativa dos ensaios sobre música ou sobre música popular brasileira, mais especificamente do Mário de Andrade no Brasil. Então, essa, uma edição como essa falta no Brasil.
0: As traduções para o francês também são inéditas. O tradutor Mathieu Dos ressalta que os ensaios de Mário de Andrade sobre a música também têm a oralidade que marca os textos de ficção do autor.
2: Mário de Andrade
1: falta no Brasil.
0: As traduções para o francês também são inéditas. O tradutor Mathieu Dos ressalta que os ensaios de Mário de Andrade sobre a música também têm a oralidade que marca os textos de ficção do autor.
2: Mário de Andrade, ele tem expressões assim, um pouco originais.

0: na medida em que ele notava que o que era difundido aqui, em geral, se caracterizava por uma música que realçava de maneira excessiva as características da música brasileira para agradar um gosto europeu pelo exótico. Agora, o projeto de construção da música nacional do Mário de Andrade tem em vista a formação de uma música que pudesse contribuir para a música dita universal. Os textos do Mário mostram que a música brasileira é muito mais complexa e muito mais variada e rica do que se imagina por aqui. Ele mostra a possibilidade de desprovincianizar o pensamento nos países de origem colonial.
1: Por enquanto, escrito sobre a música popular brasileira só existe em francês, mas Pedro Fragelli já está trabalhando em uma versão em português, reunindo em um só volume o trabalho revolucionário de Mário de Andrade sobre o tema.
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3: Tiago de Aragão.
4: Na semana passada aconteceu uma das notícias mais importantes do ano em geopolítica e quase ninguém percebeu. Os Emirados Árabes Unidos saíram da OPEP. 58 anos de associação encerrados numa nota de imprensa de 3 parágrafos. E o mundo olhou para o outro lado, porque estava preocupado, de uma forma justificada, óbvio, com o Estreito de Hormuz, com a viagem de Trump para Pequim e alguns outros temas. Por que isso importa muito mais do que parece? Inclusive para o Brasil. Primeiro, óbvio, os Emirados saíram porque queriam produzir mais petróleo do que a OPEP deixava. A capacidade instalada do país é de quase 5 milhões de barris por dia. A cota da OPEP limitava em 3 milhões e 600 mil essa produção. Ou seja, 30% da capacidade de produção dos Emirados Árabes Unidos ficava ociosa, parada, paga, gerando frustração todo trimestre. Essa é a explicação técnica, está nos jornais e é a explicação correta. Mas essa é a parte menos interessante da história. A parte interessante é a seguinte. Em 29 de dezembro do ano passado, aviões sauditas bombardearam um carregamento de armas dos Emirados, no Iêmen, vizinho. Foi a primeira vez na história recente que dois aliados do Golfo se atacaram militarmente. E os Emirados nunca esqueceram esse ataque. Depois, durante a guerra recente do Irã, mísseis iranianos caíram em território emirate. E a Arábia Saudita ficou em silêncio. Não houve solidariedade, não houve coordenação militar, não houve apoio diplomático. Para Abu Dhabi, tal dos Emirados Árabes Unidos, ficou claro que aquela aliança era uma ficção. Sair da OPEP, portanto, não é uma decisão só econômica. É uma espécie de divórcio. Um divórcio anunciado em comunicado oficial. E os Emirados estão dizendo, com uma elegância protocolar do Golfo, que não vão coordenar política de preços com o país que os bombardeou. Tem mais. Os Emirados saíram exatamente no momento em que a administração Trump diz, em público e em privado, que considera a OPEP mais um cartel a serviço da Rússia. Preço alto do petróleo significa receita alta para Moscou. E receita alta para Moscou significa mais ataques em Kiev. Ao sair, Abu Dhabi entrega a Washington exatamente o que Washington queria, a capacidade emirate de derrubar o preço do barril de petróleo a qualquer momento, sem precisar consultar Riad, na Arábia Saudita, nem Putin. E não é coincidência. Dias antes do anúncio, o secretário do Tesouro americano defendeu no Senado a abertura de linhas de swap de dólar para os Emirados, não para a Arábia Saudita. Quem viveu o suficiente em Washington sabe que essas coisas são combinadas antes. E tem ainda uma outra camada que talvez seja ainda mais importante. O ministro de Energia dos Emirados disse em 2022 que o petróleo está em modo de declínio, que supor que a centralidade do petróleo é permanente seria um pensamento mágico. E aí ele que está dizendo isso, o ministro de energia de um país que vive de exportar petróleo. A leitura emirate é direta. Se o petróleo vai perder relevância nos próximos 2 ou 3 décadas, a estratégia racional é extrair tudo agora, monetizar enquanto há comprador e construir uma economia que não dependa do barril. A OPEP foi feita para um mundo em que o petróleo era escasso e a demanda crescia para sempre. Esse mundo está acabando. E Abu Dhabi foi o primeiro Estado-membro a admitir isso publicamente.

0: que isso importa para o Brasil? Por três motivos. A volatilidade do barril vai aumentar. Para o Brasil, que é exportador de petróleo bruto, mas importador de derivados, o resultado é assimétrico e vai aparecer no preço final do diesel. Segundo, a OPEP era uma das poucas instituições do sul global que funcionava de fato. Sua erosão sinaliza que a era de coordenação coletiva entre países em desenvolvimento está em recuo. Vale prestar atenção especialmente quando se discute uma estatal brasileira de terras raras. Por último, a lição, que talvez seja mais incômoda, que os Emirados eles acabam de demonstrar que na competição entre potências, países médios sobrevivem melhor sozinhos, alinhados bilateralmente com Washington ou Pequim, do que dentro de blocos coletivos. A OPEP não morreu essa semana, mas a ideia de que o Golfo era uma unidade política coordenada, essa morreu. Daqui a 10 anos, quando alguém escrever a história do fim da ordem energética que organizou o século XX, a data de 1º de maio de 2026 vai aparecer e, por enquanto, está no rodapé das nossas conversas. Thiago de Aragão falando direto de Washington.
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3: Paris, 4 de maio de 2026. Essas são as principais notícias desta segunda-feira. O Irã ameaça atacar barcos da Marinha Americana que se aproximarem do Estreito de Hormuz. A advertência foi feita hoje, após anúncio do presidente americano Donald Trump de uma operação para desbloquear a região, com a participação de mais de 15 mil soldados. Segundo Trump, a Marinha dos Estados Unidos apenas escoltará navios de países que, segundo suas palavras, não têm nada a ver com o conflito no Oriente Médio. No entanto, Trump garantiu que se a operação for dificultada por Teherã, o exército americano vai utilizar a força. O Irã afirma que qualquer intervenção militar americana no Estreito de Hormuz será considerada uma violação do cessar-fogo em vigor desde 8 de abril. O secretário-geral da OTAN, Mark Rutte, declarou nessa manhã que os europeus entenderam o recado do presidente americano Donald Trump e estão dando um passo à frente. A avaliação foi feita após Washington anunciar a retirada de 5 mil soldados da Alemanha, medida que reforça a cobrança por um maior envolvimento da Europa na guerra contra o Irã. De acordo com Rutte, os países europeus já trabalham para garantir a implementação de acordos firmados com os Estados Unidos, especialmente no que diz respeito ao uso de bases militares no continente. Dezenas de líderes europeus se reúnem em Erevan, na Armênia, para a 8ª Cúpula da Comunidade Política Europeia hoje e para a Cúpula Armênia-União Europeia amanhã. Entre as personalidades, marcam presença o presidente francês Emmanuel Macron, o primeiro-ministro britânico Keir Starmer, o presidente ucraniano Volodymyr Zelensky e a presidente da Comissão Europeia Ursula von der Leyen. Os eventos são um claro sinal de que a Armênia quer se afastar da influência da Rússia. Não por acaso, um dos focos dos eventos vai ser a adesão da Armênia à União Europeia, um processo iniciado no ano passado. As autoridades holandesas anunciaram nessa manhã que tentarão repatriar dois passageiros doentes a bordo de um navio de cruzeiro estacionado no Oceano Atlântico, que enfrenta um surto de antivírus. Na véspera, a Organização Mundial da Saúde anunciou a morte de 3 pessoas a bordo dessa embarcação, infectadas por essa doença que provoca síndrome respiratória aguda. O navio MV Ondios saiu de Ushuaia, na Argentina, em direção a Cabo Verde, onde está nesse momento, diante da costa da capital Praia. 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
4: Bom dia, 11 horas e 30 minutos em Paris, 6:30 pelo horário de Brasília. 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
4: Chuva, temperatura de 13 graus. Vamos aos destaques desta terça-feira, 5 de maio. Irã afirma que sequer começou o confronto com os Estados Unidos pelo controle do Estreito de Hormuz. Israel pede prorrogação da prisão preventiva de ativistas da Flotilha Humanitária de Gaza. Organização Mundial da Saúde tenta localizar passageiros do voo no qual viajou uma cidadã holandesa infectada por antivírus. Essas e outras notícias a seguir. O Irã afirma que sequer começou o confronto de força com os Estados Unidos pelo controle do Estreito de Hormuz. A declaração foi feita nesta terça-feira por um porta-voz do parlamento iraniano. O recrudescimento da crise, que ameaça o cessar-fogo em vigor desde 8 de abril, ocorre após o presidente americano Donald Trump anunciar uma operação militar com o objetivo de restabelecer a circulação de navios nessa rota estratégica, por onde passa cerca de um quinto do petróleo consumido no mundo. Aproximadamente 20 mil marinheiros continuam retidos na região. Márcia Bechara tem os detalhes.
7: Desde o início do conflito, em 28 de fevereiro, Teerã controla o Estreito de Hormuz. Em entrevista à Fox News na segunda-feira, Donald Trump advertiu que os iranianos seriam varridos da face da terra caso atacassem navios americanos na região. Os apelos por uma desescalada no Golfo Pérsico se intensificaram após a troca de ameaças entre os dois países e os ataques com mísseis iranianos contra os Emirados Árabes Unidos, os primeiros contra um estado do Golfo em quase um mês de trégua. A Índia condenou nesta terça-feira o ataque com drones ao campo petrolífero de Fujairah, nos Emirados Árabes Unidos, que deixou 3 cidadãos indianos feridos na segunda-feira. Nova Delhi, terceiro maior comprador de petróleo do mundo, voltou a pedir a reabertura do Estreito de Hormuz. Teerã declarou não ter nenhum plano de atacar o campo petrolífero, um dos poucos acessíveis na região sem passar pelo Estreito, e responsabilizou os Estados Unidos pela escalada da crise.
4: A Coreia do Sul também anunciou que irá revisar cuidadosamente sua posição sobre uma eventual participação em operações lideradas pelos Estados Unidos no Estreito de Hormuz, após a explosão que atingiu um navio cargueiro fretado por uma empresa sul-coreana. Não houve vítimas, mas o incidente reforça a preocupação de Seul, fortemente dependente das importações de petróleo do Oriente Médio. Na segunda-feira, o presidente francês Emmanuel Macron já havia defendido a reabertura do Estreito de Hormuz por meio de uma coordenação entre Irã e Estados Unidos. Israel deve pedir nesta terça-feira uma prorrogação de 6 dias da prisão preventiva dos ativistas da flotilha de Gaza, detidos na costa da Grécia. A audiência judicial está marcada em Ashkelon, na costa israelense, onde o espanhol Saif Abu Keshek e o brasileiro Thiago Ávila estão detidos. No domingo, o tribunal israelense aprovou uma primeira prorrogação de 2 dias da prisão preventiva dos dois. O correspondente da RFI em Israel, Henri Gal, que tem mais informações.
8: A Adalá, organização de direitos humanos em Israel que defende os dois ativistas detidos, informou que ambos estão sofrendo maus tratos e abusos psicológicos. Segundo os relatos das advogadas da organização, Tiago Ávila contou ter sido submetido a interrogatórios de até 8 horas de duração. Ainda de acordo com a Adalá, os interrogadores o ameaçaram explicitamente, afirmando que ele seria morto ou passaria 100 anos na prisão. Os ativistas são mantidos em isolamento total. Diante da abordagem e captura das embarcações em águas internacionais, o Ministério das Relações Exteriores de Israel disse à RFI que isso ocorreu devido ao grande número de embarcações e à necessidade de evitar o rompimento de um bloqueio legal. Israel considera que a ação ocorreu em conformidade com o direito internacional. Sobre a acusação de violência contra os ativistas, o Ministério disse à RFI que são alegações falsas e infundadas preparadas previamente e que Tiago Ávila e Saif Abu Keshek não foram submetidos à tortura em momento algum. A RFI também entrou em contato com o Ministério das Relações Exteriores do Brasil, que, em resposta, afirmou estar prestando toda a assistência consular ao brasileiro e acompanhando as audiências na justiça. Henri Galski, de Israel, para a RFI.
4: A Organização Mundial da Saúde tenta localizar os passageiros do voo no qual viajou uma cidadã holandesa infectada por antivírus. A mulher estava a bordo de um cruzeiro e foi evacuada da ilha de Santa Helena para Joanesburgo, na África do Sul, onde morreu no hospital. 2 casos da doença foram confirmados e 5 são investigados. Dezenas de passageiros e tripulantes do navio suspeito de registrar o surto de antivírus seguem isolados a bordo ao largo da costa de de Cabo Verde. A Espanha aceitou que as ilhas de Las Palmas e Tenerife, no arquipélago das Canárias, sejam usadas para o atracamento do navio, segundo a OMS. A companhia Oceanwide Expeditions afirma adotar medidas rigorosas de isolamento. O cruzeiro fazia rota entre Ushuaia, na Argentina, e Cabo Verde, com 149 pessoas de 23 nacionalidades. Um casal de holandeses e um cidadão alemão morreram após o suposto surto de antivírus, que se propaga principalmente através de roedores infectados. Ataques aéreos russos mataram 5 pessoas em 2 regiões da Ucrânia, incluindo equipes de resgate, e feriram dezenas, informaram autoridades locais. O presidente ucraniano Volodymyr Zelensky denuncia o cinismo absoluto de Moscou ao pedir uma trégua enquanto ataca a Ucrânia. Na segunda-feira, a Rússia anunciou um cessar-fogo unilateral nos dias 8 e 9 de maio para comemorações da vitória da Segunda Guerra Mundial e ameaçou lançar um ataque maciço com mísseis contra Kiev, caso a Ucrânia violasse a pausa. A Ucrânia respondeu, declarando sua própria trégua a partir de quarta-feira. Na Romênia, o primeiro-ministro liberal Ili Boloan enfrenta nesta terça-feira uma moção de censura apresentada por partidos da oposição, incluindo a extrema-direita. Essa iniciativa conta com o apoio de mais de 250 parlamentares e pode abrir caminho para eleições antecipadas. A crise política se agravou após a saída dos social-democratas da coalizão pró-europeia, em desacordo com medidas de austeridade defendidas pelo premier. A estabilidade preocupa Bruxelas e os mercados, já que pode comprometer reformas econômicas e o acesso da Romênia a fundos europeus. No segundo dia da cúpula entre a União Europeia e a Armênia, em Yerevan, os europeus demonstram disposição em ajudar essa nação do Cáucaso a se distanciar da Rússia, sua aliada histórica. Esta cúpula é considerada como um passo crucial, simbolizando a gradual reorientação da Armênia em direção ao Ocidente.
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4: 11 horas e 38 minutos em Paris, são 6h38 em Brasília. Na segunda parte do nosso programa, os jornais franceses analisam o bloqueio no Estreito de Hormuz e o enriquecimento da família Trump desde a volta do republicano à Casa Branca. No RF convida uma entrevista com Liz Ferret, professora universitária e psicanalista, fala de seu livro Estereótipos em Cena. No programa Saúde em Dia, como a transferência de genes explica a resistência bacteriana? Mas antes, estamos em linha direta com Israel. 2 ativistas da flotilha humanitária para Gaza, interceptada por militares israelenses, entre eles o brasileiro Tiago Ávila, seguem detidos. ONGs denunciam maus tratos na prisão em Israel.
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9: Israel vai solicitar nesta terça-feira, em audiência judicial, uma prorrogação de 6 dias da prisão preventiva de 2 ativistas da flotilha de Gaza, o espanhol Saif Abu Keshek e o brasileiro Tiago Ávila. A informação é da ONG Adalá, que defende os 2 ativistas. A audiência judicial está marcada para hoje em Ashkelon, no norte do país, onde eles estão detidos. O tribunal israelense aprovou no domingo uma primeira prorrogação de 2 dias da prisão preventiva dos 2 ativistas, que faziam parte da flotilha que buscava romper o bloqueio de Israel e do Egito à faixa de Gaza. No total, 20 embarcações foram interceptadas e todos os ativistas enviados à Grécia, à exceção de Tiago Ávila e de Saif Abu Keshek. Para entender a situação atual, vamos a Israel conversar com nosso correspondente, Henry Galski. Olá, Henry, bom dia. Quais são exatamente as razões pelas quais esses 2 ativistas estão presos aí em Israel?
10: Saif Abu Keshek é suspeito de filiação a uma organização terrorista, segundo o Ministério das Relações Exteriores de Israel. Já Tiago Ávila é suspeito de atividade ilegal. Em resposta à RFI, o Ministério das Relações Exteriores israelense declarou que Ávila expressou publicamente apoio a diversas organizações terroristas, incluindo o Hezbollah, o Hamas e o regime iraniano. Em fevereiro de 2025, Tiago Ávila compareceu ao funeral do secretário-geral do Hezbollah, Hassan Nasrallah, morto no final do ano anterior por Israel. Ávila foi implicado em múltiplas alegações de corrupção, e enfrentou acusações de conduta inadequada com mulheres que participavam da flotilha. Ele também foi detido brevemente para interrogatório nos últimos meses em aeroportos da Bélgica, Panamá, Tunísia e Argentina, declarou o Ministério israelense. Em nota, os Ministérios das Relações Exteriores do Brasil e da Espanha descreveram a situação como sequestro de seus cidadãos. Os governos do Brasil e da Espanha exigem do governo de Israel o retorno imediato de seus cidadãos, com plenas garantias de segurança e que se facilite o acesso consular imediato para sua assistência e proteção.
9: E Henry, há relatos de tortura e violência contra o brasileiro. O que você conseguiu apurar sobre essas denúncias?
10: A Adalah, Organização de Direitos Humanos em Israel, que defende os dois ativistas detidos, informou que ambos estão sofrendo maus tratos e abusos psicológicos. Segundo os relatos das advogadas da organização, Tiago Ávila contou ter sido submetido a interrogatórios de até 8 horas de duração. Ainda de acordo com Adalah, os interrogadores o ameaçaram explicitamente, afirmando que ele seria morto ou passaria 100 anos na prisão. Os ativistas são mantidos em isolamento total. Suas celas têm iluminação constante de alta intensidade 24 horas por dia, uma prática conhecida do serviço prisional israelense, projetada para induzir privação de sono e causar desorientação. A RFI conversou com Lubna Tuma, advogada da Adalah, que esteve com o Tiago Ávila e que é responsável pela defesa do brasileiro. Segundo ela, a Organização de Direitos Humanos israelense continua a exigir a libertação imediata dos dois ativistas e o fim dos procedimentos legais. Tuma explicou também que, segundo a acusação israelense, Tiago Ávila é suspeito de 5 ofensas de segurança que se enquadram na lei antiterrorismo de Israel, como filiação à organização terrorista e assistência ao terrorismo durante período de guerra. É importante deixar claro que a acusação está buscando enquadrá-lo como alguém realmente perigoso. Isso é uma tentativa de exagerar a situação, explicou. Se a justiça israelense condenar os ativistas, o tempo de prisão pode variar entre 5 a até mais de 20 anos.
9: E Henry Galski, qual é a posição oficial de Israel sobre a situação desses dois ativistas?
10: Sim, em primeiro lugar, diante da abordagem e captura das embarcações em águas internacionais, o Ministério das Relações Exteriores de Israel disse à RFI que isso ocorreu devido ao grande número de embarcações e à necessidade de evitar o rompimento de um bloqueio legal. Israel considera que a ação ocorreu em conformidade com o direito internacional. Sobre a acusação de violência contra os ativistas, o Ministério disse à RFI que são alegações falsas e infundadas preparadas previamente e que Tiago Ávila e Saif Abu-Keshek não foram submetidos à tortura em momento algum, mas que causaram obstrução física contra funcionários israelenses que, por sua vez, tiveram de agir para impedir tais ações. Ainda de acordo com a resposta de Israel aos questionamentos da RFI, todas as medidas foram tomadas em conformidade com a lei. A RFI também entrou em contato com o Ministério das Relações Exteriores do Brasil, que, em resposta, afirmou estar prestando toda a assistência consular ao brasileiro e acompanhando as audiências na justiça.
9: Muito obrigado, Henry Galski, correspondente da RFI em Israel, que participou do Linha Direta de hoje.
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4: O presidente dos Estados Unidos, Donald Trump, tenta reabrir o Estreito de Hormuz à navegação comercial, sem retirar o bloqueio imposto aos portos iranianos. A estratégia, batizada de Projeto Liberdade, é analisada pelos jornais franceses desta terça-feira. Segundo a Marinha Americana, 2 navios com bandeira dos Estados Unidos foram escoltados, apesar das tentativas do Irã de impedir a manobra. Washington afirma ter repelido drones e mísseis iranianos, os primeiros ataques ordenados por Teherã, desde o início do cessar-fogo, em 8 de abril. Os jornais destacam que, após o fracasso das negociações entre Washington e Teherã, a situação no Estreito de Hormuz voltou a se degradar. Como consequência imediata, os preços do petróleo subiram, alimentando temores sobre o abastecimento global e ampliando a pressão política sobre a Casa Branca. Nos Estados Unidos, cresce a impopularidade de Donald Trump. Em paralelo à crise no Oriente Médio, o jornal Libération chama atenção para outro tema, o crescimento expressivo da fortuna da família Trump desde o retorno do republicano ao poder. Segundo estimativas da revista Forbes, o patrimônio familiar teria aumentado mais de $1.4 bilhão, chegando atualmente a cerca de $6.5 bilhões. A reportagem aponta que esse crescimento não se explica apenas pela venda de produtos com a imagem do presidente. Entre os exemplos citados estão a hospedagem de delegações estrangeiras em hotéis pertencentes à família Trump, com custos elevados, além do avião de luxo que o presidente aceitou como presente do Catar. Ainda segundo o jornal, Trump também teria financiado negócios de seus filhos. Diante desse cenário, uma comissão parlamentar pretende investigar possíveis conflitos de interesse, apesar de o presidente não demonstrar preocupação com o tema. Trump também move várias ações judiciais com pedidos bilionários de indenização contra o Departamento de Justiça, o Fisco americano, bancos e grandes empresas de tecnologia.
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13: Hoje a RFI tem o prazer de receber Liz Ferrer, pesquisadora e autora de Estereótipos em Cena, lançado no Brasil pela editora Pedro e João e que chega agora à sua segunda edição, revista e ampliada. Na obra, Liz Ferrer propõe um diálogo entre linguagem e psicanálise para refletir sobre as tensões que atravessam a sociedade brasileira, marcada pelas desigualdades sociais e raciais. Muito bem-vinda, RFI.
14: Muito obrigada.
13: Liz, nesse livro, quando você fala em estereótipos em cena, do que exatamente está falando? Onde esses estereótipos aparecem no dia a dia?
14: É interessante tomar a noção, primeiramente, pela etimologia. Né? Estéreos vem do grego rígido, sólido. E tipo, né, vem, então, desse traço. Então, a gente poderia dizer que o estereótipo é um traço rígido de alguma coisa. São representações, mas representações cristalizadas de formas de ver o mundo, fenômenos, pessoas, grupos. Os estereótipos, dentro dessa proposta que eu faço, eles estão no cotidiano, na linguagem cotidiana, na forma como a gente vê as coisas, por exemplo, quando a gente diz o Brasil é o país do futebol. Independente disso ser verdadeiro ou não, não é inclusive essa questão, é que a gente então resgata e fortifica apenas um traço de uma cultura complexa.
13: O subtítulo do livro fala em um sintoma narcísico das relações sociais brasileiras. O que significa pensar o narcisismo não só no plano individual, mas como um fenômeno social e coletivo?
14: A palavra sintoma, eu fiz a tentativa de resgatá-la do campo da clínica para pensar mais num campo filosófico, né, que seria esse mal-estar disseminado na sociedade em relação à ideia que fazemos de outros grupos. Então, isso como uma espécie de coesão que faria com que as pessoas se interessassem apenas por aquilo que as representaria, dentro de uma ideia bem fechada, sempre dentro dessa ideia mais rígida, mais cristalizada. Então, narcisismo no âmbito do social é considerar que algumas formações discursivas fazem com que alguns grupos entrem numa espécie assim, de delimitação das suas posições. A gente vê casos de relações de poder no cotidiano.
13: Agora, você propõe um diálogo entre a análise do discurso, que é uma questão da linguagem que se usa e que diz respeito a toda a sociedade, e a psicanálise. Agora, o que essa articulação permite enxergar que talvez não aparecesse quando se olha só por um desses lados?
14: Então, o que acontece? Quando a gente articula essas duas, a gente não apenas se interessa pela construção de sentido, como isso é analisado, mas a gente também observa a possibilidade de uma leitura inconsciente desses discursos fixos, que criam lugares e que, inclusive, relegam outros àqueles que não, eventualmente, seriam excluídos.
13: E criam tensões sociais graves, porque
14: Exatamente.
13: É da linguagem que também vem a aceitação do outro, o respeito pelo outro, o reconhecimento pelo outro.
14: É muito interessante isso que você acabou de dizer, porque é justamente esse o ponto. Numa sociedade hierárquica, estigmatizada, como a brasileira, mas também a francesa. O que revelam os estereótipos sobre nós é justamente essa ideia, talvez, de defender uma imagem de grupo. No Brasil, eu costumo dizer que a palavra racista, né, quando jogada você é racista, você cometeu racismo, é como se fosse mais grave do que cometer o ato. Então, essa imagem de ser racista é o que justamente a pessoa, não sou racista, diminui o efeito ou a atenção sobre esse conteúdo que não é, então, semantizado, que não é elaborado em si e que aparece na linguagem, nos atos falhos, em discursos como, por exemplo, aqueles que dizem assim, não foi o que eu quis dizer. Esses atos falhos que Lacan vai dizer que são atos bem-sucedidos, esses é que revelam conteúdos que ainda não elaboramos, né? O contato com o outro, saber sobre o outro, nos faz ter informações para poder, então, movimentar esses discursos e construir uma outra forma de se relacionar com aquela diversidade, com aquilo que para nós ainda era o desconhecido.
13: E assim, depois de toda essa análise, lendo o seu livro, tem uma maneira de aproximar mais essa sociedade brasileira tão multicultural como é a nossa?
14: A proposta justamente é de dialogar com essas pessoas que já estão trabalhando nessa questão para tentar propor um olhar a partir de outras posições, olhares com recuo, né? Olhares assim que trabalhem essa questão narcísica com outras vozes. Digamos assim que a pretensão é justamente de que alguém questione essas posições sobre a realidade do outro. Então, abrir para uma alteridade, abrir para a escuta do outro.
13: Muito obrigada, Liz Ferré, e sucesso para o seu livro.
14: Muito obrigada.
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15: Olá e sejam bem-vindos ao nosso programa Saúde em Dia. Diretor de pesquisa no Instituto Pasteur, em Paris, o cientista português Eduardo Roche estuda a evolução, a diversidade genética e a transferência de genes entre as bactérias. Esses mecanismos moleculares sofisticados são essenciais para compreender e buscar soluções para a resistência aos antibióticos. Essas análises são feitas a partir de dados de sequenciamento genético que permitem um estudo detalhado dos genes presentes nos micro-organismos. O cientista compara o genoma de uma bactéria típica a um texto complexo, escrito com um alfabeto formado pelas quatro letras que correspondem às bases nitrogenadas que compõem a molécula de DNA: adenina, citosina, guanina e timina. O objetivo é entender quais genes estão presentes no genoma e quais elementos regulam a presença e a expressão deles.
16: Podemos comparar genomas e perceber como é que as bactérias evoluíram no passado e, portanto, como é que vão evoluir no futuro.
15: Compreender esse processo ajuda a explicar como elementos genéticos móveis permitem a transferência de genes de resistência que impedem a ação dos antibióticos.
16: O nosso foco de interesse é a evolução das bactérias. Por várias razões, são importantes do ponto de vista clínico, claro, porque algumas provocam doenças, muitas são hoje em dia resistentes a antibióticos, elas também fazem uma boa parte dos nossos processos vitais, digamos assim. Tentamos perceber como é que as bactérias se vão adaptar e elas conseguem se adaptar muito rápido.
15: Segundo o cientista, essa evolução acelerada pode ser observada em experiências de laboratório e em análises de amostras clínicas.
16: Podemos fazer experiências no laboratório em que vemos a evolução da bactéria, que em poucos dias pode ficar, por exemplo, resistente a antibióticos, a perder a violência, a aumentar a violência. Como agora podemos sequenciar os genomas muito facilmente, podemos traçar exatamente quais foram as modificações nos genomas que levaram ao resultado final.
15: No laboratório do Instituto Pasteur, a equipe de Eduardo cultiva bactérias em concentrações progressivamente maiores de antibióticos. Em seguida, sequencia o genoma daquelas que sobreviveram para entender o que levou à resistência. Os cientistas buscam mapear essas alterações no genoma.
16: As bactérias, em particular, têm a capacidade de trocar genes com outras bactérias, adquirir genes de outras bactérias. É isso que faz que, há 70 anos, todas as bactérias com as quais nós convivemos eram suscetíveis a antibióticos e, hoje em dia, há bactérias que são resistentes a quase todos os antibióticos conhecidos. Foram adquirindo estes genes e isso permite evoluir muitíssimo mais rápido.
15: Os pesquisadores também analisam amostras de pacientes de pessoas saudáveis. Em um dos estudos, Eles acompanharam a flora intestinal de voluntários durante 6 meses após um tratamento com antibióticos, para entender reações e modificações que variaram de acordo com vários fatores.
16: É preciso ver o nosso intestino como uma espécie de ecossistema com bactérias diversas, e diferentes pessoas vão ter diferentes tipos de ecossistema em função da genética das pessoas, em função da alimentação das pessoas, dos hábitos.
15: No ano passado, Eduardo Rocha recebeu a medalha de prata do Centro Nacional de Pesquisa Científica da França por seus trabalhos sobre os elementos genéticos móveis. Esses elementos, que estão no centro de sua pesquisa, podem ser descritos como parasitas das bactérias e são capazes de transportar genes de uma célula a outra, contribuindo para a evolução dos micro-organismos. O funcionamento dessas transferências gênicas é particularmente relevante quando as bactérias envolvidas são patogênicas e podem evoluir para formas mais virulentas. Eduardo identificou uma espécie de cadeia hierárquica de relações funcionais entre esses elementos.
16: Seguindo a evolução destes elementos e dos genes de resistência, podemos perceber epidemiologicamente como é que a resistência se espalha na população, no hospital.
15: Você ouviu Saúde em Dia. Obrigada pela audiência. Até a próxima semana.
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3: Paris, 5 de maio de 2026. Vamos aos destaques desta edição. O Irã afirma que sequer começou o confronto com os Estados Unidos pelo controle do Estreito de Hormuz. A declaração ocorre após o presidente americano Donald Trump anunciar uma operação militar para garantir a circulação de navios nessa rota estratégica, por onde passa cerca de 1/5 do petróleo mundial. Teherã controla o Estreito desde o início do conflito, em 28 de fevereiro, e cerca de 20 mil marinheiros seguem retidos na região. A troca de ameaças levou a novas reações internacionais, depois de ataques iranianos contra os Emirados Árabes Unidos, Índia e Coreia do Sul, fortemente dependentes do petróleo do Oriente Médio, manifestaram preocupação e pediram a reabertura segura do Estreito de Hormuz. Israel deve pedir nesta terça-feira a prorrogação por 6 dias da prisão preventiva dos ativistas da chamada Flotilha de Gaza, detidos após a abordagem de embarcações na costa da Grécia. A audiência ocorre em Ashkelon, onde estão presos o espanhol Saif Abu-Keshek e o brasileiro Tiago Ávila. A Organização de Direitos Humanos Adalá denuncia maus tratos e abusos psicológicos, incluindo interrogatórios prolongados e isolamento total. O Ministério das Relações Exteriores de Israel afirma que a ação ocorreu para evitar a quebra de um bloqueio considerado legal e em conformidade com o direito internacional. Israel nega as acusações de maus tratos. O Itamaraty informou que presta assistência consular ao brasileiro e acompanha o caso. Um surto de antivírus a bordo de um navio de cruzeiro passou a ser tratado com um maior alerta pela Organização Mundial da Saúde, após a entidade afirmar nesta terça-feira que há indícios de transmissão entre humanos da doença. O barco de bandeira holandesa segue retido ao largo de Cabo Verde com 149 passageiros e tripulantes a bordo, enquanto a OMS tenta localizar passageiros de um voo que transportou uma turista contaminada antes de sua morte na África do Sul. A Espanha aceitou a atracação do navio nas Ilhas Canárias, segundo a OMS. Ataques aéreos russos mataram 5 pessoas em 2 regiões da Ucrânia e deixaram dezenas de feridos, entre eles integrantes de equipes de resgate, segundo autoridades locais. O presidente ucraniano Volodymyr Zelensky acusou Moscou de cinismo ao pedir uma trégua enquanto mantém os bombardeios. A Rússia anunciou um cessar-fogo unilateral para os dias 8 e 9 de maio. A Ucrânia respondeu declarando sua própria trégua a partir de quarta-feira.

0: Bom dia, 11 horas e 30 minutos em Paris, 6:30 pelo horário de Brasília. 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
0: Chuva, temperatura de 13 graus. Vamos aos destaques desta terça-feira, 5 de maio. Irã afirma que sequer começou o confronto com os Estados Unidos pelo controle do Estreito de Hormuz. Israel pede prorrogação da prisão preventiva de ativistas da Flotilha Humanitária de Gaza. Organização Mundial da Saúde tenta localizar passageiros do voo no qual viajou uma cidadã holandesa infectada por antivírus. Essas e outras notícias a seguir. O Irã afirma que sequer começou o confronto de força com os Estados Unidos pelo controle do Estreito de Hormuz. A declaração foi feita nesta terça-feira por um porta-voz do parlamento iraniano. O recrudescimento da crise, que ameaça o cessar-fogo em vigor desde 8 de abril, ocorre após o presidente americano Donald Trump anunciar uma operação militar com o objetivo de restabelecer a circulação de navios nessa rota estratégica, por onde passa cerca de 1/5 do petróleo consumido no mundo. Aproximadamente 20 mil marinheiros continuam retidos na região. Márcia Bechara tem os detalhes.
3: Desde o início do conflito, em 28 de fevereiro, Teerã controla o Estreito de Hormuz. Em entrevista à Fox News na segunda-feira, Donald Trump advertiu que os iranianos seriam varridos da face da terra caso atacassem navios americanos na região. Os apelos por uma desescalada no Golfo Pérsico se intensificaram após a troca de ameaças entre os dois países e os ataques com mísseis iranianos contra os Emirados Árabes Unidos, os primeiros contra um estado do Golfo em quase um mês de trégua. A Índia condenou nesta terça-feira o ataque com drones ao campo petrolífero de Fujairah, nos Emirados Árabes Unidos, que deixou 3 cidadãos indianos feridos na segunda-feira. Nova Delhi, terceiro maior comprador de petróleo do mundo, voltou a pedir a reabertura do Estreito de Hormuz. Teerã declarou não ter nenhum plano de atacar o campo petrolífero, um dos poucos acessíveis na região sem passar pelo Estreito, e responsabilizou os Estados Unidos pela escalada da crise.
0: A Coreia do Sul também anunciou que irá revisar cuidadosamente sua posição sobre uma eventual participação em operações lideradas pelos Estados Unidos no Estreito de Hormuz, após a explosão que atingiu um navio cargueiro fretado por uma empresa sul-coreana. Não houve vítimas, mas o incidente reforça a preocupação de Seul, fortemente dependente das importações de petróleo do Oriente Médio. Na segunda-feira, o presidente francês Emmanuel Macron já havia defendido a reabertura do Estreito de Hormuz por meio de uma coordenação entre Irã e Estados Unidos. Israel deve pedir nesta terça-feira uma prorrogação de 6 dias da prisão preventiva dos ativistas da Flotilha de Gaza, detidos na costa da Grécia. A audiência judicial está marcada em Ashkelon, na costa israelense, onde o espanhol Saif Abu Keshek e o brasileiro Thiago Ávila estão detidos. No domingo, o tribunal israelense aprovou uma primeira prorrogação de 2 dias da prisão preventiva dos dois. O correspondente da RFI em Israel, Henri Gal, que tem mais informações.
4: A Adalah, organização de direitos humanos em Israel que defende os dois ativistas detidos, informou que ambos estão sofrendo maus tratos e abusos psicológicos. Segundo os relatos das advogadas da organização, Thiago Ávila contou ter sido submetido a interrogatórios de até 8 horas de duração. Ainda de acordo com a Adalah, os interrogadores o ameaçaram explicitamente, afirmando que ele seria morto ou passaria 100 anos na prisão. Os ativistas são mantidos em isolamento total. Diante da abordagem e captura das embarcações em águas internacionais, o Ministério das Relações Exteriores de Israel disse à RFI que isso ocorreu devido ao grande número de embarcações e à necessidade de evitar o rompimento de um bloqueio legal. Israel considera que a ação ocorreu em conformidade com o direito internacional. Sobre a acusação de violência contra os ativistas, o Ministério disse à RFI que são alegações falsas e infundadas preparadas previamente e que Thiago Ávila e Saif Abu Keshek não foram submetidos à tortura em momento algum. A RFI também entrou em contato com o Ministério das Relações Exteriores do Brasil, que, em resposta, afirmou estar prestando toda a assistência consular ao brasileiro e acompanhando as audiências na justiça. Henri Galski, de Israel, para a RFI.
0: A Organização Mundial da Saúde tenta localizar os passageiros do voo no qual viajou uma cidadã holandesa infectada por antivírus. A mulher estava a bordo de um cruzeiro e foi evacuada da ilha de Santa Helena para Joanesburgo, na África do Sul, onde morreu no hospital. 2 casos da doença foram confirmados e 5 são investigados. Dezenas de passageiros e tripulantes do navio suspeito de registrar o surto de antivírus seguem isolados a bordo ao largo da costa de Cabo Verde. A Espanha aceitou que as ilhas de Las Palmas e Tenerife, no arquipélago das Canárias, sejam usadas para o atracamento do navio, segundo a OMS. A companhia Oceanwide Expeditions afirma adotar medidas rigorosas de isolamento. O cruzeiro fazia rota entre Ushuaia, na Argentina, e Cabo Verde, com 149 pessoas de 23 nacionalidades. Um casal de holandeses e um cidadão alemão morreram após o suposto surto de antivírus, que se propaga principalmente através de roedores infectados. Ataques aéreos russos mataram 5 pessoas em 2 regiões da Ucrânia, incluindo equipes de resgate, e feriram dezenas, informaram autoridades locais. O presidente ucraniano Volodymyr Zelensky denuncia o cinismo absoluto de Moscou ao pedir uma trégua enquanto ataca a Ucrânia. Na segunda-feira, a Rússia anunciou um cessar-fogo unilateral nos dias 8 e 9 de maio para comemorações da vitória da Segunda Guerra Mundial e ameaçou lançar um ataque maciço com mísseis contra Kiev, caso a Ucrânia violasse a pausa. A Ucrânia respondeu, declarando sua própria trégua a partir de quarta-feira. Na Romênia, o primeiro-ministro liberal Ili Boloan enfrenta nesta terça-feira uma moção de censura apresentada por partidos da oposição, incluindo a extrema-direita. Essa iniciativa conta com o apoio de mais de 250 parlamentares e pode abrir caminho para eleições antecipadas. A crise política se agravou após a saída dos social-democratas da coalizão pró-europeia, em desacordo com medidas de austeridade defendidas pelo premier. A estabilidade preocupa Bruxelas e os mercados, já que pode comprometer reformas econômicas e o acesso da Romênia a fundos europeus. No segundo dia da cúpula entre a União Europeia e a Armênia, em Yerevan, os europeus demonstram disposição em ajudar essa nação do Cáucaso a se distanciar da Rússia, sua aliada histórica. Esta cúpula é considerada como um passo crucial, simbolizando a gradual reorientação da Armênia em direção ao Ocidente.
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0: 11 horas e 38 minutos em Paris, são 6h38 em Brasília. Na segunda parte do nosso programa, os jornais franceses analisam o bloqueio no Estreito de Hormuz e o enriquecimento da família Trump desde a volta do republicano à Casa Branca. No RF Convida, uma entrevista com Liz Ferret, professora universitária e psicanalista, fala de seu livro Estereótipos em Cena. No programa Saúde em Dia, como a transferência de genes explica a resistência bacteriana? Mas antes, estamos em linha direta com Israel. 2 ativistas da flotilha humanitária para Gaza, interceptada por militares israelenses, entre eles o brasileiro Tiago Ávila, seguem detidos. ONGs denunciam maus tratos na prisão em Israel.
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5: Israel vai solicitar nesta terça-feira, em audiência judicial, uma prorrogação de 6 dias da prisão preventiva de 2 ativistas da flotilha de Gaza, o espanhol Saif Abu Keshek e o brasileiro Tiago Ávila. A informação é da ONG Adalá, que defende os 2 ativistas. A audiência judicial está marcada para hoje em Ashkelon, no norte do país, onde eles estão detidos. O tribunal israelense aprovou no domingo uma primeira prorrogação de 2 dias da prisão preventiva dos 2 ativistas que faziam parte da flotilha que buscava romper o bloqueio de Israel e do Egito à faixa de Gaza. No total, 20 embarcações foram interceptadas e todos os ativistas enviados à Grécia, à exceção de Tiago Ávila e de Saif Abu Keshek. Para entender a situação atual, vamos a Israel conversar com nosso correspondente, Henri Galski. Olá, Henri, bom dia. Quais são exatamente as razões pelas quais esses 2 ativistas estão presos aí em Israel?
4: Saif Abu Keshek é suspeito de filiação a uma organização terrorista, segundo o Ministério das Relações Exteriores de Israel. Já Tiago Ávila é suspeito de atividade ilegal. Em resposta à RFI, o Ministério das Relações Exteriores israelense declarou que Ávila expressou publicamente apoio a diversas organizações terroristas, incluindo o Hezbollah, o Hamas e o regime iraniano. Em fevereiro de 2025, Tiago Ávila compareceu ao funeral do secretário-geral do Hezbollah, Hassan Nasrallah, morto no final do ano anterior por Israel. Ávila foi implicado em múltiplas alegações de corrupção e enfrentou acusações de conduta inadequada com mulheres que participavam da flotilha. Ele também foi detido brevemente para interrogatório nos últimos meses em aeroportos da Bélgica, Panamá, Tunísia e Argentina, declarou o Ministério israelense. Em nota, os Ministérios das Relações Exteriores do Brasil e da Espanha descreveram a situação como sequestro de seus cidadãos. Os governos do Brasil e da Espanha exigem do governo de Israel o retorno imediato de seus cidadãos, com plenas garantias de segurança e que se facilite o acesso consular imediato para sua assistência e proteção.
5: E Henry, há relatos de tortura e violência contra o brasileiro. O que você conseguiu apurar sobre essas denúncias?
4: A Adalá, organização de direitos humanos em Israel que defende os dois ativistas detidos, informou que ambos estão sofrendo maus tratos e abusos psicológicos. Segundo os relatos das advogadas da organização, Tiago Ávila contou ter sido submetido a interrogatórios de até 8 horas de duração. Ainda de acordo com a Adalá, os interrogadores o ameaçaram explicitamente, afirmando que ele seria morto ou passaria 100 anos na prisão. Os ativistas são mantidos em isolamento total. Suas celas têm iluminação constante de alta intensidade 24 horas por dia, uma prática conhecida do serviço prisional israelense, projetada para induzir privação de sono e causar desorientação. A RFI conversou com Lubna Tuma, advogada da Adalá, que esteve com Tiago Ávila e que é responsável pela defesa do brasileiro. Segundo ela, a Organização de Direitos Humanos israelense continua a exigir a libertação imediata dos dois ativistas e o fim dos procedimentos legais. Tuma explicou também que, segundo a acusação israelense, Tiago Ávila é suspeito de 5 ofensas de segurança que se enquadram na lei antiterrorismo de Israel, como filiação à organização terrorista e assistência ao terrorismo durante período de guerra. É importante deixar claro que a acusação está buscando enquadrá-lo como alguém realmente perigoso. Isso é uma tentativa de exagerar a situação, explicou. Se a justiça israelense condenar os ativistas, o tempo de prisão pode variar entre 5 a até mais de 20 anos.
5: E Henry Galski, qual é a posição oficial de Israel sobre a situação desses dois ativistas?
4: Sim, em primeiro lugar, diante da abordagem e captura das embarcações em águas internacionais, o Ministério das Relações Exteriores de Israel disse à RFI que isso ocorreu devido ao grande número de embarcações e à necessidade de evitar o rompimento de um bloqueio legal. Israel considera que a ação ocorreu em conformidade com o direito internacional. Sobre a acusação de violência contra os ativistas, o Ministério disse à RFI que são alegações falsas e infundadas preparadas previamente e que Tiago Ávila e Saif Abu Keshek não foram submetidos à tortura em momento algum, mas que causaram obstrução física contra funcionários israelenses que, por sua vez, tiveram de agir para impedir tais ações. Ainda de acordo com a resposta de Israel aos questionamentos da RFI, todas as medidas foram tomadas em conformidade com a lei. A RFI também entrou em contato com o Ministério das Relações Exteriores do Brasil, que, em resposta, afirmou estar prestando toda a assistência consular ao brasileiro e acompanhando as audiências na justiça.
5: Muito obrigado, Henry Galski, correspondente da RFI em Israel, que participou do Linha Direta de hoje.
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0: O presidente dos Estados Unidos, Donald Trump, tenta reabrir o Estreito de Hormuz à navegação comercial, sem retirar o bloqueio imposto aos portos iranianos. A estratégia, batizada de Projeto Liberdade, é analisada pelos jornais franceses desta terça-feira. Segundo a Marinha Americana, 2 navios com bandeira dos Estados Unidos foram escoltados, apesar das tentativas do Irã de impedir a manobra. Washington afirma ter repelido drones e mísseis iranianos, os primeiros ataques ordenados por Teherã, desde o início do cessar-fogo, em 8 de abril. Os jornais destacam que após o fracasso das negociações entre Washington e Teherã, a situação no Estreito de Hormuz voltou a se degradar. Como consequência imediata, os preços do petróleo subiram, alimentando temores sobre o abastecimento global e ampliando a pressão política sobre a Casa Branca. Nos Estados Unidos, cresce a impopularidade de Donald Trump. Em paralelo à crise no Oriente Médio, o jornal Libération chama atenção para outro tema, o crescimento expressivo da fortuna da família Trump desde o retorno do republicano ao poder. Segundo estimativas da revista Forbes, o patrimônio familiar teria aumentado mais de $1.4 bilhão, chegando atualmente a cerca de $6.5 bilhões. A reportagem aponta que esse crescimento não se explica apenas pela venda de produtos com a imagem do presidente. Entre os exemplos citados estão a hospedagem de delegações estrangeiras em hotéis pertencentes à família Trump, com custos elevados, além do avião de luxo que o presidente aceitou como presente do Catar. Ainda segundo o jornal, Trump também teria financiado negócios de seus filhos. Diante desse cenário, uma comissão parlamentar pretende investigar possíveis conflitos de interesse, apesar de o presidente não demonstrar preocupação com o tema. Trump também move várias ações judiciais com pedidos bilionários de indenização contra o Departamento de Justiça, o Fisco Americano, bancos e grandes empresas de tecnologia.
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8: Hoje a RFI tem o prazer de receber Liz Ferré, pesquisadora e autora de Estereótipos em Cena, lançado no Brasil pela editora Pedro e João e que chega agora à sua segunda edição, revista e ampliada. Na obra, Liz Ferré propõe um diálogo entre linguagem e psicanálise para refletir sobre as tensões que atravessam a sociedade brasileira, marcada pelas desigualdades sociais e raciais. Muito bem-vinda, RFI.
9: Muito obrigada.
8: Liz, nesse livro, quando você fala em estereótipos em cena, do que exatamente está falando? Onde esses estereótipos aparecem no dia a dia?
9: É interessante tomar a noção, primeiramente, pela etimologia. Né? Estéreos vem do grego rígido, sólido. E tipo, né, vem, então, desse traço. Então, a gente poderia dizer que o estereótipo é um traço rígido de alguma coisa. São representações, mas representações cristalizadas de formas de ver o mundo, fenômenos, pessoas, grupos. Os estereótipos, dentro dessa proposta que eu faço, eles estão no cotidiano, na linguagem cotidiana, na forma como a gente vê as coisas, por exemplo, quando a gente diz o Brasil é o país do futebol. Independente disso ser verdadeiro ou não, não é inclusive essa questão, é que a gente então resgata e fortifica apenas um traço de uma cultura complexa.
8: O subtítulo do livro fala em um sintoma narcísico das relações sociais brasileiras. O que significa pensar o narcisismo não só no plano individual, mas como um fenômeno social e coletivo?
9: A palavra sintoma, eu fiz a tentativa de resgatá-la do campo da clínica para pensar mais num campo filosófico, né, que seria esse mal-estar disseminado na sociedade em relação à ideia que fazemos de outros grupos. Então, isso como uma espécie de coesão que faria com que as pessoas se interessassem apenas por aquilo que as representaria, dentro de uma ideia bem fechada, sempre dentro dessa ideia mais rígida, mais cristalizada. Então, narcisismo no âmbito do social é considerar que algumas formações discursivas fazem com que alguns grupos entrem numa espécie assim, de delimitação das suas posições. A gente vê casos de relações de poder no cotidiano.
8: Agora, você propõe um diálogo entre a análise do discurso que é uma questão da linguagem que se usa e que diz respeito a toda a sociedade, e a psicanálise. Agora, o que essa articulação permite enxergar que talvez não aparecesse quando se olha só por um desses lados?
9: Então, o que acontece? Quando a gente articula essas duas, a gente não apenas se interessa pela construção de sentido, como isso é analisado, mas a gente também observa a possibilidade de uma leitura inconsciente desses discursos fixos, que criam lugares e que inclusive relegam outros àqueles que não eventualmente seriam excluídos.
8: E criam tensões sociais graves, porque
9: exatamente.
8: É da linguagem que também vem a aceitação do outro, o respeito pelo outro, o reconhecimento pelo outro.
9: É muito interessante isso que você acabou de dizer, porque é justamente esse o ponto. Numa sociedade hierárquica, como a brasileira, mas também a francesa, o que revelam os estereótipos sobre nós é justamente essa ideia, talvez, de defender uma imagem de grupo. No Brasil, eu costumo dizer que a palavra

0: bactérias envolvidas são patogênicas e podem evoluir para formas mais virulentas. Eduardo identificou uma espécie de cadeia hierárquica de relações funcionais entre esses elementos.
1: Seguindo a evolução destes elementos e dos anos de resistência, podemos perceber epidemiologicamente como é que a resistência se espalha na população ou no hospital.
0: 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Obrigada pela audiência. Até a próxima semana.
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4: Paris, 5 de maio de 2026. Vamos aos destaques desta edição. O Irã afirma que sequer começou o confronto com os Estados Unidos pelo controle do Estreito de Hormuz. A declaração ocorre após o presidente americano Donald Trump anunciar uma operação militar para garantir a circulação de navios nessa rota estratégica, por onde passa cerca de 1/5 do petróleo mundial. Teherã controla o Estreito desde o início do conflito em 28 de fevereiro e cerca de 20 mil marinheiros seguem retidos na região. A troca de ameaças levou a novas reações internacionais, depois de ataques iranianos contra os Emirados Árabes Unidos, Índia e Coreia do Sul, fortemente dependentes do petróleo do Oriente Médio, manifestaram preocupação e pediram a reabertura segura do Estreito de Hormuz. Israel deve pedir nesta terça-feira a prorrogação por 6 dias da prisão preventiva dos ativistas da chamada Flotilha de Gaza, detidos após a abordagem de embarcações na costa da Grécia. A audiência ocorre em Ashkelon, onde estão presos o espanhol Saif Abu-Keshek e o brasileiro Tiago Ávila. A Organização de Direitos Humanos Adalá denuncia maus tratos e abusos psicológicos, incluindo interrogatórios prolongados e isolamento total. O Ministério das Relações Exteriores de Israel afirma que a ação ocorreu para evitar a quebra de um bloqueio considerado legal e em conformidade com o direito internacional. Israel nega as acusações de maus tratos. O Itamaraty informou que presta assistência consular ao brasileiro e acompanha o caso. Um surto de antivírus a bordo de um navio de cruzeiro passou a ser tratado com um maior alerta pela Organização Mundial da Saúde, após a entidade afirmar nesta terça-feira que há indícios de transmissão entre humanos da doença. O barco de bandeira holandesa segue retido ao largo de Cabo Verde, com 149 passageiros e tripulantes a bordo, enquanto a OMS tenta localizar passageiros de um voo que transportou uma turista contaminada antes de sua morte na África do Sul. A Espanha aceitou a atracação do navio nas Ilhas Canárias, segundo a OMS. Ataques aéreos russos mataram 5 pessoas em 2 regiões da Ucrânia e deixaram dezenas de feridos, entre eles integrantes de equipes de resgate, segundo autoridades locais. O presidente ucraniano Volodymyr Zelensky acusou Moscou de cinismo ao pedir uma trégua enquanto mantém os bombardeios. A Rússia anunciou um cessar-fogo unilateral para os dias 8 e 9 de maio. A Ucrânia respondeu declarando sua própria trégua a partir de quarta-feira. Bom dia, 11 horas e 30 minutos em Paris, 6:30 pelo horário de Brasília. 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
4: Chuva, temperatura de 13 graus. Vamos aos destaques desta terça-feira, 5 de maio. Irã afirma que sequer começou o confronto com os Estados Unidos pelo controle do Estreito de Hormuz. Israel pede prorrogação da prisão preventiva de ativistas da Flotilha Humanitária de Gaza. Organização Mundial da Saúde tenta localizar passageiros do voo no qual viajou uma cidadã holandesa infectada por antivírus. Essas e outras notícias a seguir. O Irã afirma que sequer começou o confronto de força com os Estados Unidos pelo controle do Estreito de Hormuz. A declaração foi feita nesta terça-feira por um porta-voz do parlamento iraniano. O recrudescimento da crise, que ameaça o cessar-fogo em vigor desde 8 de abril, ocorre após o presidente americano Donald Trump anunciar uma operação militar com o objetivo de restabelecer a circulação de navios nessa rota estratégica, por onde passa cerca de 1/5 do petróleo consumido no mundo. Aproximadamente 20 mil marinheiros

0: continuam retidos na região. Márcia Bechara tem os detalhes.
1: Desde o início do conflito, em 28 de fevereiro, Teerã controla o Estreito de Hormuz. Em entrevista à Fox News na segunda-feira, Donald Trump advertiu que os iranianos seriam varridos da face da terra caso atacassem navios americanos na região. Os apelos por uma desescalada no Golfo Pérsico se intensificaram após a troca de ameaças entre os dois países e os ataques com mísseis iranianos contra os Emirados Árabes Unidos, os primeiros contra um estado do Golfo em quase um mês de trégua. A Índia condenou nessa terça-feira o ataque com drones ao campo petrolífero de Fujairah, nos Emirados Árabes Unidos, que deixou 3 cidadãos indianos feridos na segunda-feira. Nova Delhi, terceiro maior comprador de petróleo do mundo, voltou a pedir a reabertura do Estreito de Hormuz. Teerã declarou não ter nenhum plano de atacar o campo petrolífero, um dos poucos acessíveis na região sem passar pelo Estreito, e responsabilizou os Estados Unidos pela escalada da crise.
0: A Coreia do Sul também anunciou que irá revisar cuidadosamente sua posição sobre uma eventual participação em operações lideradas pelos Estados Unidos no Estreito de Hormuz, após a explosão que atingiu um navio cargueiro fretado por uma empresa sul-coreana. Não houve vítimas, mas o incidente reforça a preocupação de Seul, fortemente dependente das importações de petróleo do Oriente Médio. Na segunda-feira, o presidente francês Emmanuel Macron já havia defendido a reabertura do Estreito de Hormuz por meio de uma coordenação entre Irã e Estados Unidos. Israel deve pedir nesta terça-feira uma prorrogação de 6 dias da prisão preventiva dos ativistas da flotilha de Gaza, detidos na costa da Grécia. A audiência judicial está marcada em Ashkelon, na costa israelense, onde o espanhol Saif Abu Keshek e o brasileiro Thiago Ávila estão detidos. No domingo, o tribunal israelense aprovou uma primeira prorrogação de 2 dias da prisão preventiva dos dois. O correspondente da RFI em Israel, Henri Gal, que tem mais informações.
2: A Adalá, organização de direitos humanos em Israel que defende os dois ativistas detidos, informou que ambos estão sofrendo maus tratos e abusos psicológicos. Segundo os relatos das advogadas da organização, Thiago Ávila contou ter sido submetido a interrogatórios de até 8 horas de duração. Ainda de acordo com a Adalá, os interrogadores o ameaçaram explicitamente, afirmando que ele seria morto ou passaria 100 anos na prisão. Os ativistas são mantidos em isolamento total. Diante da abordagem e captura das embarcações em águas internacionais, o Ministério das Relações Exteriores de Israel disse à RFI que isso ocorreu devido ao grande número de embarcações e à necessidade de evitar o rompimento de um bloqueio legal. Israel considera que a ação ocorreu em conformidade com o direito internacional. Sobre a acusação de violência contra os ativistas, o Ministério disse à RFI que são alegações falsas e infundadas preparadas previamente e que Thiago Ávila e Saif Abu Keshek não foram submetidos à tortura em momento algum. A RFI também entrou em contato com o Ministério das Relações Exteriores do Brasil, que, em resposta, afirmou estar prestando toda a assistência consular ao brasileiro e acompanhando as audiências na justiça. Henri Galski, de Israel, para a RFI.
0: A Organização Mundial da Saúde tenta localizar os passageiros do voo no qual viajou uma cidadã holandesa infectada por antivírus. A mulher estava a bordo de um cruzeiro e foi evacuada da ilha de Santa Helena para Joanesburgo, na África do Sul, onde morreu no hospital. 2 casos da doença foram confirmados e 5 são investigados. Dezenas de passageiros e tripulantes do navio suspeito de registrar o surto de antivírus seguem isolados a bordo ao largo da costa de Cabo Verde. A Espanha aceitou que as ilhas de Las Palmas e Tenerife, no arquipélago das Canárias, sejam usadas para o atracamento do navio, segundo a OMS. A companhia Oceanwide Expeditions afirma adotar medidas rigorosas de isolamento. O cruzeiro fazia rota entre Ushuaia, na Argentina, e Cabo Verde, com 149 pessoas de 23 nacionalidades. Um casal de holandeses e um cidadão alemão morreram após o suposto surto de antivírus, que se propaga principalmente através de roedores infectados. A Ataques aéreos russos mataram 5 pessoas em 2 regiões da Ucrânia, incluindo equipes de resgate, e feriram dezenas, informaram autoridades locais. O presidente ucraniano Volodymyr Zelensky denuncia o cinismo absoluto de Moscou ao pedir uma trégua enquanto ataca a Ucrânia. Na segunda-feira, a Rússia anunciou um cessar-fogo unilateral nos dias 8 e 9 de maio para comemorações da vitória da Segunda Guerra Mundial e ameaçou lançar um ataque maciço com mísseis contra Kiev, caso a Ucrânia violasse a pausa. A Ucrânia respondeu, declarando sua própria trégua a partir de quarta-feira. Na Romênia, o primeiro-ministro liberal Ili Boloan enfrenta nesta terça-feira uma moção de censura apresentada por partidos da oposição, incluindo a extrema-direita. Essa iniciativa conta com o apoio de mais de 250 parlamentares e pode abrir caminho para eleições antecipadas. A crise política se agravou após a saída dos social-democratas da coalizão pró-europeia, em desacordo com medidas de austeridade defendidas pelo premier. A estabilidade preocupa Bruxelas e os mercados, já que pode comprometer reformas econômicas e o acesso da Romênia a fundos europeus. No segundo dia da cúpula entre a União Europeia e a Armênia, em Yerevan, os europeus demonstram disposição em ajudar essa nação do Cáucaso a se distanciar da Rússia, sua aliada histórica. Esta cúpula é considerada como um passo crucial, simbolizando a gradual reorientação da Armênia em direção ao Ocidente.
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0: 11 horas e 38 minutos em Paris, são 6 e 38 em Brasília. Na segunda parte do nosso programa, os jornais franceses analisam o bloqueio no Estreito de Hormuz e o enriquecimento da família Trump, desde a volta do republicano à Casa Branca. No RF convida uma entrevista com Liz Ferré, professora universitária e psicanalista, fala de seu livro Estereótipos em Cena. No programa Saúde em Dia, como a transferência de genes explica a resistência bacteriana? Mas antes, estamos em linha direta com Israel. 2 ativistas da flotilha humanitária para Gaza, interceptada por militares israelenses, entre eles o brasileiro Tiago Ávila, seguem detidos. ONGs denunciam maus tratos na prisão em Israel.
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5: Israel vai solicitar nesta terça-feira, em audiência judicial, uma prorrogação de 6 dias da prisão preventiva de 2 ativistas da flotilha de Gaza, o espanhol Saif Abu Keshek e o brasileiro Tiago Ávila. A informação é da ONG Adalá, que defende os 2 ativistas. A audiência judicial está marcada para hoje em Ashkelon, no norte do país, onde eles estão detidos. O tribunal israelense aprovou no domingo uma primeira prorrogação de 2 dias da prisão preventiva dos 2 ativistas que faziam parte da flotilha que buscava romper o bloqueio de Israel e do Egito à faixa de Gaza. No total, 20 embarcações foram interceptadas e todos os ativistas enviados à Grécia, à exceção de Tiago Ávila e de Saif Abu Keshek. Para entender a situação atual, vamos a Israel conversar com nosso correspondente, Henry Galski. Olá, Henry, bom dia. Quais são exatamente as razões pelas quais esses 2 ativistas estão presos aí em Israel?
6: Saif Abu Keshek é suspeito de filiação a uma organização terrorista, segundo o Ministério das Relações Exteriores de Israel. Já Tiago Ávila é suspeito de atividade ilegal. Em resposta à RFI, o Ministério das Relações Exteriores israelense declarou que Ávila expressou publicamente apoio a diversas organizações terroristas, incluindo o Hezbollah, o Hamas e o regime iraniano. Em fevereiro de 2025, Tiago Ávila compareceu ao funeral do secretário-geral do Hezbollah, Hassan Nasrallah, morto no final do ano anterior por Israel. Ávila foi implicado em múltiplas alegações de corrupção e enfrentou acusações de conduta inadequada com mulheres que participavam da flotilha. Ele também foi detido brevemente para interrogatório nos últimos meses em aeroportos da Bélgica, Panamá, Tunísia e Argentina, declarou o Ministério israelense. Em nota, os Ministérios das Relações Exteriores do Brasil e da Espanha descreveram a situação como sequestro de seus cidadãos. Os governos do Brasil e da Espanha exigem do governo de Israel o retorno imediato de seus cidadãos, com plenas garantias de segurança e que se facilite o acesso consular imediato para sua assistência e proteção.
5: E Henry, há relatos de tortura e violência contra o brasileiro. O que você conseguiu apurar sobre essas denúncias?
6: A Adalá, Organização de Direitos Humanos em Israel que defende os dois ativistas detidos, informou que ambos estão sofrendo maus tratos e abusos psicológicos. Segundo os relatos das advogadas da organização, Tiago Ávila contou ter sido submetido a interrogatórios de até 8 horas de duração. Ainda de acordo com a Adalá, os interrogadores o ameaçaram explicitamente, afirmando que ele seria morto ou passaria 100 anos na prisão. Os ativistas são mantidos em isolamento total. Suas celas têm iluminação constante de alta intensidade 24 horas por dia, uma prática conhecida do serviço prisional israelense, projetada para induzir privação de sono e causar desorientação. A RFI conversou com Lubna Tuma, advogada da Adalá, que esteve com Tiago Ávila e que é responsável pela defesa do brasileiro. Segundo ela, a Organização de Direitos Humanos israelense continua a exigir a libertação imediata dos dois ativistas e o fim dos procedimentos legais. Tuma explicou também que, segundo a acusação israelense, Tiago Ávila é suspeito de 5 ofensas de segurança que se enquadram na lei antiterrorismo de Israel, como filiação à organização terrorista e assistência ao terrorismo durante período de guerra. É importante deixar claro que a acusação está buscando enquadrá-lo como alguém realmente perigoso. Isso é uma tentativa de exagerar a situação, explicou. Se a justiça israelense condenar os ativistas, o tempo de prisão pode variar entre 5 a até mais de 20 anos.
5: E Henry Galski, qual é a posição oficial de Israel sobre a situação desses dois ativistas?
6: Sim, em primeiro lugar, diante da abordagem e captura das embarcações em águas internacionais, o Ministério das Relações Exteriores de Israel disse à RFI que isso ocorreu devido ao grande número de embarcações e à necessidade de evitar o rompimento de um bloqueio legal. Israel considera que a ação ocorreu em conformidade com o direito internacional. Sobre a acusação de violência contra os ativistas, o Ministério disse à RFI que são alegações falsas e infundadas preparadas previamente e que Tiago Ávila e Saif Abu-Keshek não foram submetidos à tortura em momento algum, mas que causaram obstrução física contra funcionários israelenses que, por sua vez, tiveram de agir para impedir tais ações. Ainda de acordo com a resposta de Israel aos questionamentos da RFI, todas as medidas foram tomadas em conformidade com a lei. A RFI também entrou em contato com o Ministério das Relações Exteriores do Brasil, que, em resposta, afirmou estar prestando toda a assistência consular ao brasileiro e acompanhando as audiências na justiça.
5: Muito obrigado, Henry Galski, correspondente da RFI em Israel, que participou do Linha Direta de hoje.
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0: O presidente dos Estados Unidos, Donald Trump, tenta reabrir o Estreito de Hormuz à navegação comercial, sem retirar o bloqueio imposto aos portos iranianos. A estratégia, batizada de Projeto Liberdade, é analisada pelos jornais franceses desta terça-feira. Segundo a Marinha Americana, 2 navios com bandeira dos Estados Unidos foram escoltados, apesar das tentativas do Irã de impedir a manobra. Washington afirma ter repelido drones e mísseis iranianos, os primeiros ataques ordenados por Teherã desde o início do cessar-fogo em 8 de abril. Os jornais destacam que após o fracasso das negociações entre Washington e Teherã, a situação no Estreito de Hormuz voltou a se degradar. Como consequência imediata, os preços do petróleo subiram, alimentando temores sobre o abastecimento global e ampliando a pressão política sobre a Casa Branca. Nos Estados Unidos, cresce a impopularidade de Donald Trump. Em paralelo à crise no Oriente Médio, o jornal Liberation chama atenção para outro tema, o crescimento expressivo da fortuna da família Trump desde o retorno do republicano ao poder. Segundo estimativas da revista Forbes, o patrimônio familiar teria aumentado mais de $1.4 bilhão, chegando atualmente a cerca de $6.5 bilhões. A reportagem aponta que esse crescimento não se explica apenas pela venda de produtos com a imagem do presidente. Entre os exemplos citados estão a hospedagem de delegações estrangeiras em hotéis pertencentes à família Trump, com custos elevados, além do avião de luxo que o presidente aceitou como presente do Catar. Ainda segundo o jornal, Trump também teria financiado negócios de seus filhos. Diante desse cenário, uma comissão parlamentar pretende investigar possíveis conflitos de interesse, apesar de o presidente não demonstrar preocupação com o tema. Trump também move várias ações judiciais, com pedidos bilionários de indenização contra o Departamento de Justiça, o Fisco americano, bancos e grandes empresas de tecnologia.
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8: Hoje a RFI tem o prazer de receber Liz Ferré, pesquisadora e autora de Estereótipos em Cena, lançado no Brasil pela editora Pedro e João e que chega agora à sua segunda edição, revista e ampliada. Na obra, Liz Ferré propõe um diálogo entre linguagem e psicanálise para refletir sobre as tensões que atravessam a sociedade brasileira, marcada pelas desigualdades sociais e raciais. Muito bem-vinda, RFI.
9: Muito obrigada.
8: Liz, nesse livro, quando você fala em estereótipos em cena, do que exatamente está falando? Onde esses estereótipos aparecem no dia a dia?
9: É interessante tomar a noção, primeiramente, pela etimologia. Né? Estéreos vem do grego rígido, sólido. E tipo, né, vem, então, desse traço. Então, a gente poderia dizer que o estereótipo é um traço rígido de alguma coisa. São representações, mas representações cristalizadas de formas de ver o mundo, fenômenos, pessoas, grupos. Os estereótipos, dentro dessa proposta que eu faço, eles estão no cotidiano, na linguagem cotidiana, na forma como a gente vê as coisas. Por exemplo, quando a gente diz o Brasil é o país do futebol, independente disso ser verdadeiro ou não, não é inclusive essa questão, é que a gente então resgata e fortifica apenas um traço de uma cultura complexa.
8: O subtítulo do livro fala em um sintoma narcísico das relações sociais brasileiras. O que significa pensar o narcisismo não só no plano individual, mas como um fenômeno social e coletivo?
9: A palavra sintoma, eu fiz a tentativa de resgatá-la do campo da clínica, para pensar mais num campo filosófico, né, que seria esse mal-estar disseminado na sociedade em relação à ideia que fazemos de outros grupos. Então, isso como uma espécie de coesão que faria com que as pessoas se interessassem apenas por aquilo que as representaria, dentro de uma ideia bem fechada, sempre dentro dessa ideia mais rígida, mais cristalizada. Então, narcisismo no âmbito do social é considerar que algumas formações discursivas fazem com que alguns grupos entrem numa espécie assim, de delimitação das suas posições. A gente vê casos de relações de poder no cotidiano.
8: Agora, você propõe um diálogo entre a análise do discurso, que é uma questão da linguagem que se usa e que diz respeito a toda a sociedade, e a psicanálise. Agora, o que essa articulação permite enxergar que talvez não aparecesse quando se olha só por um desses lados?
9: Então, o que acontece? Quando a gente articula essas duas, a gente não apenas se interessa pela construção de sentido, como isso é analisado, mas a gente também observa a possibilidade de uma leitura inconsciente desses discursos fixos, que criam lugares e que, inclusive, relegam outros àqueles que não, eventualmente, seriam excluídos.
8: E criam tensões sociais graves, porque
9: Exatamente.
8: É da linguagem que também vem a aceitação do outro, o respeito pelo outro, o reconhecimento pelo outro.
9: É muito interessante isso que você acabou de dizer, porque é justamente esse o ponto. Numa sociedade hierárquica, como a brasileira, mas também a francesa, o que revelam os estereótipos sobre nós é justamente essa ideia, talvez, de defender uma imagem de grupo. No Brasil, eu costumo dizer que a palavra racista, né, quando jogada você é racista, você cometeu racismo, é como se fosse mais grave do que cometer o ato. Então, essa imagem de ser racista é o que justamente a pessoa... Não sou racista. Diminui o efeito ou a atenção sobre esse conteúdo que não é, então, semantizado, que não é elaborado em si e que aparece na linguagem, nos atos falhos, em discursos como, por exemplo, aqueles que dizem assim, não foi o que eu quis dizer. Esses atos falhos que... Lacan vai dizer que são atos bem-sucedidos, esses é que revelam conteúdos que ainda não elaboramos, né? O contato com o outro, saber sobre o outro, nos faz ter informações para poder, então, movimentar esses discursos e construir uma outra forma de se relacionar com aquela diversidade, com aquilo que para nós ainda era o desconhecido.
8: E assim, depois de toda essa análise, lendo o seu livro, tem uma maneira de aproximar mais essa sociedade brasileira tão multicultural como é a nossa?
9: A proposta justamente é de dialogar com essas pessoas que já estão trabalhando nessa questão para tentar propor um olhar a partir de outras posições, olhares com recuo, né? Olhares assim que trabalhem essa questão narcísica com outras vozes. Digamos assim que a pretensão é justamente de que alguém questione essas posições sobre a realidade do outro. Então, abrir para uma alteridade, abrir para a escuta do outro.
8: Muito obrigada, Liz Ferrer, e sucesso para o seu livro.
9: Muito obrigada.
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10: Olá e sejam bem-vindos ao nosso programa Saúde em Dia. Diretor de pesquisa no Instituto Pasteur, em Paris, o cientista português Eduardo Rocha estuda a evolução, a diversidade genética e a transferência de genes entre as bactérias. Esses mecanismos moleculares sofisticados são essenciais para compreender e buscar soluções para a resistência aos antibióticos. Essas análises são feitas a partir de dados de sequenciamento genético que permitem um estudo detalhado dos genes presentes nos micro-organismos. O cientista compara o genoma de uma bactéria típica a um texto complexo, escrito com um alfabeto formado pelas quatro letras que correspondem às bases nitrogenadas que compõem a molécula de DNA: adenina, citosina, guanina e timina. O objetivo é entender quais genes estão presentes no genoma e quais elementos regulam a presença e a expressão deles.
11: Podemos comparar genomas e perceber como é que as bactérias evoluíram no passado e, portanto, como é que vão evoluir no futuro.
10: Compreender esse processo ajuda a explicar como elementos genéticos móveis permitem a transferência de genes de resistência que impedem a ação dos antibióticos.
11: O nosso foco de interesse é a evolução das bactérias. Por várias razões, são importantes do ponto de vista clínico, claro, porque algumas provocam doenças, muitas são hoje em dia resistentes a antibióticos, elas também fazem boa parte dos nossos processos vitais, digamos assim. Tentamos perceber como é que as bactérias se vão adaptar e elas conseguem se adaptar muito rápido.
10: Segundo o cientista, essa evolução acelerada pode ser observada em experiências de laboratório e em análises de amostras clínicas.
11: Podemos fazer experiências no laboratório em que vemos a evolução da bactéria, que em poucos dias pode ficar, por exemplo, resistente a antibióticos, a perder a violência, a aumentar a violência. Como agora podemos sequenciar os genomas muito facilmente, podemos traçar exatamente quais foram as modificações nos genomas que levaram ao resultado final.
10: No laboratório do Instituto Pasteur, a equipe de Eduardo cultiva bactérias em concentrações progressivamente maiores de antibióticos. Em seguida, sequencia o genoma daquelas que sobreviveram para entender o que levou à resistência. Os cientistas buscam mapear essas alterações no genoma.
11: As bactérias, em particular, têm a capacidade de trocar genes com outras bactérias, adquirir genes de outras bactérias. É isso que faz que, há 70 anos, as bactérias com as quais nós convivemos eram suscetíveis a antibióticos e, hoje em dia, há bactérias que são resistentes a quase todos os antibióticos conhecidos. Foram adquirindo estes genes e isso permite evoluir muitíssimo mais rápido.
10: Os pesquisadores também analisam amostras de pacientes de pessoas saudáveis. Em um dos estudos, eles acompanharam a flora intestinal de voluntários durante 6 meses após um tratamento com antibióticos, para entender reações e modificações que variaram de acordo com vários fatores.
11: É preciso ver o nosso intestino como uma espécie de ecossistema com bactérias diversas e diferentes pessoas vão ter diferentes tipos de ecossistema em função da genética das pessoas, em função da alimentação das pessoas, dos hábitos.
10: No ano passado, Eduardo Rocha recebeu a medalha de prata do Centro Nacional de Pesquisa Científica da França por seus trabalhos sobre os elementos genéticos móveis. Esses elementos, que estão no centro de sua pesquisa, podem ser descritos como parasitas das bactérias e são capazes de transportar genes de uma célula a outra, contribuindo para a evolução dos micro-organismos. O funcionamento dessas transferências gênicas é particularmente relevante quando as bactérias envolvidas são patogênicas e podem evoluir para formas mais virulentas. Eduardo identificou uma espécie de cadeia hierárquica de relações funcionais entre esses elementos.
11: Seguindo a evolução destes elementos e dos genes de resistência, podemos perceber epidemiologicamente como é que a resistência se espalha na população ou no hospital.
10: Você ouviu Saúde em Dia. Obrigada pela audiência. Até a próxima semana.
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0: Paris, 5 de maio de 2026. Vamos aos destaques desta edição. O Irã afirma que sequer começou o confronto com os Estados Unidos pelo controle do Estreito de Hormuz. A declaração ocorre após o presidente americano Donald Trump anunciar uma operação militar para garantir a circulação de navios nessa rota estratégica, por onde passa cerca de 1/5 do petróleo mundial. Teherã controla o Estreito desde o início do conflito, em 28 de fevereiro, e cerca de 20 mil marinheiros seguem retidos na região. A troca de ameaças levou a novas reações internacionais, depois de ataques iranianos contra os Emirados Árabes Unidos, Índia e Coreia do Sul, fortemente dependentes do petróleo do Oriente Médio, manifestaram preocupação e pediram a reabertura segura do Estreito de Hormuz. Israel deve pedir nesta terça-feira a prorrogação por 6 dias da prisão preventiva dos ativistas da chamada Flotilha de Gaza, detidos após a abordagem de embarcações na costa da Grécia. A audiência ocorre em Ashkelon, onde estão presos o espanhol Saif Abu Keshek e o brasileiro Tiago Ávila. A Organização de Direitos Humanos Adalá denuncia maus tratos e abusos psicológicos, incluindo interrogatórios prolongados e isolamento total. O Ministério das Relações Exteriores de Israel afirma que a ação ocorreu para evitar a quebra de um bloqueio considerado legal e em conformidade com o direito internacional. Israel nega as acusações de maus tratos. O Itamaraty informou que presta assistência consular ao brasileiro e acompanha o caso. Um surto de antivírus a bordo de um navio de cruzeiro passou a ser tratado com um maior alerta pela Organização Mundial da Saúde, após a entidade afirmar nesta terça-feira que há indícios de transmissão entre humanos da doença. O barco de bandeira holandesa segue retido ao largo de Cabo Verde, com 149 passageiros e tripulantes a bordo, enquanto a OMS tenta localizar passageiros de um voo que transportou uma turista contaminada antes de sua morte na África do Sul. A Espanha aceitou a atracação do navio nas Ilhas Canárias, segundo a OMS. Ataques aéreos russos mataram 5 pessoas em 2 regiões da Ucrânia e deixaram dezenas de feridos, entre eles integrantes de equipes de resgate, segundo autoridades locais. O presidente ucraniano Volodymyr Zelensky acusou Moscou de cinismo ao pedir uma trégua enquanto mantém os bombardeios. A Rússia anunciou um cessar-fogo unilateral para os dias 8 e 9 de maio. A Ucrânia respondeu declarando sua própria trégua a partir de quarta-feira. Bom dia, 11h30 em Paris, 6h30 pelo horário de Brasília. 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
0: Chuva, temperatura de 13 graus. Vamos aos destaques desta terça-feira, 5 de maio. Irã afirma que sequer começou o confronto com os Estados Unidos pelo controle do Estreito de Hormuz. Israel pede prorrogação da prisão preventiva de ativistas da Flotilha Humanitária de Gaza. Organização Mundial da Saúde tenta localizar passageiros do voo no qual viajou uma cidadã holandesa infectada por antivírus. Essas e outras notícias a seguir. O Irã afirma que sequer começou o confronto de força com os Estados Unidos pelo controle do Estreito de Hormuz. A declaração foi feita nesta terça-feira por um porta-voz do parlamento iraniano. O recrudescimento da crise que ameaça o cessar-fogo em vigor desde 8 de abril ocorre após o presidente americano Donald Trump anunciar uma operação militar com o objetivo de restabelecer a circulação de navios nessa rota estratégica, por onde passa cerca de um quinto do petróleo consumido no mundo. Aproximadamente 20 mil marinheiros continuam retidos na região. Márcia Bechara tem os detalhes.
1: Desde o início do conflito, em 28 de fevereiro, Teerã controla o Estreito de Hormuz. Em entrevista à Fox News na segunda-feira, Donald Trump advertiu que os iranianos seriam varridos da face da terra caso atacassem navios americanos na região. Os apelos por uma desescalada no Golfo Pérsico se intensificaram após a troca de ameaças entre os dois países e os ataques com mísseis iranianos contra os Emirados Árabes Unidos, os primeiros contra um estado do Golfo em quase um mês de trégua. A Índia condenou nesta terça-feira o ataque com drones ao campo petrolífero de Fujairah, nos Emirados Árabes Unidos, que deixou 3 cidadãos indianos feridos na segunda-feira. Nova Delhi, terceiro maior comprador de petróleo do mundo, voltou a pedir a reabertura do Estreito de Hormuz. Teerã declarou não ter nenhum plano de atacar o campo petrolífero, um dos poucos acessíveis na região sem passar pelo Estreito, e responsabilizou os Estados Unidos pela escalada da crise.
0: A Coreia do Sul também anunciou que irá revisar cuidadosamente sua posição sobre uma eventual participação em operações lideradas pelos Estados Unidos no Estreito de Hormuz, após a explosão que atingiu um navio cargueiro fretado por uma empresa sul-coreana. Não houve vítimas, mas o incidente reforça a preocupação de Seul, fortemente dependente das importações de petróleo do Oriente Médio. Na segunda-feira, o presidente francês Emmanuel Macron já havia defendido a reabertura do Estreito de Hormuz por meio de uma coordenação entre Irã e Estados Unidos. Israel deve pedir nesta terça-feira uma prorrogação de 6 dias da prisão preventiva dos ativistas da flotilha de Gaza, detidos na costa da Grécia. A audiência judicial está marcada em Ashkelon, na costa israelense, onde o espanhol Saif Abu Keshek e o brasileiro Thiago Ávila estão detidos. No domingo, o tribunal israelense aprovou uma primeira prorrogação de 2 dias da prisão preventiva dos dois. O correspondente da RFI em Israel, Henri Gal, que tem mais informações.
2: A Adalah, organização de direitos humanos em Israel que defende os dois ativistas detidos, informou que ambos estão sofrendo maus tratos e abusos psicológicos. Segundo os relatos das advogadas da organização, Thiago Ávila contou ter sido submetido a interrogatórios de até 8 horas de duração. Ainda de acordo com a Adalah, os interrogadores o ameaçaram explicitamente, afirmando que ele seria morto ou passaria 100 anos na prisão. Os ativistas são mantidos em isolamento total. Diante da abordagem e captura das embarcações em águas internacionais, o Ministério das Relações Exteriores de Israel disse à RFI que isso ocorreu devido ao grande número de embarcações e à necessidade de evitar o rompimento de um bloqueio legal. Israel considera que a ação ocorreu em conformidade com o direito internacional. Sobre a acusação de violência contra os ativistas, o Ministério disse à RFI que são alegações falsas e infundadas preparadas previamente e que Thiago Ávila e Saif Abu Keshek não foram submetidos à tortura em momento algum. A RFI também entrou em contato com o Ministério das Relações Exteriores do Brasil, que, em resposta, afirmou estar prestando toda a assistência consular ao brasileiro e acompanhando as audiências na justiça. Henri Galski, de Israel, para a RFI.
0: A Organização Mundial da Saúde tenta localizar os passageiros do voo no qual viajou uma cidadã holandesa infectada por antivírus. A mulher estava a bordo de um cruzeiro e foi evacuada da ilha de Santa Helena para Joanesburgo, na África do Sul, onde morreu no hospital. 2 casos da doença foram confirmados e 5 são investigados. Dezenas de passageiros e tripulantes do navio suspeito de registrar o surto de antivírus seguem isolados a bordo ao largo da costa de Cabo Verde. A Espanha aceitou que as ilhas de Las Palmas e Tenerife, no arquipélago das Canárias, sejam usadas para o atracamento do navio, segundo a OMS. A companhia Oceanwide Expeditions afirma adotar medidas rigorosas de isolamento. O cruzeiro fazia rota entre Ushuaia, na Argentina, e Cabo Verde, com 149 pessoas de 23 nacionalidades. Um casal de holandeses e um cidadão alemão morreram após o suposto surto de antivírus, que se propaga principalmente através de roedores infectados. Ataques aéreos russos mataram 5 pessoas em 2 regiões da Ucrânia, incluindo equipes de resgate, e feriram dezenas, informaram autoridades locais. O presidente ucraniano Volodymyr Zelensky denuncia o cinismo absoluto de Moscou ao pedir uma trégua enquanto ataca a Ucrânia. Na segunda-feira, a Rússia anunciou um cessar-fogo unilateral nos dias 8 e 9 de maio para comemorações da vitória da Segunda Guerra Mundial e ameaçou lançar um ataque maciço com mísseis contra Kiev, caso a Ucrânia violasse a pausa. A Ucrânia respondeu, declarando sua própria trégua a partir de quarta-feira. Na Romênia, o primeiro-ministro liberal Ili Boloan enfrenta nesta terça-feira uma moção de censura apresentada por partidos da oposição, incluindo a extrema-direita. Essa iniciativa conta com o apoio de mais de 250 parlamentares e pode abrir caminho para eleições antecipadas. A crise política se agravou após a saída dos social-democratas da coalizão pró-europeia, em desacordo com medidas de austeridade defendidas pelo premier. A estabilidade preocupa Bruxelas e os mercados, já que pode comprometer reformas econômicas e o acesso da Romênia a fundos europeus. No segundo dia da cúpula entre a União Europeia e a Armênia, em Yerevan, os europeus demonstram disposição em ajudar essa nação do Cáucaso a se distanciar da Rússia, sua aliada histórica. Esta cúpula é considerada como um passo crucial, simbolizando a gradual reorientação da Armênia em direção ao Ocidente.
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0: Maria Paula Carvalho. 11:38 em Paris, são 6:38 em Brasília. Na segunda parte do nosso programa, os jornais franceses analisam o bloqueio no Estreito de Hormuz e o enriquecimento da família Trump desde a volta do republicano à Casa Branca. No RF convida uma entrevista com Lise Ferret, professora universitária e psicanalista, fala de seu livro Estereótipos em Cena. No programa Saúde em Dia, como a transferência de genes explica a resistência bacteriana? Mas antes, estamos em linha direta com Israel. 2 ativistas da flotilha humanitária para Gaza, interceptada por militares israelenses, entre eles o brasileiro Tiago Ávila, seguem detidos. ONGs denunciam maus tratos na prisão em Israel.
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5: Israel vai solicitar nesta terça-feira, em audiência judicial, uma prorrogação de 6 dias da prisão preventiva de 2 ativistas da flotilha de Gaza, o espanhol Saif Abu Keshek e o brasileiro Tiago Ávila. A informação é da ONG Adalá, que defende os 2 ativistas. A audiência judicial está marcada para hoje em Ashkelon, no norte do país, onde eles estão detidos. O tribunal israelense aprovou no domingo uma primeira prorrogação de 2 dias da prisão preventiva dos 2 ativistas, que faziam parte da flotilha que buscava romper o bloqueio de Israel e do Egito à faixa de Gaza. No total, 20 embarcações foram interceptadas e todos os ativistas enviados à Grécia, à exceção de Tiago Ávila e de Saif Abu Keshek. Para entender a situação atual, vamos a Israel conversar com nosso correspondente Henri Galski. Olá, Henri, bom dia. Quais são exatamente as razões pelas quais esses 2 ativistas estão presos aí em Israel?
6: Saif Abu Keshek é suspeito de filiação a uma organização terrorista, segundo o Ministério das Relações Exteriores de Israel. Já Tiago Ávila é suspeito de atividade ilegal. Em resposta à RFI, o Ministério das Relações Exteriores israelense declarou que Ávila expressou publicamente apoio a diversas organizações terroristas, incluindo o Hezbollah, o Hamas e o regime iraniano. Em fevereiro de 2025, Tiago Ávila compareceu ao funeral do secretário-geral do Hezbollah, Hassan Nasrallah, morto no final do ano anterior por Israel. Ávila foi implicado em múltiplas alegações de corrupção e enfrentou acusações de conduta inadequada com mulheres que participavam da flotilha. Ele também foi detido brevemente para interrogatório nos últimos meses em aeroportos da Bélgica, Panamá, Tunísia e Argentina, declarou o Ministério israelense. Em nota, os Ministérios das Relações Exteriores do Brasil e da Espanha descreveram a situação como sequestro de seus cidadãos. Os governos do Brasil e da Espanha exigem do governo de Israel o retorno imediato de seus cidadãos, com plenas garantias de segurança e que se facilite o acesso consular imediato para sua assistência e proteção.
5: E Henry, há relatos de tortura e violência contra o brasileiro. O que você conseguiu apurar sobre essas denúncias?
6: A Adalá, organização de direitos humanos em Israel que defende os dois ativistas detidos, informou que ambos estão sofrendo maus tratos e abusos psicológicos. Segundo os relatos das advogadas da organização, Tiago Ávila contou ter sido submetido a interrogatórios de até 8 horas de duração. Ainda de acordo com Adalá, os interrogadores o ameaçaram explicitamente, afirmando que ele seria morto ou passaria 100 anos na prisão. Os ativistas são mantidos em isolamento total. Suas celas têm iluminação constante de alta intensidade 24 horas por dia, uma prática conhecida do serviço prisional israelense, projetada para induzir privação de sono e causar desorientação. A RFI conversou com Lubna Tuma, advogada da Adalá, que esteve com o Tiago Ávila e que é responsável pela defesa do brasileiro. Segundo ela, a Organização de Direitos Humanos israelense continua a exigir a libertação imediata dos dois ativistas e o fim dos procedimentos legais. Tuma explicou também que, segundo a acusação israelense, Tiago Ávila é suspeito de 5 ofensas de segurança que se enquadram na lei antiterrorismo de Israel, como filiação à organização terrorista e assistência ao terrorismo durante período de guerra. É importante deixar claro que a acusação está buscando enquadrá-lo como alguém realmente perigoso. Isso é uma tentativa de exagerar a situação, explicou. Se a justiça israelense condenar os ativistas, o tempo de prisão pode variar entre 5 a até mais de 20 anos.
5: E Henry Galski, qual é a posição oficial de Israel sobre a situação desses dois ativistas?
6: Sim, em primeiro lugar, diante da abordagem e captura das embarcações em águas internacionais, o Ministério das Relações Exteriores de Israel disse à RFI que isso ocorreu devido ao grande número de embarcações e à necessidade de evitar o rompimento de um bloqueio legal. Israel considera que a ação ocorreu em conformidade com o direito internacional. Sobre a acusação de violência contra os ativistas, o Ministério disse à RFI que são alegações falsas e infundadas preparadas previamente e que Tiago Ávila e Saif Abu-Keshek não foram submetidos à tortura em momento algum, mas que causaram obstrução física contra funcionários israelenses que, por sua vez, tiveram de agir para impedir tais ações. Ainda de acordo com a resposta de Israel aos questionamentos da RFI, todas as medidas foram tomadas em conformidade com a lei. A RFI também entrou em contato com o Ministério das Relações Exteriores do Brasil, que, em resposta, afirmou estar prestando toda a assistência consular ao brasileiro e acompanhando as audiências na justiça.
5: Muito obrigado, Henry Galski, correspondente da RFI em Israel, que participou do Linha Direta de hoje.
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0: O presidente dos Estados Unidos, Donald Trump, tenta reabrir o Estreito de Hormuz à navegação comercial, sem retirar o bloqueio imposto aos portos iranianos. A estratégia, batizada de Projeto Liberdade, é analisada pelos jornais franceses desta terça-feira. Segundo a Marinha Americana, 2 navios com bandeira dos Estados Unidos foram escoltados, apesar das tentativas do Irã de impedir a manobra. Washington afirma ter repelido drones e mísseis iranianos, os primeiros ataques ordenados por Teherã, desde o início do cessar-fogo, em 8 de abril. Os jornais destacam que, após o fracasso das negociações entre Washington e Teherã, a situação no Estreito de Hormuz voltou a se degradar. Como consequência imediata, os preços do petróleo subiram, alimentando temores sobre o abastecimento global e ampliando a pressão política sobre a Casa Branca. Nos Estados Unidos, cresce a impopularidade de Donald Trump. Em paralelo à crise no Oriente Médio, o jornal Libération chama atenção para outro tema, o crescimento expressivo da fortuna da família Trump desde o retorno do republicano ao poder. Segundo estimativas da revista Forbes, o patrimônio familiar teria aumentado mais de $1.4 bilhão, chegando atualmente a cerca de $6.5 bilhões. A reportagem aponta que esse crescimento não se explica apenas pela venda de produtos com a imagem do presidente. Entre os exemplos citados estão a hospedagem de delegações estrangeiras em hotéis pertencentes à família Trump, com custos elevados, além do avião de luxo que o presidente aceitou como presente do Catar. Ainda segundo o jornal, Trump também teria financiado negócios de seus filhos. Diante desse cenário, uma comissão parlamentar pretende investigar possíveis conflitos de interesse, apesar de o presidente não demonstrar preocupação com o tema. Trump também move várias ações judiciais com pedidos bilionários de indenização contra o Departamento de Justiça, o Fisco americano, bancos e grandes empresas de tecnologia.
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8: Hoje a RFI tem o prazer de receber Liz Ferré, pesquisadora e autora de Estereótipos em Cena, lançado no Brasil pela editora Pedro e João e que chega agora à sua segunda edição, revista e ampliada. Na obra, Liz Ferré propõe um diálogo entre linguagem e psicanálise para refletir sobre as tensões que atravessam a sociedade brasileira, marcada pelas desigualdades sociais e raciais. Muito bem-vinda, RFI.
9: Muito obrigada.
8: Liz, nesse livro, quando você fala em estereótipos em cena, do que exatamente está falando? Onde esses estereótipos aparecem no dia a dia?
9: É interessante tomar a noção, primeiramente, pela etimologia. Né? Estéreos vem do grego rígido, sólido. E tipo, né, vem, então, desse traço. Então, a gente poderia dizer que o estereótipo é um traço rígido de alguma coisa. São representações, mas representações cristalizadas de formas de ver o mundo, fenômenos, pessoas, grupos. Os estereótipos, dentro dessa proposta que eu faço, eles estão no cotidiano, na linguagem cotidiana, na forma como a gente vê as coisas. Por exemplo, quando a gente diz o Brasil é o país do futebol, independente disso ser verdadeiro ou não, não é inclusive essa questão, é que a gente então resgata e fortifica apenas um traço de uma cultura complexa.
8: O subtítulo do livro fala em um sintoma narcísico das relações sociais brasileiras. O que significa pensar o narcisismo não só no plano individual, mas como um fenômeno social e coletivo?
9: A palavra sintoma, eu fiz a tentativa de resgatá-la do campo da clínica para pensar mais num campo filosófico, né, que seria esse mal-estar disseminado na sociedade em relação à ideia que fazemos de outros grupos. Então, isso como uma espécie de coesão que faria com que as pessoas se interessassem apenas por aquilo que as representaria, dentro de uma ideia bem fechada, sempre dentro dessa ideia mais rígida, mais cristalizada. Então, narcisismo no âmbito do social é considerar que algumas formações discursivas fazem com que alguns grupos entrem numa espécie assim, de delimitação das suas posições. A gente vê casos de relações de poder no cotidiano.
8: Agora, você propõe um diálogo entre a análise do discurso, que é uma questão da linguagem que se usa e que diz respeito a toda a sociedade, e a psicanálise. Agora, o que essa articulação permite enxergar que talvez não aparecesse quando se olha só por um desses lados?
9: Então, o que acontece? Quando a gente articula essas duas, a gente não apenas se interessa pela construção de sentido, como isso é analisado, mas a gente também observa a possibilidade de uma leitura inconsciente desses discursos fixos, que criam lugares e que, inclusive, relegam outros àqueles que não, eventualmente, seriam excluídos.
8: E criam tensões sociais graves, porque
9: exatamente.
8: É da linguagem que também vem a aceitação do outro, o respeito pelo outro, o reconhecimento pelo outro.
9: É muito interessante isso que você acabou de dizer, porque é justamente esse o ponto. Numa sociedade hierárquica, pesquisada, como a brasileira, mas também a francesa. O que revelam os estereótipos sobre nós é justamente essa ideia, talvez, de defender uma imagem de grupo. No Brasil, eu costumo dizer que a palavra racista, né, quando jogada você é racista, você cometeu racismo, é como se fosse mais grave do que cometer o ato. Então, essa imagem de ser racista é o que justamente a pessoa... Não sou racista. Diminui o efeito ou a atenção sobre esse conteúdo que não é, então, semantizado, que não é elaborado em si e que aparece na linguagem, nos atos falhos, em discursos como, por exemplo, aqueles que dizem assim, ah, não foi o que eu quis dizer. Esses atos falhos que... Lacan vai dizer que são atos bem-sucedidos, esses é que revelam conteúdos que ainda não elaboramos, né? O contato com o outro, saber sobre o outro, nos faz ter informações para poder, então, movimentar esses discursos e construir uma outra forma de se relacionar com aquela diversidade, com aquilo que para nós ainda era o desconhecido.
8: E assim, depois de toda essa análise, lendo o seu livro, tem uma maneira de aproximar mais essa sociedade brasileira tão multicultural como é a nossa?
9: A proposta justamente é de dialogar com essas pessoas que já estão trabalhando nessa questão para tentar propor um olhar a partir de outras posições, olhares com recuo, né? Olhares assim que trabalhem essa questão narcísica com outras vozes. Digamos assim que a pretensão é justamente de que alguém questione essas posições sobre a realidade do outro. Então, abrir para uma alteridade, abrir para a escuta do outro.
8: Muito obrigada, Liz Ferrer, e sucesso para o seu livro.
9: Muito obrigada.
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10: Olá e sejam bem-vindos ao nosso programa Saúde em Dia. Diretor de pesquisa no Instituto Pasteur, em Paris, o cientista português Eduardo Roche estuda a evolução, a diversidade genética e a transferência de genes entre as bactérias. Esses mecanismos moleculares sofisticados são essenciais para compreender e buscar soluções para a resistência aos antibióticos. Essas análises são feitas a partir de dados de sequenciamento genético que permitem um estudo detalhado dos genes presentes nos micro-organismos. O cientista compara o genoma de uma bactéria típica a um texto complexo, escrito com um alfabeto formado pelas quatro letras que correspondem às bases nitrogenadas que compõem a molécula de DNA: adenina, citosina, guanina e timina. O objetivo é entender quais genes estão presentes no genoma e quais elementos regulam a presença e a expressão deles.
11: Podemos comparar genomas e perceber como é que as bactérias evoluíram no passado e, portanto, como é que vão evoluir no futuro.
10: Compreender esse processo ajuda a explicar como elementos genéticos móveis permitem a transferência de genes de resistência que impedem a ação dos antibióticos.
11: O nosso foco de interesse é a evolução das bactérias. Por várias razões, são importantes do ponto de vista clínico, claro, que algumas provocam doenças, muitas são hoje em dia resistentes a antibióticos, elas também fazem uma boa parte dos nossos processos vitais, digamos assim. Tentamos perceber como é que as bactérias se vão adaptar e elas conseguem se adaptar muito rápido.
10: Segundo o cientista, essa evolução acelerada pode ser observada em experiências de laboratório e em análises de amostras clínicas.
11: Podemos fazer experiências no laboratório em que vemos a evolução da bactéria, que em poucos dias pode ficar, por exemplo, resistente a antibióticos, a perder a violência, a aumentar a violência. Como agora podemos sequenciar os genomas muito facilmente, podemos traçar exatamente quais foram as modificações nos genomas que levaram ao resultado final.
10: No laboratório do Instituto Pasteur, a equipe de Eduardo cultiva bactérias em concentrações progressivamente maiores de antibióticos. Em seguida, sequencia o genoma daquelas que sobreviveram para entender o que levou à resistência. Os cientistas buscam mapear essas alterações no genoma.
11: As bactérias, em particular, têm a capacidade de trocar genes com outras bactérias, adquirir genes de outras bactérias. É isso que faz que, há 70 anos, todas as bactérias com as quais nós convivemos eram suscetíveis a antibióticos e, hoje em dia, há bactérias que são resistentes a quase todos os antibióticos conhecidos. Foram adquirindo estes genes e isso permite evoluir muitíssimo mais rápido.
10: Os pesquisadores também analisam amostras de pacientes de pessoas saudáveis. Em um dos estudos, Eles acompanharam a flora intestinal de voluntários durante 6 meses após um tratamento com antibióticos, para entender reações e modificações que variaram de acordo com vários fatores.
11: É preciso ver o nosso intestino como uma espécie de ecossistema com bactérias diversas, e diferentes pessoas vão ter diferentes tipos de ecossistema em função da genética das pessoas, em função da alimentação das pessoas, dos hábitos.
10: No ano passado, Eduardo Rocha recebeu a medalha de prata do Centro Nacional de Pesquisa Científica da França por seus trabalhos sobre os elementos genéticos móveis. Esses elementos, que estão no centro de sua pesquisa, podem ser descritos como parasitas das bactérias e são capazes de transportar genes de uma célula a outra, contribuindo para a evolução dos micro-organismos. O funcionamento dessas transferências gênicas é particularmente relevante quando as bactérias envolvidas são patogênicas e podem evoluir para formas mais virulentas. Eduardo identificou uma espécie de cadeia hierárquica de relações funcionais entre esses elementos.
11: Seguindo a evolução destes elementos e dos genes deles,
10: são patogênicas e podem evoluir para formas mais virulentas. Eduardo identificou uma espécie de cadeia hierárquica de relações funcionais entre esses elementos.
11: Seguindo a evolução destes elementos e dos genes de resistência, podemos perceber epidemiologicamente

0: militar para garantir a circulação de navios nessa rota estratégica, por onde passa cerca de 1/5 do petróleo mundial. Teherã controla o estreito desde o início do conflito, em 28 de fevereiro, e cerca de 20 mil marinheiros seguem retidos na região. A troca de ameaças levou a novas reações internacionais, depois de ataques iranianos contra os Emirados Árabes Unidos, Índia e Coreia do Sul, fortemente dependentes do petróleo do Oriente Médio, manifestaram preocupação e pediram a reabertura segura do Estreito de Hormuz. Israel deve pedir nesta terça-feira a prorrogação por 6 dias da prisão preventiva dos ativistas da chamada Flotilha de Gaza, detidos após a abordagem de embarcações na costa da Grécia. A audiência ocorre em Ashkelon, onde estão presos o espanhol Saif Abu Keshek e o brasileiro Thiago Ávila. A organização de direitos humanos Adalá denuncia maus tratos e abusos psicológicos, incluindo interrogatórios prolongados e isolamento total. O Ministério das Relações Exteriores de Israel afirma que a ação ocorreu para evitar a quebra de um bloqueio considerado legal e em conformidade com o direito internacional. Israel nega as acusações de maus tratos. O Itamaraty informou que presta assistência consular ao brasileiro e acompanha o caso. Um surto de antivírus a bordo de um navio de cruzeiro passou a ser tratado com um maior alerta pela Organização Mundial da Saúde, após a entidade afirmar nesta terça-feira que há indícios de transmissão entre humanos da doença. O barco de bandeira holandesa segue retido ao largo de Cabo Verde, com 149 passageiros e tripulantes a bordo, enquanto a OMS tenta localizar passageiros de um voo que transportou uma turista contaminada antes de sua morte na África do Sul. A Espanha aceitou a atracação do navio nas Ilhas Canárias, segundo a OMS. Ataques aéreos russos mataram 5 pessoas em 2 regiões da Ucrânia e deixaram dezenas de feridos, entre eles integrantes de equipes de resgate, segundo autoridades locais. O presidente ucraniano Volodymyr Zelensky acusou Moscou de cinismo ao pedir uma trégua enquanto mantém os bombardeios. A Rússia anunciou um cessar-fogo unilateral para os dias 8 e 9 de maio. A Ucrânia respondeu declarando sua própria trégua a partir de quarta-feira. Bom dia, 11h30 em Paris, 6h30 pelo horário de Brasília. 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
0: Chuva, temperatura de 13 graus. Vamos aos destaques desta terça-feira, 5 de maio. Irã afirma que sequer começou o confronto com os Estados Unidos pelo controle do Estreito de Hormuz. Israel pede prorrogação da prisão preventiva de ativistas da Flotilha Humanitária de Gaza. Organização Mundial da Saúde tenta localizar passageiros do voo no qual viajou uma cidadã holandesa infectada por antivírus. Essas e outras notícias a seguir. O Irã afirma que sequer começou o confronto de força com os Estados Unidos pelo controle do Estreito de Hormuz. A declaração foi feita nesta terça-feira por um porta-voz do parlamento iraniano. O recrudescimento da crise, que ameaça o cessar-fogo em vigor desde 8 de abril, ocorre após o presidente americano Donald Trump anunciar uma operação militar com o objetivo de restabelecer a circulação de navios nessa rota estratégica, por onde passa cerca de 1/5 do petróleo consumido no mundo. Aproximadamente 20 mil marinheiros continuam retidos na região. Márcia Bechara tem os detalhes.
3: Desde o início do conflito, em 28 de fevereiro, Teherã controla o Estreito de Hormuz. Em entrevista à Fox News na segunda-feira, Donald Trump advertiu que os iranianos seriam varridos da face da terra caso atacassem navios americanos na região. Os apelos por uma desescalada no Golfo Pérsico se intensificaram após a troca de ameaças entre os dois países e os ataques com mísseis iranianos contra os Emirados Árabes Unidos, os primeiros contra um estado do Golfo em quase um mês de trégua. A Índia condenou nesta terça-feira o ataque com drones ao campo petrolífero de Fujairah, nos Emirados Árabes Unidos, que deixou 3 cidadãos indianos feridos na segunda-feira. Nova Delhi, terceiro maior comprador de petróleo do mundo, voltou a pedir a reabertura do Estreito de Hormuz. Teherã declarou não ter nenhum plano de

0: Atacar o campo petrolífero, um dos poucos acessíveis na região sem passar pelo estreito, e responsabilizou os Estados Unidos pela escalada da crise.
1: A Coreia do Sul também anunciou que irá revisar cuidadosamente sua posição sobre uma eventual participação em operações lideradas pelos Estados Unidos no Estreito de Hormuz, após a explosão que atingiu um navio cargueiro fretado por uma empresa sul-coreana. Não houve vítimas, mas o incidente reforça a preocupação de Seul, fortemente dependente das importações de petróleo do Oriente Médio. Na segunda-feira, o presidente francês Emmanuel Macron já havia defendido a reabertura do Estreito de Hormuz por meio de uma coordenação entre Irã e Estados Unidos. Israel deve pedir nesta terça-feira uma prorrogação de 6 dias da prisão preventiva dos ativistas da flotilha de Gaza, detidos na costa da Grécia. A audiência judicial está marcada em Ashkelon, na costa israelense, onde o espanhol Saif Abu Keshek e o brasileiro Thiago Ávila estão detidos. No domingo, o tribunal israelense aprovou uma primeira prorrogação de 2 dias da prisão preventiva dos dois. O correspondente da RFI em Israel, Henri Gal, que tem mais informações.
2: A Adalah, organização de direitos humanos em Israel que defende os dois ativistas detidos, informou que ambos estão sofrendo maus tratos e abusos psicológicos. Segundo os relatos das advogadas da organização, Thiago Ávila contou ter sido submetido a interrogatórios de até 8 horas de duração. Ainda de acordo com a Adalah, os interrogadores o ameaçaram explicitamente, afirmando que ele seria morto ou passaria 100 anos na prisão. Os ativistas são mantidos em isolamento total. Diante da abordagem e captura das embarcações em águas internacionais, o Ministério das Relações Exteriores de Israel disse à RFI que isso ocorreu devido ao grande número de embarcações e à necessidade de evitar o rompimento de um bloqueio legal. Israel considera que a ação ocorreu em conformidade com o direito internacional. Sobre a acusação de violência contra os ativistas, o Ministério disse à RFI que são alegações falsas e infundadas preparadas previamente e que Thiago Ávila e Saif Abu Keshek não foram submetidos à tortura em momento algum. A RFI também entrou em contato com o Ministério das Relações Exteriores do Brasil, que, em resposta, afirmou estar prestando toda a assistência consular ao brasileiro e acompanhando as audiências na justiça. Henri Galski, de Israel, para a RFI.
1: A Organização Mundial da Saúde tenta localizar os passageiros do voo no qual viajou uma cidadã holandesa infectada por antivírus. A mulher estava a bordo de um cruzeiro e foi evacuada da ilha de Santa Helena para Joanesburgo, na África do Sul, onde morreu no hospital. 2 casos da doença foram confirmados e 5 são investigados. Dezenas de passageiros e tripulantes do navio suspeito de registrar o surto de antivírus seguem isolados a bordo ao largo da costa de Cabo Verde. A Espanha aceitou que as ilhas de Las Palmas e Tenerife, no arquipélago das Canárias, sejam usadas para o atracamento do navio, segundo a OMS. A companhia Oceanwide Expeditions afirma adotar medidas rigorosas de isolamento. O cruzeiro fazia rota entre Ushuaia, na Argentina, e Cabo Verde, com 149 pessoas de 23 nacionalidades. Um casal de holandeses e um cidadão alemão morreram após o suposto surto de antivírus, que se propaga principalmente através de roedores infectados. Ataques aéreos russos mataram 5 pessoas em 2 regiões da Ucrânia, incluindo equipes de resgate, e feriram dezenas, informaram autoridades locais. O presidente ucraniano Volodymyr Zelensky denuncia o cinismo absoluto de Moscou ao pedir uma trégua enquanto ataca a Ucrânia. Na segunda-feira, a Rússia anunciou um cessar-fogo unilateral nos dias 8 e 9 de maio para comemorações da vitória da Segunda Guerra Mundial e ameaçou lançar um ataque maciço com mísseis contra Kiev, caso a Ucrânia violasse a pausa. A Ucrânia respondeu, declarando sua própria trégua a partir de quarta-feira. Na Romênia, o primeiro-ministro liberal Ili Boloan enfrenta nesta terça-feira uma moção de censura apresentada por partidos da oposição, incluindo a extrema-direita. Essa iniciativa conta com o apoio de mais de 250 parlamentares e pode abrir caminho para eleições antecipadas. A crise política se agravou após a saída dos social-democratas da coalizão pró-europeia, em desacordo com medidas de austeridade defendidas pelo premier. A instabilidade preocupa Bruxelas e os mercados, já que pode comprometer reformas econômicas e o acesso da Romênia a fundos europeus. No segundo dia da cúpula entre a União Europeia e a Armênia, em Yerevan, os europeus demonstram disposição em ajudar essa nação do Cáucaso a se distanciar da Rússia. É como um passo crucial, simbolizando a gradual reorientação da Armênia em direção ao Ocidente.
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1: 11 horas e 38 minutos em Paris, são 6h38 em Brasília. Na segunda parte do nosso programa, os jornais franceses analisam o bloqueio no Estreito de Hormuz e o enriquecimento da família Trump desde a volta do republicano à Casa Branca. 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No programa Saúde em Dia, como a transferência de genes explica a resistência bacteriana? Mas antes, estamos em linha direta com Israel. Dois ativistas da flotilha humanitária para Gaza, interceptada por militares israelenses, entre eles o brasileiro Tiago Ávila, seguem detidos. ONGs denunciam maus tratos na prisão em Israel.
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5: Israel vai solicitar nesta terça-feira, em audiência judicial, uma prorrogação de 6 dias da prisão preventiva de 2 ativistas da flotilha de Gaza, o espanhol Saif Abu-Keshek e o brasileiro Tiago Ávila. A informação é da ONG Adalá, que defende os 2 ativistas. A audiência judicial está marcada para hoje em Ashkelon, no norte do país, onde eles estão detidos. O tribunal israelense aprovou no domingo uma primeira prorrogação de 2 dias da prisão preventiva dos 2 ativistas que faziam parte da flotilha que buscava romper o bloqueio de Israel e do Egito à faixa de Gaza. No total, 20 embarcações foram interceptadas e todos os ativistas enviados à Grécia, à exceção de Tiago Ávila e de Saif Abu-Keshek. Para entender a situação atual, vamos a Israel conversar com nosso correspondente, Henry Galski. Olá, Henry, bom dia. Quais são exatamente as razões pelas quais esses 2 ativistas estão presos aí em Israel?
2: Saif Abu-Keshek é suspeito de filiação a uma organização terrorista, segundo o Ministério das Relações Exteriores de Israel. Já Tiago Ávila é suspeito de atividade ilegal. Em resposta à RFI, o Ministério das Relações Exteriores israelense declarou que Ávila expressou publicamente apoio a diversas organizações terroristas, incluindo o Hezbollah, o Hamas e o regime iraniano. Em fevereiro de 2025, Tiago Ávila compareceu ao funeral do secretário-geral do Hezbollah, Hassan Nasrallah, morto no final do ano anterior por Israel. Ávila foi implicado em múltiplas alegações de corrupção e enfrentou acusações de conduta inadequada com mulheres que participavam da flotilha. Ele também foi detido brevemente para interrogatório nos últimos meses em aeroportos da Bélgica, Panamá, Tunísia e Argentina, declarou o Ministério israelense. Em nota, os Ministérios das Relações Exteriores do Brasil e da Espanha descreveram a situação como sequestro de seus cidadãos. Os governos do Brasil e da Espanha exigem do governo de Israel o retorno imediato de seus cidadãos, com plenas garantias de segurança e que se facilite o acesso consular imediato para sua assistência e proteção.
5: E Henry, há relatos de tortura e violência contra o brasileiro. O que você conseguiu apurar sobre essas denúncias?
2: A Adalá, organização de direitos humanos em Israel que defende os 2 ativistas detidos, informou que ambos estão sofrendo maus tratos e abusos psicológicos. Segundo os relatos das advogadas da organização, Tiago Ávila contou ter sido submetido a interrogatórios de até 8 horas de duração. Ainda de acordo com Adalá, os interrogadores o ameaçaram explicitamente, afirmando que ele seria morto ou passaria 100 anos na prisão. Os ativistas são mantidos em isolamento total. Suas celas têm iluminação constante de alta intensidade 24 horas por dia, uma prática conhecida do serviço prisional israelense, projetada para induzir privação de sono e causar desorientação. A RFI conversou com Lubna Tuma, advogada da Adalá, que esteve com o Tiago Ávila e que é responsável pela defesa do brasileiro. Segundo ela, a Organização de Direitos Humanos Israelense continua a exigir a libertação imediata dos dois ativistas e o fim dos procedimentos legais. Tuma explicou também que, segundo a acusação israelense, Tiago Ávila é suspeito de 5 ofensas de segurança que se enquadram na lei antiterrorismo de Israel, como filiação à organização terrorista e assistência ao terrorismo durante período de guerra. É importante deixar claro que a acusação está buscando enquadrá-lo como alguém realmente perigoso. Isso é uma tentativa de exagerar a situação, explicou. Se a justiça israelense condenar os ativistas, o tempo de prisão pode variar entre 5 a até mais de 20 anos.
5: E Henri Galski, qual é a posição oficial de Israel sobre a situação desses dois ativistas?
2: Sim, em primeiro lugar, diante da abordagem e captura das embarcações em águas internacionais, o Ministério das Relações Exteriores de Israel disse à RFI que isso ocorreu devido ao grande número de embarcações e à necessidade de evitar o rompimento de um bloqueio legal. Israel considera que a ação ocorreu em conformidade com o direito internacional. Sobre a acusação de violência contra os ativistas, o Ministério disse à RFI que são alegações falsas e infundadas preparadas previamente e que Tiago Ávila e Saif Abu Keshek não foram submetidos à tortura em momento algum, mas que causaram obstrução física contra funcionários israelenses que, por sua vez, tiveram de agir para impedir tais ações. Ainda de acordo com a resposta de Israel aos questionamentos da RFI, todas as medidas foram tomadas em conformidade com a lei. A RFI também entrou em contato com o Ministério das Relações Exteriores do Brasil, que, em resposta, afirmou estar prestando toda a assistência consular ao brasileiro e acompanhando as audiências na justiça.
5: Muito obrigado, Henri Galski, correspondente da RFI em Israel, que participou do Linha Direta de hoje.
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1: O presidente dos Estados Unidos, Donald Trump, tenta reabrir o Estreito de Hormuz à navegação comercial, sem retirar o bloqueio imposto aos portos iranianos. A estratégia, batizada de Projeto Liberdade, é analisada pelos jornais franceses desta terça-feira. Segundo a Marinha Americana, 2 navios com bandeira dos Estados Unidos foram escoltados, apesar das tentativas do Irã de impedir a manobra. Washington afirma ter repelido drones e mísseis iranianos, os primeiros ataques ordenados por Teherã, desde o início do cessar-fogo, em 8 de abril. Os jornais destacam que, após o fracasso das negociações entre Washington e Teherã, a situação no Estreito de Hormuz voltou a se degradar. Como consequência imediata, os preços do petróleo subiram, alimentando temores sobre o abastecimento global e ampliando a pressão política sobre a Casa Branca. Nos Estados Unidos, cresce a impopularidade de Donald Trump. Em paralelo à crise no Oriente Médio, o jornal Libération chama atenção para outro tema, o crescimento expressivo da fortuna da família Trump desde o retorno do republicano ao poder. Segundo estimativas da revista Forbes, o patrimônio familiar teria aumentado mais de $1.4 bilhão, chegando atualmente a cerca de $6.5 bilhões. A reportagem aponta que esse crescimento não se explica apenas pela venda de produtos com a imagem do presidente. Entre os exemplos citados estão a hospedagem de delegações estrangeiras em hotéis pertencentes à família Trump, com custos elevados, além do avião de luxo que o presidente aceitou como presente do Catar. Ainda segundo o jornal, Trump também teria financiado negócios de seus filhos. Diante desse cenário, uma comissão parlamentar pretende investigar possíveis conflitos de interesse, apesar de o presidente não demonstrar preocupação com o tema. Trump também move várias ações judiciais com pedidos bilionários de indenização contra o Departamento de Justiça, o Fisco americano, bancos e grandes empresas de tecnologia.
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6: Hoje a RFI tem o prazer de receber Liz Ferrer, pesquisadora e autora de Estereótipos em Cena, lançado no Brasil pela editora Pedro e João e que chega agora à sua segunda edição, revista e ampliada. Na obra, Liz Ferrer propõe um diálogo entre linguagem e psicanálise para refletir sobre as tensões que atravessam a sociedade brasileira, marcada pelas desigualdades sociais e raciais. Muito bem-vinda, RFI.
7: Muito obrigada.
6: Liz, nesse livro, quando você fala em estereótipos em cena, do que exatamente está falando? Onde esses estereótipos aparecem no dia a dia?
7: É interessante tomar a noção, primeiramente, pela etimologia, né? Estéreos vem do grego rígido, sólido. E tipo, né, vem então desse traço. Então a gente poderia dizer que o estereótipo é um traço rígido de alguma coisa. São representações, mas representações cristalizadas de formas de ver o mundo, fenômenos, pessoas, grupos. Os estereótipos, dentro dessa proposta que eu faço, eles estão no cotidiano, na linguagem cotidiana, na forma como a gente vê as coisas. Por exemplo, quando a gente diz o Brasil é o país do futebol, independente disso ser verdadeiro ou não, não é inclusive essa questão, é que a gente então resgata e fortifica apenas um traço de uma cultura complexa.
6: O subtítulo do livro fala em um sintoma narcísico das relações sociais brasileiras. O que significa pensar o narcisismo não só no plano individual, mas como um fenômeno social e coletivo?
7: A palavra sintoma, eu fiz a tentativa de resgatá-la do campo da clínica para pensar mais num campo filosófico, né, que seria esse mal-estar disseminado na sociedade em relação à ideia que fazemos de outros grupos. Então, isso como uma espécie de coesão que faria com que as pessoas se interessassem apenas por aquilo que as representaria, dentro de uma ideia bem fechada, sempre dentro dessa ideia mais rígida, mais cristalizada. Então, narcisismo no âmbito do social é considerar que algumas formações discursivas fazem com que alguns grupos entrem numa espécie assim, de delimitação das suas posições. A gente vê casos de relações de poder no cotidiano.
6: Agora, você propõe um diálogo entre a análise do discurso, que é uma questão da linguagem que se usa e que diz respeito a toda a sociedade, e a psicanálise. Agora, o que essa articulação permite enxergar que talvez não aparecesse quando se olha só por um desses lados?
7: Então, o que acontece? Quando a gente articula essas duas, a gente não apenas se interessa pela construção de sentido, como isso é analisado, mas a gente também observa a possibilidade de uma leitura inconsciente desses discursos fixos, que criam lugares e que, inclusive, relegam outros àqueles que não, eventualmente, seriam excluídos.
6: E criam tensões sociais graves, porque
7: exatamente.
6: É da linguagem que também vem a aceitação do outro, o respeito pelo outro, o reconhecimento pelo outro.
7: É muito interessante isso que você acabou de dizer, porque é justamente esse o ponto. Numa sociedade hierárquica, como a brasileira, mas também a francesa, o que revelam os estereótipos sobre nós é justamente essa ideia, talvez, de defender uma imagem de grupo. No Brasil, eu costumo dizer que a palavra racista, né, quando jogada você é racista, você cometeu racismo, é como se fosse mais grave do que cometer o ato. Então, essa imagem de ser racista é o que justamente a pessoa, não sou racista, diminui o efeito ou a atenção sobre esse conteúdo que não é, então, semantizado, que não é elaborado em si e que aparece na linguagem, nos atos falhos, em discursos como, por exemplo, aqueles que dizem assim, não foi o que eu quis dizer. Esses atos falhos que Lacan vai dizer que são atos bem-sucedidos, esses é que revelam conteúdos que ainda não elaboramos, né? O contato com o outro, saber sobre o outro, nos faz ter informações para poder, então, movimentar esses discursos e construir uma outra forma de se relacionar com aquela diversidade, com aquilo que para nós ainda era o desconhecido.
6: E assim, depois de toda essa análise, lendo o seu livro, tem uma maneira de aproximar mais essa sociedade brasileira tão multicultural como é a nossa?
7: A proposta, justamente, é de dialogar com essas pessoas que já estão trabalhando nessa questão para tentar propor um olhar a partir de outras posições, olhares com recuo, né? Olhares assim que trabalhem essa questão narcísica com outras vozes. Digamos assim que a pretensão é justamente de que alguém questione essas posições sobre a realidade do outro. Então, abrir para uma alteridade, abrir para a escuta do outro.
6: Muito obrigada, Liz Ferré, e sucesso para o seu livro.
7: Muito obrigada.
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9: Olá e sejam bem-vindos ao nosso programa Saúde em Dia. Diretor de pesquisa no Instituto Pasteur, em Paris, o cientista português Eduardo Roche estuda a evolução, a diversidade genética e a transferência de genes entre as bactérias. Esses mecanismos moleculares sofisticados são essenciais para compreender e buscar soluções para a resistência aos antibióticos. Essas análises são feitas a partir de dados de sequenciamento genético que permitem um estudo detalhado dos genes presentes nos micro-organismos. O cientista compara o genoma de uma bactéria típica a um texto complexo, escrito com um alfabeto formado pelas quatro letras que correspondem às bases nitrogenadas que compõem a molécula de DNA: adenina, citosina, guanina e timina. O objetivo é entender quais genes estão presentes no genoma e quais elementos regulam a presença e a expressão deles.
10: Podemos comparar genomas e perceber como é que as bactérias evoluíram no passado e, portanto, como é que vão evoluir no futuro.
9: Compreender esse processo ajuda a explicar como elementos genéticos móveis permitem a transferência de genes de resistência que impedem a ação dos antibióticos.
10: O nosso foco de interesse é a evolução das bactérias. Por várias razões, são importantes do ponto de vista clínico, claro, porque algumas provocam doenças, muitas são hoje em dia resistentes a antibióticos, elas também fazem uma boa parte dos nossos processos vitais, digamos assim. Tentamos perceber como é que as bactérias se vão adaptar e elas conseguem se adaptar muito rápido.
9: Segundo o cientista, essa evolução acelerada pode ser observada em experiências de laboratório e em análises de amostras clínicas.
10: Podemos fazer experiências no laboratório em que vemos a evolução da bactéria, que em poucos dias pode ficar, por exemplo, resistente a antibióticos, a perder a violência, a aumentar a violência. Como agora podemos sequenciar os genomas muito facilmente, podemos traçar exatamente quais foram as modificações nos genomas que levaram ao resultado final.
9: No laboratório do Instituto Pasteur, a equipe de Eduardo cultiva bactérias em concentrações progressivamente maiores de antibióticos. Em seguida, sequencia o genoma daquelas que sobreviveram para entender o que levou à resistência. Os cientistas buscam mapear essas alterações no genoma.
10: As bactérias, em particular, têm a capacidade de trocar genes com outras bactérias, adquirir genes de outras bactérias. É isso que faz que, há 70 anos, as bactérias com as quais nós convivemos eram suscetíveis a antibióticos e, hoje em dia, há bactérias que são resistentes a quase todos os antibióticos conhecidos. Foram adquirindo estes genes e isso permite evoluir muitíssimo mais rápido.
9: Os pesquisadores também analisam amostras de pacientes de pessoas saudáveis. Em um dos estudos, eles acompanharam a flora intestinal de voluntários durante 6 meses após um tratamento com antibióticos, para entender reações e modificações que variaram de acordo com vários fatores.
10: É preciso ver o nosso intestino como uma espécie de ecossistema com bactérias diversas, e diferentes pessoas vão ter diferentes tipos de ecossistema em função da genética das pessoas, em função da alimentação das pessoas, dos hábitos.
9: No ano passado, Eduardo Rocha recebeu a medalha de prata do Centro Nacional de Pesquisa Científica da França por seus trabalhos sobre os elementos genéticos móveis. Esses elementos, que estão no centro de sua pesquisa, podem ser descritos como parasitas das bactérias e são capazes de transportar genes de uma célula a outra, contribuindo para a evolução dos micro-organismos. O funcionamento dessas transferências gênicas é particularmente relevante quando as bactérias envolvidas são patogênicas e podem evoluir para formas mais virulentas. Eduardo identificou uma espécie de cadeia hierárquica de relações funcionais entre esses elementos.
10: Seguindo a evolução destes elementos e dos genes de resistência, podemos perceber epidemiologicamente como é que a resistência se espalha na população, ou no hospital.
9: Você ouviu Saúde em Dia. Obrigada pela audiência. Até a próxima semana.
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1: Paris, 5 de maio de 2026. Vamos aos destaques desta edição. O Irã afirma que sequer começou o confronto com os Estados Unidos pelo controle do Estreito de Hormuz. A declaração do presidente americano Donald Trump anunciar uma operação militar para garantir a circulação.

0: Ação de navios nessa rota estratégica, por onde passa cerca de 1/5 do petróleo mundial. Teherã controla o estreito desde o início do conflito, em 28 de fevereiro, e cerca de 20 mil marinheiros seguem retidos na região. A troca de ameaças levou a novas reações internacionais, depois de ataques iranianos contra os Emirados Árabes Unidos, Índia e Coreia do Sul, fortemente dependentes do petróleo do Oriente Médio, manifestaram preocupação e pediram a reabertura segura do Estreito de Hormuz. Israel deve pedir nesta terça-feira a prorrogação por 6 dias da prisão preventiva dos ativistas da chamada Flotilha de Gaza, detidos após a abordagem de embarcações na costa da Grécia. A audiência ocorre em Ashkelon, onde estão presos o espanhol Saif Abu-Keshek e o brasileiro Tiago Ávila. A Organização de Direitos Humanos Adalá denuncia maus tratos e abusos psicológicos, incluindo interrogatórios prolongados e isolamento total. O Ministério das Relações Exteriores de Israel afirma que a ação ocorreu para evitar a quebra de um bloqueio considerado legal e em conformidade com o direito internacional. Israel nega as acusações de maus tratos. O Itamaraty informou que presta assistência consular ao brasileiro e acompanha o caso. Um surto de antivírus a bordo de um navio de cruzeiro passou a ser tratado com um maior alerta pela Organização Mundial da Saúde, após a entidade afirmar nesta terça-feira que há indícios de transmissão entre humanos da doença. O barco de bandeira holandesa segue retido ao largo de Cabo Verde, com 149 passageiros e tripulantes a bordo, enquanto a OMS tenta localizar passageiros de um voo que transportou uma turista contaminada antes de sua morte na África do Sul. A Espanha aceitou a atracação do navio nas Ilhas Canárias, segundo a OMS. Ataques aéreos russos mataram 5 pessoas em 2 regiões da Ucrânia e deixaram dezenas de feridos, entre eles integrantes de equipes de resgate, segundo autoridades locais. O presidente ucraniano Volodymyr Zelensky acusou Moscou de cinismo ao pedir uma trégua enquanto mantém os bombardeios. A Rússia anunciou um cessar-fogo unilateral para os dias 8 e 9 de maio. A Ucrânia respondeu declarando sua própria trégua a partir de quarta-feira. Bom dia, 11 horas e 30 minutos em Paris, 6:30 pelo horário de Brasília. 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
0: Chuva, temperatura de 13 graus. Vamos aos destaques desta terça-feira, 5 de maio. Irã afirma que sequer começou o confronto com os Estados Unidos pelo controle do Estreito de Hormuz. Israel pede prorrogação da prisão preventiva de ativistas da Flotilha Humanitária de Gaza. Organização Mundial da Saúde tenta localizar passageiros do voo no qual viajou uma cidadã holandesa infectada por antivírus. Essas e outras notícias a seguir. O Irã afirma que sequer começou o confronto de força com os Estados Unidos pelo controle do Estreito de Hormuz. A declaração foi feita nesta terça-feira por um porta-voz do parlamento iraniano. O recrudescimento da crise, que ameaça o cessar-fogo em vigor desde 8 de abril, ocorre após o presidente americano Donald Trump anunciar uma operação militar com o objetivo de restabelecer a circulação de navios nessa rota estratégica, por onde passa cerca de 1/5 do petróleo consumido no mundo. Aproximadamente 20 mil marinheiros continuam retidos na região. Márcia Bechara tem os detalhes.
3: Desde o início do conflito, em 28 de fevereiro, Teherã controla o Estreito de Hormuz. Em entrevista à Fox News na segunda-feira, Donald Trump advertiu que os iranianos seriam varridos da face da terra caso atacassem navios americanos na região. Os apelos por uma desescalada no Golfo Pérsico se intensificaram após a troca de ameaças entre os dois países e os ataques com mísseis iranianos contra os Emirados Árabes Unidos, os primeiros contra um estado do Golfo em quase um mês de trégua. A Índia condenou nesta terça-feira o ataque com drones ao campo petrolífero de Fujairah, nos Emirados Árabes Unidos, que deixou 3 cidadãos indianos feridos na segunda-feira. Nova Delhi, terceiro maior comprador de petróleo do mundo, voltou a pedir a reabertura do Estreito de Hormuz. Teherã declarou não ter nenhum plano de atacar o campo petrolífero

0: prolífero, um dos poucos acessíveis na região sem passar pelo estreito, e responsabilizou os Estados Unidos pela escalada da crise.
1: A Coreia do Sul também anunciou que irá revisar cuidadosamente sua posição sobre uma eventual participação em operações lideradas pelos Estados Unidos no Estreito de Hormuz, após a explosão que atingiu um navio cargueiro fretado por uma empresa sul-coreana. Não houve vítimas, mas o incidente reforça a preocupação de Seul, fortemente dependente das importações de petróleo do Oriente Médio. Na segunda-feira, o presidente francês Emmanuel Macron já havia defendido a reabertura do Estreito de Hormuz por meio de uma coordenação entre Irã e Estados Unidos. Israel deve pedir nesta terça-feira uma prorrogação de 6 dias da prisão preventiva dos ativistas da flotilha de Gaza, detidos na costa da Grécia. A audiência judicial está marcada em Ashkelon, na costa israelense, onde o espanhol Saif Abu Keshek e o brasileiro Thiago Ávila estão detidos. No domingo, o tribunal israelense aprovou uma primeira prorrogação de 2 dias da prisão preventiva dos dois. O correspondente da RFI em Israel, Henri Gal, que tem mais informações.
2: A Adalá, organização de direitos humanos em Israel que defende os dois ativistas detidos, informou que ambos estão sofrendo maus tratos e abusos psicológicos. Segundo os relatos das advogadas da organização, Thiago Ávila contou ter sido submetido a interrogatórios de até 8 horas de duração. Ainda de acordo com a Adalá, os interrogadores o ameaçaram explicitamente, afirmando que ele seria morto ou passaria 100 anos na prisão. Os ativistas são mantidos em isolamento total. Diante da abordagem e captura das embarcações em águas internacionais, o Ministério das Relações Exteriores de Israel disse à RFI que isso ocorreu devido ao grande número de embarcações e à necessidade de evitar o rompimento de um bloqueio legal. Israel considera que a ação ocorreu em conformidade com o direito internacional. Sobre a acusação de violência contra os ativistas, o Ministério disse à RFI que são alegações falsas e infundadas, preparadas previamente, e que Thiago Ávila e Saif Abu Keshek não foram submetidos à tortura em momento algum. A RFI também entrou em contato com o Ministério das Relações Exteriores do Brasil, que, em resposta, afirmou estar prestando toda a assistência consular ao brasileiro e acompanhando as audiências na justiça. Henri Galski, de Israel, para a RFI.
1: A Organização Mundial da Saúde tenta localizar os passageiros do voo no qual viajou uma cidadã holandesa infectada por antivírus. A mulher estava a bordo de um cruzeiro e foi evacuada da ilha de Santa Helena para Joanesburgo, na África do Sul, onde morreu no hospital. 2 casos da doença foram confirmados e 5 são investigados. Dezenas de passageiros e tripulantes do navio suspeito de registrar o surto de antivírus seguem isolados a bordo ao largo da costa de Cabo Verde. A Espanha aceitou que as ilhas de Las Palmas e Tenerife, no arquipélago das Canárias, sejam usadas para o atracamento do navio, segundo a OMS. A companhia Oceanwide Expeditions afirma adotar medidas rigorosas de isolamento. O cruzeiro fazia rota entre Ushuaia, na Argentina, e Cabo Verde, com 149 pessoas de 23 nacionalidades. Um casal de holandeses e um cidadão alemão morreram após o suposto surto de antivírus, que se propaga principalmente através de roedores infectados. Ataques aéreos russos mataram 5 pessoas em 2 regiões da Ucrânia, incluindo equipes de resgate, e feriram dezenas, informaram autoridades locais. O presidente ucraniano Volodymyr Zelensky denuncia o cinismo absoluto de Moscou ao pedir uma trégua enquanto ataca a Ucrânia. Na segunda-feira, a Rússia anunciou um cessar-fogo unilateral nos dias 8 e 9 de maio para comemorações da vitória da Segunda Guerra Mundial e ameaçou lançar um ataque maciço com mísseis contra Kiev, caso a Ucrânia violasse a pausa. A Ucrânia respondeu declarando sua própria trégua a partir de quarta-feira. Na Romênia, o primeiro-ministro liberal Ili Boloan enfrenta nesta terça-feira uma moção de censura apresentada por partidos da oposição, incluindo a extrema-direita. Essa iniciativa conta com o apoio de mais de 250 parlamentares e pode abrir caminho para eleições antecipadas. A crise política se agravou após a saída dos social-democratas da coalizão pró-europeia, em desacordo com medidas de austeridade defendidas pelo premier. A instabilidade preocupa Bruxelas e os mercados, já que pode comprometer reformas econômicas e o acesso da Romênia a fundos europeus. No segundo dia da cúpula entre a União Europeia e a Armênia, em Yerevan, os europeus demonstram disposição em ajudar essa nação do Cáucaso a se distanciar da Rússia, sua aliada histórica. Esta cúpula é considerada como um passo crucial, simbolizando a gradual reorientação da Armênia em direção ao Ocidente.
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1: 11 horas e 38 minutos em Paris, são 6h38 em Brasília. Na segunda parte do nosso programa, os jornais franceses analisam o bloqueio no Estreito de Hormuz e o enriquecimento da família Trump desde a volta do republicano à Casa Branca. No RF convida uma entrevista com Liz Ferret, professora universitária e psicanalista, fala de seu livro Estereótipos em Cena. No programa Saúde em Dia, como a transferência de genes explica a resistência bacteriana? Mas antes, estamos em linha direta com Israel. Dois ativistas da flotilha humanitária para Gaza, interceptada por militares israelenses, entre eles o brasileiro Tiago Ávila, seguem detidos. ONGs denunciam maus tratos na prisão em Israel.
4: 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Elcio Ramalho.
5: Israel vai solicitar nesta terça-feira, em audiência judicial, uma prorrogação de 6 dias da prisão preventiva de 2 ativistas da flotilha de Gaza, o espanhol Saif Abu Keshek e o brasileiro Tiago Ávila. A informação é da ONG Adalá, que defende os 2 ativistas. A audiência judicial está marcada para hoje em Ashkelon, no norte do país, onde eles estão detidos. O tribunal israelense aprovou no domingo uma primeira prorrogação de 2 dias da prisão preventiva dos 2 ativistas, que faziam parte da flotilha que buscava romper o bloqueio de Israel e do Egito à faixa de Gaza. No total, 20 embarcações foram interceptadas e todos os ativistas enviados à Grécia, à exceção de Tiago Ávila e de Saif Abu Keshek. Para entender a situação atual, vamos a Israel conversar com nosso correspondente, Henry Galski. Olá, Henry, bom dia. Quais são exatamente as razões pelas quais esses 2 ativistas estão presos aí em Israel?
2: Saif Abu Keshek é suspeito de filiação a uma organização terrorista, segundo o Ministério das Relações Exteriores de Israel. Já Tiago Ávila é suspeito de atividade ilegal. Em resposta à RFI, o Ministério das Relações Exteriores israelense declarou que Ávila expressou publicamente apoio a diversas organizações terroristas, incluindo o Hezbollah, o Hamas e o regime iraniano. Em fevereiro de 2025, Tiago Ávila compareceu ao funeral do secretário-geral do Hezbollah, Hassan Nasrallah, morto no final do ano anterior por Israel. Ávila foi implicado em múltiplas alegações de corrupção e enfrentou acusações de conduta inadequada com mulheres que participavam da flotilha. Ele também foi detido brevemente para interrogatório nos últimos meses em aeroportos da Bélgica, Panamá, Tunísia e Argentina, declarou o Ministério israelense. Em nota, os Ministérios das Relações Exteriores do Brasil e da Espanha descreveram a situação como sequestro de seus cidadãos. Os governos do Brasil e da Espanha exigem do governo de Israel o retorno imediato de seus cidadãos, com plenas garantias de segurança e que se facilite o acesso consular imediato para sua assistência e proteção.
5: E, Henry, há relatos de tortura e violência contra o brasileiro. O que você conseguiu apurar sobre essas denúncias?
2: A Adalá, organização de direitos humanos em Israel que defende os 2 ativistas detidos, informou que ambos estão sofrendo maus tratos e abusos psicológicos. Segundo os relatos das advogadas da organização, Tiago Ávila contou ter sido submetido a interrogatórios de até 8 horas de duração. Ainda de acordo com a Adalá, os interrogadores o ameaçaram explicitamente, afirmando que ele seria morto ou passaria 100 anos na prisão. Os ativistas são mantidos em isolamento total. Suas celas têm iluminação constante de alta intensidade 24 horas por dia, uma prática conhecida do serviço prisional israelense, projetada para induzir privação de sono e causar desorientação. A RFI conversou com Lubna Tuma, advogada da Adalá, que esteve com Tiago Ávila e que é responsável pela defesa do brasileiro. Segundo ela, a Organização de Direitos Humanos Israelense continua a exigir a libertação imediata dos dois ativistas e o fim dos procedimentos legais. Tuma explicou também que, segundo a acusação israelense, Tiago Ávila é suspeito de 5 ofensas de segurança que se enquadram na lei antiterrorismo de Israel, como filiação à organização terrorista e assistência ao terrorismo durante período de guerra. É importante deixar claro que a acusação está buscando enquadrá-lo como alguém realmente perigoso. Isso é uma tentativa de exagerar a situação, explicou. Se a justiça israelense condenar os ativistas, o tempo de prisão pode variar entre 5 a até mais de 20 anos.
5: E Henri Galski, qual é a posição oficial de Israel sobre a situação desses dois ativistas?
2: Sim, em primeiro lugar, diante da abordagem e captura das embarcações em águas internacionais, o Ministério das Relações Exteriores de Israel disse à RFI que isso ocorreu devido ao grande número de embarcações e à necessidade de evitar o rompimento de um bloqueio legal. Israel considera que a ação ocorreu em conformidade com o direito internacional. Sobre a acusação de violência contra os ativistas, o Ministério disse à RFI que são alegações falsas e infundadas preparadas previamente e que Tiago Ávila e Saif Abu Keshek não foram submetidos à tortura em momento algum, mas que causaram obstrução física contra funcionários israelenses que, por sua vez, tiveram de agir para impedir tais ações. Ainda de acordo com a resposta de Israel aos questionamentos da RFI, todas as medidas foram tomadas em conformidade com a lei. A RFI também entrou em contato com o Ministério das Relações Exteriores do Brasil, que, em resposta, afirmou estar prestando toda a assistência consular ao brasileiro e acompanhando as audiências na justiça.
5: Muito obrigado, Henri Galski, correspondente da RFI em Israel, que participou do Linha Direta de hoje.
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6: Maria Paula Carvalho.
1: O presidente dos Estados Unidos, Donald Trump, tenta reabrir o Estreito de Hormuz à navegação comercial, sem retirar o bloqueio imposto aos portos iranianos. A estratégia, batizada de Projeto Liberdade, é analisada pelos jornais franceses desta terça-feira. Segundo a Marinha Americana, 2 navios com bandeira dos Estados Unidos foram escoltados, apesar das tentativas do Irã de impedir a manobra. Washington afirma ter repelido drones e mísseis iranianos, os primeiros ataques ordenados por Teherã desde o início do cessar-fogo em 8 de abril. Os jornais destacam que após o fracasso das negociações entre Washington e Teherã, a situação no Estreito de Hormuz voltou a se degradar. Como consequência imediata, os preços do petróleo subiram, alimentando temores sobre o abastecimento global e ampliando a pressão política sobre a Casa Branca. Nos Estados Unidos, cresce a impopularidade de Donald Trump. Em paralelo à crise no Oriente Médio, o jornal Libération chama atenção para outro tema, o crescimento expressivo da fortuna da família Trump desde o retorno do republicano ao poder. Segundo estimativas da revista Forbes, o patrimônio familiar teria aumentado mais de $1.4 bilhão, chegando atualmente a cerca de $6.5 bilhões. A reportagem aponta que esse crescimento não se explica apenas pela venda de produtos com a imagem do presidente. Entre os exemplos citados estão a hospedagem de delegações estrangeiras em hotéis pertencentes à família Trump, com custos elevados, além do avião de luxo que o presidente aceitou como presente do Catar. Ainda segundo o jornal, Trump também teria financiado negócios de seus filhos. Diante desse cenário, uma comissão parlamentar pretende investigar possíveis conflitos de interesse, apesar de o presidente não demonstrar preocupação com o tema. Trump também move várias ações judiciais com pedidos bilionários de indenização contra o Departamento de Justiça, o Fisco Americano, bancos e grandes empresas de tecnologia.
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7: Hoje a RFI tem o prazer de receber Liz Ferré, pesquisadora e autora de Estereótipos em Cena, lançado no Brasil pela editora Pedro e João e que chega agora à sua segunda edição, revista e ampliada. Na obra, Liz Ferré propõe um diálogo entre linguagem e psicanálise para refletir sobre as tensões que atravessam a sociedade brasileira, marcada pelas desigualdades sociais e raciais. Muito bem-vinda, RFI.
8: Muito obrigada.
7: Liz, nesse livro, quando você fala em estereótipos em cena, do que exatamente está falando? Onde esses estereótipos aparecem no dia a dia?
8: É interessante tomar a noção, primeiramente, pela etimologia. Né? Estéreos vem do grego rígido, sólido. E tipo, né, vem, então, desse traço. Então, a gente poderia dizer que o estereótipo é um traço rígido de alguma coisa. São representações, mas representações cristalizadas de formas de ver o mundo, fenômenos, pessoas, grupos. Os estereótipos, dentro dessa proposta que eu faço, eles estão no cotidiano, na linguagem cotidiana, na forma como a gente vê as coisas. Por exemplo, quando a gente diz o Brasil é o país do futebol, independente disso ser verdadeiro ou não, não é inclusive essa questão, é que a gente então resgata e fortifica apenas um traço de uma cultura complexa.
7: O subtítulo do livro fala em um sintoma narcísico das relações sociais brasileiras. O que significa pensar o narcisismo não só no plano individual, mas como um fenômeno social e coletivo?
8: A palavra sintoma, eu fiz a tentativa de resgatá-la do campo da clínica para pensar mais num campo filosófico, né, que seria esse mal-estar disseminado na sociedade em relação à ideia que fazemos de outros grupos. Então, isso como uma espécie de coesão que faria com que as pessoas se interessassem apenas por aquilo que as representaria, dentro de uma ideia bem fechada, sempre dentro dessa ideia mais rígida, mais cristalizada. Então, narcisismo no âmbito do social é considerar que algumas formações discursivas fazem com que alguns grupos entrem numa espécie assim, de delimitação das suas posições. A gente vê casos de relações de poder no cotidiano.
7: Agora, você propõe um diálogo entre a análise do discurso, que é uma questão da linguagem que se usa e que diz respeito a toda a sociedade, e a psicanálise. Agora, o que essa articulação permite enxergar que talvez não aparecesse quando se olha só por um desses lados?
8: Então, o que acontece? Quando a gente articula essas duas, a gente não apenas se interessa pela construção de sentido, como isso é analisado, mas a gente também observa a possibilidade de uma leitura inconsciente desses discursos fixos, que criam lugares e que inclusive relegam outros àqueles que não eventualmente seriam excluídos.
7: E criam tensões sociais graves, porque
8: Exatamente.
7: É da linguagem que também vem a aceitação do outro, o respeito pelo outro, o reconhecimento pelo outro.
8: É muito interessante isso que você acabou de dizer, porque é justamente esse o ponto. Numa sociedade hierárquica, como a brasileira, mas também a francesa, o que revelam os estereótipos sobre nós é justamente essa ideia, talvez, de defender uma imagem de grupo. No Brasil, eu costumo dizer que a palavra racista, né, quando jogada você é racista, você cometeu racismo, é como se fosse mais grave do que cometer o ato. Então, essa imagem de ser racista é o que justamente a pessoa, não sou racista, diminui o efeito ou a atenção sobre esse conteúdo que não é, então, semantizado, que não é elaborado em si e que aparece na linguagem, nos atos falhos, em discursos como, por exemplo, aqueles que dizem assim, não foi o que eu quis dizer. Esses atos falhos que Lacan vai dizer que são atos bem-sucedidos, esses é que revelam conteúdos que ainda não elaboramos, né? O contato com o outro, saber sobre o outro, nos faz ter informações para poder, então, movimentar esses discursos e construir uma outra forma de se relacionar com aquela diversidade, com aquilo que para nós ainda era o desconhecido.
7: E assim, depois de toda essa análise, lendo o seu livro, tem uma maneira de aproximar mais essa sociedade brasileira tão multicultural como é a nossa?
8: A proposta justamente é de dialogar com essas pessoas que já estão trabalhando nessa questão para tentar propor um olhar a partir de outras posições, olhares com recuo, né? Olhares assim que trabalhem essa questão narcísica com outras vozes. Digamos assim que a pretensão é justamente de que alguém questione essas posições sobre a realidade do outro. Então, abrir para uma alteridade, abrir para a escuta do outro.
7: Muito obrigada, Liz Ferre, e sucesso para o seu livro.
8: Muito obrigada.
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9: Olá e sejam bem-vindos ao nosso programa Saúde em Dia. Diretor de pesquisa no Instituto Pasteur, em Paris, o cientista português Eduardo Rocha estuda a evolução, a diversidade genética e a transferência de genes entre as bactérias. Esses mecanismos moleculares sofisticados são essenciais para compreender e buscar soluções para a resistência aos antibióticos. Essas análises são feitas a partir de dados de sequenciamento genético que permitem um estudo detalhado dos genes presentes nos micro-organismos. O cientista compara o genoma de uma bactéria típica a um texto complexo, escrito com um alfabeto formado pelas quatro letras que correspondem às bases nitrogenadas que compõem a molécula de DNA: adenina, citosina, guanina e timina. O objetivo é entender quais genes estão presentes no genoma e quais elementos regulam a presença e a expressão deles.
10: Podemos comparar genomas e perceber como é que as bactérias evoluíram no passado e, portanto, como é que vão evoluir no futuro.
9: Compreender esse processo ajuda a explicar como elementos genéticos móveis permitem a transferência de genes de resistência que impedem a ação dos antibióticos.
10: O nosso foco de interesse é a evolução das bactérias. Por várias razões, são importantes do ponto de vista clínico, claro, porque algumas provocam doenças, muitas são hoje em dia resistentes a antibióticos, elas também fazem boa parte dos nossos processos vitais, digamos assim. Tentamos perceber como é que as bactérias se vão adaptar e elas conseguem se adaptar muito rápido.
9: Segundo o cientista, essa evolução acelerada pode ser observada em experiências de laboratório e em análises de amostras clínicas.
10: Podemos fazer experiências no laboratório em que vemos a evolução da bactéria, que em poucos dias pode ficar, por exemplo, resistente a antibióticos, a perder a violência, a aumentar a violência. Como agora podemos sequenciar os genomas muito facilmente, podemos traçar exatamente quais foram as modificações nos genomas que levaram ao resultado final.
9: No laboratório do Instituto Pasteur, a equipe de Eduardo cultiva bactérias em concentrações progressivamente maiores de antibióticos. Em seguida, sequencia o genoma daquelas que sobreviveram para entender o que levou à resistência. Os cientistas buscam mapear essas alterações no genoma.
10: As bactérias em particular têm a capacidade de trocar genes com outras bactérias, adquirir genes de outras bactérias. É isso que faz que há 70 anos as bactérias com as quais nós convivemos eram suscetíveis a antibióticos e hoje em dia há bactérias que são resistentes a quase todos os antibióticos conhecidos. Foram adquirindo estes genes e isso permite evoluir muitíssimo mais rápido.
9: Os pesquisadores também analisam amostras de pacientes de pessoas saudáveis. Em um dos estudos, eles acompanharam a flora intestinal de voluntários durante 6 meses após um tratamento com antibióticos, para entender reações e modificações que variaram de acordo com vários fatores.
10: É preciso ver o nosso intestino como uma espécie de ecossistema com bactérias diversas e diferentes pessoas vão ter diferentes tipos de ecossistema em função da genética das pessoas, em função da alimentação das pessoas, dos hábitos.
9: No ano passado, Eduardo Rocha recebeu a medalha de prata do Centro Nacional de Pesquisa Científica da França por seus trabalhos sobre os elementos genéticos móveis. Esses elementos, que estão no centro de sua pesquisa, podem ser descritos como parasitas das bactérias e são capazes de transportar genes de uma célula a outra, contribuindo para a evolução dos micro-organismos. O funcionamento dessas transferências gênicas é particularmente relevante quando as bactérias envolvidas são patogênicas e podem evoluir para formas mais virulentas. Eduardo identificou uma espécie de cadeia hierárquica de relações funcionais entre esses elementos.
10: Seguindo a evolução destes elementos e dos genes de resistência, podemos perceber epidemiologicamente como é que a resistência se espalha na população ou no hospital.
9: Você ouviu Saúde em Dia. Obrigada pela audiência. Até a próxima semana.
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12: Maria Paula Carvalho.
1: Paris, 5 de maio de 2026. Vamos aos destaques desta edição. O Irã afirma que sequer começou o confronto com os Estados Unidos pelo controle do Estreito de Hormuz. A declaração ocorre após o presidente americano Donald Trump anunciar uma operação militar para garantir a circulação